Medusa para trompete e orquestra da sueca Lisa Streich. Como dito, uma partitura de 2024 que tem por subtítulo El Ebel e El Ri, citando o ensaio O Riso da Medusa, de Hélène Cichou. Foi solista Martin Angerer, acompanhado pela Orquestra Sinfónica da Radiodifusão da Baviera, dirigida por Enno Poppe, em abril passado, em Munique. De seguida, a estreia absoluta da rapsódia Zounds of Blue, para clarinete e orquestra, da austríaca Olga Neuwirth. Obra dedicada à memória do pai da compositora, cujo título recorda o poema Blue Song, de Tennessee Williams, citado na partitura, e, claro está, a célebre rapsódia de George Gershwin. No clarinete, Jürg Widmann, e de novo na Orquestra Sinfónica da Radiodifusão da Baviera, agora dirigida por Simon Rattle.

A estreia absoluta de Sounds of Blue Rhapsody para clarinete e orquestra da austríaca Olga Neuwirth, obra dedicada à memória do pai da compositora, cujo título recorda o poema Blue Song de Tennessee Williams, citado na partitura, e, claro está, a célebre Rhapsódia de George Gershwin. No clarinete, Jörg Widmann, acompanhado pela Orquestra Sinfónica da Radiodifusão da Baviera, dirigida por Simon Rattle, em fevereiro deste ano, em Munique. A complementar esta música contemporânea, uma Venezianisches Gondenlied, canção da gôndola veneziana, ou melhor, uma barcarola. É a décima e penúltima peça do ciclo Circunstância, Danças de Circo, composto em 2012 por Jörg Widmann, aqui na interpretação de Jobo Shaw. Despedimos-nos desde já, a continuação de uma boa noite.

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1: Se se fizesse um registro fiel das ideias do homem sobre a divindade, ele seria forçado a reconhecer que, na sua maior parte, a palavra deuses foi usada para exprimir as causas ocultas, remotas, desconhecidas, dos efeitos que testemunhou. Que aplica este termo quando a origem do que é natural, a fonte das causas conhecidas, deixa de ser visível. Mal perde o rastro destas causas, ou mal o seu espírito deixa de conseguir acompanhar a sequência, resolve a dificuldade, põe termo à busca, atribuindo-a aos seus deuses. Portanto, quando ele atribui aos seus deuses a produção de um fenómeno, não estará de facto e apenas a arranjar um substituto para a escuridão que vai na sua própria mente, um som que está habituado a escutar com reverente pavor. Em O Sistema da Natureza, de Paul Heinrich Dietrich, filósofo e enciclopedista franco-alemão, uma das figuras proeminentes do iluminismo francês.

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0: Alexandra.
1: Olá, Luís.
0: A pátria do jazz é, sem dúvida, os Estados Unidos da América. Para honrar essas raízes, revisitamos hoje dois álbuns que têm a uni-los a circunstância de terem sido gravados precisamente nos Estados Unidos. É nesse contexto que recebemos o piano solo de James Williams e a dupla formada pela cantora Etta Jones e pelo saxofonista tenor Houston Person. Esteticamente, navegamos, portanto, para um inegável classicismo.
1: Começamos por ouvir o disco James Williams at Maybach.

0: O piano de James Williams é em Polka Dots and Moonbeams, um tema composto por Johnny Burke e Jimmy Van Housen, música do disco James Williams at Maybach, editado em 1995 pela Concord.
1: A gravação deste álbum aconteceu no Maybach Recital Hall, localizado na cidade de Berkeley, na Califórnia, entre 1989 e 1995. Aquela sala de concertos acolheu os concertos que estão na base de uma extensa coleção discográfica intitulada Maybach Recital Hall Series. Coube a James Williams gravar o último capítulo dessa série, criando em palco, em agosto de 95, o seu 42º volume.

0: Footprints, uma composição de Wayne Shorter, música do disco James Williams at Maybach.
1: Natural de Memphis, no Tennessee, que o viu nascer em 1951, James Williams ficou célebre por, na reta final da década de 1970, ter integrado os Jazz Messengers. Esta ligação ao histórico grupo liderado pelo baterista Art Blakey prolongar-se-ia por 4 anos, dando origem a 10 álbuns. Foi precisamente neste contexto que James Williams atuou em Portugal. O concerto aconteceu no dia 25 de abril de 1979, no Terreiro do Paço, tendo como produtores Luís Vilas Boas e Duarte Mendonça. A promovê-lo encontrava-se a Câmara Municipal de Lisboa, que assinalou assim também, em ritmo de jazz, o 5º aniversário da Revolução dos Cravos.

0: O pianista James Williams em I Fall in Love Too Easily, um tema composto por Sammy Cahn e Jules Stein, música do disco James Williams at Maybach, editada em 95 pela Concorde.
1: No final da década de 1960, Etta Jones e Houston Person iniciaram uma parceria artística que se manteria ativa durante cerca de 35 anos. Foi este período que a cantora e o saxofonista

Neste tenor, quiseram revisitar num concerto conjunto que protagonizaram no ano 2000 nos Estados Unidos. O disco resultante do espetáculo recebeu o muito apropriado título The Way We Were, Live in Concert.

0: A voz de Etta Jones e o saxofone tenor de Houston Person nos clássicos Fine and Mellow, um tema de Billie Holiday e ainda em Oh Lady Be Good, da autoria dos irmãos George e Ira Gershwin, duas músicas do disco The Way We Were, Live in Concert, editado em 2011 pela High Note.
1: O concerto audível neste álbum remonta a 2 de abril de 2000. Nessa data, Etta Jones e Houston Person levaram a sua arte ao palco do Tri-City Jazz Festival, realizado desde 1980 na cidade de Cleveland. A acompanhar os dois artistas encontrava-se uma secção rítmica constituída por Stan Hope, piano, George Kay, contrabaixo e Chip White na bateria.
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0: Somewhere in My Lifetime, uma composição de Jesus Alvarez e I Could Have Danced All Night, da autoria de Alan J. Lerner e Frederick Love, duas músicas do disco The Way We Were, Live in Concert.
1: Em 1993, sete anos antes da gravação deste álbum, Etta Jones e Houston Person tinham-se dado a ouvir em Portugal. O concerto da cantora e do saxofonista tenor aconteceu no âmbito do Festival Galp Jazz, tendo decorrido na aula magna da Reitoria da Universidade de Lisboa.

Edição de Cristina do Carmo. Jazz a 2, de João Moreira dos Santos, com Maria Alexandra Corvela e Luís Caetano.

Ficamos agora com um dos 24 caprichos de Paganini por Alina Ibrahimova, o número 2 em si menor.

0: Foi o segundo capricho dos 24 de Paganini, na leitura de Alina Ibrahimova.
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1: O Canto do Blues, com Ravel e Jeff Beck. É uma combinação improvável, mas o primeiro single do guitarrista inglês Jeff Beck é o Bolero, de Ravel. O título é Beck's Bolero e é editado 10 meses depois da gravação e apenas como lado B no primeiro single de Jeff Beck, em 1967. A gravação é de 66. Quando finalmente recebe mais destaque no álbum de estreia de Jeff Beck, Truth, finais de 1968, é ainda bastante avançada. Uma das peças favoritas do próprio Jeff Beck, ele continua apresentá-la ao longo de toda a carreira. Beck's Bolero é um tema instrumental que é a primeira gravação a solo de Jeff Beck, épica na sua abrangência e ambiciosa em termos harmónicos e rítmicos. Apresenta uma melodia proeminente com várias partes de guitarra impulsionadas por um ritmo inspirado no bolero de Ravel. A sessão de gravações reuniu um grupo de músicos incluindo Jimmy Page, Keith Moon, John Paul Jones e Nicky Hopkins, que mais tarde concordaram que a formação era uma primeira tentativa do que viria a ser a banda Led Zeppelin. As gravações de Beck's Bolero são concebidas como um projeto paralelo para Jeff Beck enquanto é membro dos Yardbirds. A direção dos Yardbirds incentivava os membros da banda a promoverem o grupo através do sucesso em projetos a solo. O tempo de estúdio é reservado para maio de 1966 nos estúdios de Londres. Para se preparar para a sessão, Jeff Beck recorre ao amigo de longa data e guitarrista de estúdio Jimmy Page, que o tinha recomendado como substituto de Eric Clapton nos Yardbirds, para desenvolver algumas ideias de canções a gravar. Embora haja divergências sobre os créditos de composição, tanto Jeff Beck como Jimmy Page concordam que Jimmy Page começa por tocar alguns acordes numa guitarra de 12 cordas, usando um ritmo baseado no bolero, peça orquestral num único andamento, composta por Ravel em 1928, recriando o padrão da dança bolero para orquestra completa. Na versão de Jeff Beck, a música termina com alguns compassos de guitarra solo, ao estilo blues rock e com um final abrupto. Diz-se que seria um dos temas favoritos de Jimi Hendrix. Aqui então, Beck's Bolero, o bolero de Ravel, por Jeff Beck.

Beck's Bolero, o primeiro single do guitarrista inglês Jeff Beck dos Yardbirds. O Bolero de Ravel em 1966, ao estilo blues rock.

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Cordeiro Sagrado, olha o mundo que criamos. Está de novo tão frágil como uma luz que aos poucos se esvai, que se desvanece de tanto brilhar. Assim, levanta o véu para que possamos de novo ver toda a magia dos céus e da terra e percebermos que quanto mais exploramos, melhor compreendemos. John Anderson, Canção da Convergência Harmónica, 1987.

Convergência Harmónica. Os acordes místicos pressentidos na música das esferas. A divina linguagem da música a decifrar as conexões que ecoam por todo o

tudo é número. Os sons musicais podem ser decifrados através das relações numéricas, das proporções simples e harmónicas às mais complexas e dissonantes. Pelo número, desvenda-se o cosmos em toda a sua plenitude inteligível. A harmonia musical é o caminho para o ser se ligar à vida cósmica. Tradição pitagórica.

capacidade de Orfeu de comunicar com a natureza através da música é equivalente à busca científica da compreensão do mundo natural, com recurso à observação e à experimentação. Tal como Orfeu se aventurou nas profundezas do mundo inferior em busca de Eurídice, também os homens da ciência devem mergulhar nas complexidades da natureza para alcançarem a verdade e a harmonia. Francis Bacon, A Sabedoria dos Antigos, 1609.

Senta-te aqui, Jéssica, e repara como a superfície do céu se encontra toda incrustada de pequenos pedaços de ouro cintilante. Não há estrela, por mais diminuta que seja, entre todas as que contemplas, que não cante como um anjo no seu percurso. Shakespeare, o Mercador de Veneza, 1598.

Na circunferência dos céus existem sete esferas, das quais a primeira, Empíria, é onde vivem os imortais. Quando os sete céus cantam em conjunto, produzem a perfeita convergência harmónica, um louvor eterno ao Criador. Porém, ao homem só é permitido escutar estes sons divinos se a sua alma estiver purificada, de modo a ficar plenamente ligado ao todo cósmico. Robert Fludd, A História dos Dois Cosmos, 1617.

O divino artesão, também chamado Demiurgo, criou a alma cósmica a partir de um conjunto de números cujas reações eram idênticas às da harmonia musical pitagórica. Acredito, deste modo, que a música foi um meio essencial para a criação do mundo, expressa na sua alma. Platão, Timeu, 361 a.C.

O primeiro acorde na criação do mundo foi harmónico, mas nos seguintes essa harmonia perdeu-se. O movimento dos corpos celestes não é senão uma contínua canção a várias vozes, para ser compreendida pelo intelecto e não pelo ouvido. Uma música que procura recuperar a primitiva convergência harmónica, deixando assim as suas marcas no imensurável fluxo do tempo. Johannes Kepler, Harmonias do Mundo, 1619.

pessoa percebe que a música criada pela natureza é tão absolutamente perfeita e completa. Como não crer que esta arte, que pensávamos ser apenas para o nosso deleite, na verdade foi planeada pelo Criador para nos servir com uma utilidade mais adequada às suas intenções. Jean-Philippe Rameau, Tratado da Harmonia, 1722.

Convergência Harmónica. Auscultação do sublime segredo, escondido nos impenetráveis labirintos dos sons. Expressão suprema e transcendente da perfeição cósmica.

Segura a luz e mantém-na acesa. Será do nosso amor que nascerá um longo e glorioso caminho. No despertar de cada dia, uma criança começa a brincar e faz-nos perceber que o futuro nos pertence e nos saúda. Sagrado Cordeiro, levanta-nos.

0: palavras que o vento não leva.
1: Se eu alguma vez fosse capaz de escrever uma coisa grande e completa, bem formada do princípio ao fim, nunca a história no fim seria capaz de se afastar de mim. E ser-me-ia possível, calmamente e de olhos abertos, como que ligado por laços de sangue a uma história saudável, ouvir lê-la. Mas assim, cada pedaço da história corre à volta completamente perdido e empurra-me

0: para a direção oposta. Ao mesmo tempo, ainda posso ser feliz se esta explicação for correta. Dos diários de Kafka. Tudo o que é absurdo, confuso, obscurecido por uma maquinaria formal.
1: Palavras que o vento não leva.

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0: A Ronda, às quartas-feiras com o cinema na Grande Ilusão, Inês Lourenço a sublinhar a estreia de um biopic do compositor Frédéric Chopin, intitula-se Chopin, uma sonata em Paris, é de Michal Kwiecinski. Há também um comovente e belíssimo documentário sobre a relação do naturalista David Attenborough com os gorilas. Attenborough faz 100 anos esta sexta-feira. Um outro documentário para ver na RTP Play sobre o escritor Romain Gary e muito mais de cinema. Também às quartas-feiras o Lilliput de Sandy Gageiro, que nos traz a semana de leitura em Leiria e livros censurados pela ditadura para ver em Condeixa Nova. E na última edição, Impossível, é o romance do italiano Harry De Luca, que acaba de ser publicado pela Minotauro. Harry De Luca é um dos grandes nomes da literatura contemporânea, uma vida cheia de lutas, cheia de convicções e de entrega ao conhecimento, aos livros e à sua Nápoles de Natal e às montanhas também. E atravessamos montanhas neste novo livro e escutamos o autor em entrevista. Vai ser assim a Ronda.
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0: O número 4 dos 24 prelúdios opus 28 de Frédéric Chopin, num arranjo para quatro violoncelos, na interpretação de Camille Thomas, Franz Elmersson, Jamin Han e Wolfgang Emanuel Schmidt.

0: Abrir a Grande Ilusão, Chopin, uma sonata em Paris, de Michał Kwiaciński. É uma estreia polaca, maioritariamente falada em francês, como seria natural, tratando-se de um retrato de Frédéric Chopin. Inês Lourenço, que período da vida do compositor se ilustra aqui?
1: O Chopin que encontramos neste filme é o famoso, aquele que já toda a alta sociedade parisiense reconhece, que está no auge das suas qualidades performativas, é muito solicitado para tocar em salões aristocráticos, nomeadamente para o rei Luís Filipe I, um genuíno apreciador do seu talento. E no meio do turbilhão citadino, desse estilo de vida dandy, Frédéric Chopin é diagnosticado com tuberculose aos 26 anos, portanto, em 1836. Uma descoberta que vai fazer com que este quadro cotidiano, já de si efervescente, se torne mais movimentado. Claro, com altos e baixos, como se Chopin quisesse acelerar o curso da sua existência com medo de não ter tempo para alcançar tudo o que um homem da sua idade deveria alcançar, sobretudo no plano da vida doméstica. E o que fica claro é que a música, essa necessidade quase biológica em Chopin, estará sempre acima de qualquer ilusão de projeto íntimo. O filme, como dizias e bem, é uma estreia polaca, em sintonia com as origens de Frédéric Chopin, uma coprodução com França e Espanha, falada essencialmente em francês porque corresponde à altura em que se radicou em França, e de resto Michał Kwiaciński é um realizador com um pezinho na televisão. No entanto, talvez por ser uma produção europeia, com meios, com um elenco impecável, um sentido de gosto, aquilo que muitas vezes torna as biografias extremamente convencionais e enfadonhas, aqui é tratado com um impulso pragmático, uma agilidade na construção dos factos, que diria que surpreende pela positiva e conquista um capital de interesse. Ou seja, Chopin, uma sonata em Paris, mergulha-nos numa certa vivência cultural, que inclui, por exemplo, a amizade do compositor com o seu rival artístico Franz Liszt. Abordam-se mesmo as diferenças musicais entre ambos, a subtileza de Chopin, o virtuosismo ufano de Liszt. Não podia faltar a longa relação amorosa com a romancista George Sand e a história de um aluno de Chopin, um menino prodígio, Carl Filch, em quem ele depositou muito as suas esperanças. Enfim, em algumas sequências do filme há um uso específico de música eletrónica, apenas um tema que se repete em momentos que requerem uma determinada energia, e é verdade que esse gesto de modernidade poderia ferir a sua coerência clássica, mas Chopin, uma sonata em Paris, partindo dos últimos anos de vida do compositor, consegue criar um arco narrativo cuja robustez, a intensidade, está sempre a contrariar o cinzentismo da angústia, que é a angústia da morte anunciada. E por aí passa também a celebração do gênio musical.
2: Fred, spałeś przez 5 dni. Je rentre dans la maison, je m'assois au piano et je commence à jouer. Et en jouant, de nouveau je cours.

0: Nous voici maintenant un vrai citoyen français.
1: Mon sujet.
2: D'origine polonaise. Avec tout le respect que je vous dois, Votre Majesté, j'ai quitté la Pologne, mais la Pologne ne me quittera jamais.
3: Outro estranho destaque nas salas é Linguagem Universal, de Matthew Rankin, e no streaming da RTP Play. Há um filme à volta do escritor Romain Gary, O Encantador, de Philippe Lefebvre, e na Netflix, a história de um gorila, narrada por David Attenborough.
4: Linguagem Universal é uma comédia entre o absurdo e a ternura. Ao ver esta segunda longa-metragem do canadiano Matthew Rankin, pensei aqui e ali no sueco Roy Andersson ou mesmo em Wes Anderson, pelo tipo de enquadramento que vai definindo o filme, mas a inspiração mais profunda deste Linguagem Universal vem realmente do iraniano Kiarostami e os primeiros filmes centrados nas crianças. Então, nesta espécie de fantasia ou pastiche, tudo se passa no Canadá, que continua a ser um país bilingue, mas em vez da língua inglesa, fala-se farsi e francês, uma

0: uns filmes ou séries para a televisão, e como tenho dito algumas vezes, os franceses têm uma cultura de boa ficção televisiva que permite explorar histórias curiosas à volta de figuras relevantes do seu panorama, como é o caso desta simpática incursão pelo universo do escritor Romain Gary, que surge aqui retratado no ano de 1975, em Paris, quando acaba de sair o seu romance Uma Vida à Sua Frente, sob o pseudónimo Émile Ajar. Portanto, em causa está a manutenção do segredo do autor, que acaba por ser, entre aspas, desmascarado por uma leitora muito atenta, estudante de literatura e apaixonada pela obra de Gary, com quem ele vai estabelecer uma amizade especial neste sigilo literário. O filme é baseado, lá está, em factos reais e reveste-se de um charme leve para expor este detalhe da vida de Romain Gary. Já na Netflix, um filme que me parece ter passado despercebido, estreou em abril, é a história de um gorila narrada por David Attenborough. Enfim, não é a história de um só gorila, mas é verdade que David Attenborough parte da sua experiência com um gorila no Ruanda em 1978, um momento muito comovente que ficou registado pela BBC e do qual se vê imagens neste documentário, parte dessa memória, dizia, de Attenborough para a observação de uma família de gorilas que já é a descendência do outro que marcou profundamente o naturalista britânico. E somos então levados na dinâmica que se desenvolve nesta família de primatas, ficamos a conhecer as lógicas do seu comportamento, as diferentes personalidades, tendo por base também os estudos da pioneira Diane Fossey, que Attenborough evoca na sua exposição narrativa. Honestamente, não só para quem se interessa pelas maravilhas do mundo natural, este é um filme muito tocante, já agora coassinado por um dos realizadores do famoso documentário A Sabedoria do Povo, James Reed, e não deixa de conter a violência inerente à vida selvagem. David Attenborough faz 100 anos esta sexta-feira, eis uma boa forma de o celebrar.
1: I remember the first time I met mountain gorillas. We found a group of females and juveniles in a small clearing, and to my astonishment, they allowed me to approach. I felt a weight on my feet, and I looked down there, there was little Pablo. Many people would think it was the most important sequence in that series, if not actually in my filmed life. I only knew Pablo as a three-year-old. By the time he was 18, he broke away to form his own group, the Pablo Group. Almost 50 years later, I have the chance to tell Pablo's story, and that of his descendants who still inhabit those mountain slopes in the Virungas.
2: There is more meaning and mutual understanding and exchanging a glance of the gorilla
1: than with any other animal I know.
3: Seguimos com outras propostas entre as sessões de cineclubes e a Cinemateca.
0: O Cineclube Gardunha, no Fundão, exibe este mês duas estreias importantes do ano. A adaptação de François Ozon do Estrangeiro, de Albert Camus, e Blue Moon, uma fabulosa criação de Richard Linklater e Ethan Hawke sobre o letrista americano Lawrence Hart. Mais perto do fim de maio, há ainda uma sessão dupla de filmes do mestre japonês Hiroshi Shimizu, O Idiota Sentimental e A Dançarina. Estas sessões do Cineclube Gardunha têm lugar na Moagem, às terças-feiras, e no dia 23 há também uma sessão de curtas-metragens de animação na Biblioteca Municipal Eugénio de Andrade. Em Lisboa, A partir do próximo dia 14 até 17 de maio, o Cinema São Jorge acolhe o Festival Mental. Vai na sua 10ª edição e é uma iniciativa voltada para as questões da saúde mental, contribuindo para

esta literacia através do cinema, teatro e música. A programação conta com documentários e várias curtas-metragens que promovem debates e reflexão. E na Cinemateca arranca na segunda-feira, dia 11, o ciclo Pioneiras do Cinema Português. São 18 sessões dedicadas às mulheres que, desde o cinema mudo até início do cinema novo, fizeram filmes em Portugal, isto é, criaram imagens em movimento, seja isso filmes científicos, turísticos, documentários institucionais ou outro tipo de expressão fílmica. E o que se procura aqui é proporcionar a descoberta de nomes e filmes que estavam votados a um certo esquecimento. Naturalmente, todos os caminhos levam à única longa-metragem de ficção realizada por uma mulher durante o Estado Novo, Três Dias Sem Deus, de Bárbara Virgínia, de que restam 32 minutos sem banda de som. Esse fragmento será exibido no dia 29, num belo restauro da Cinemateca, e no mesmo dia ocorre também o lançamento de um livro DVD do Três Dias Sem Deus, que

0: The Lonesome Road. O disco Drown My Own Tears, de 1962, de Don Shirley. É sobre ele o filme Green Book, um guia para a vida, de Peter Farrelly, com Viggo Mortensen e Marshall Ali, de 2018. A seguir, Lilliput, o pequeno grande mundo dos livros para os mais novos, percorrido semanalmente neste programa por Sandy Gageiro.
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1: Lilliput. Mais de 17 mil alunos de Leiria vão estar envolvidos em mais de 200 atividades da edição 19 da Semana da Leitura, que vai acontecer entre 11 e 15 de maio, após ter resistido à tempestade Christine. Sob o lema Leiria não existe sem leitores, a iniciativa que promove os livros e a leitura junto da população escolar teve que ser reagendada devido aos efeitos da depressão. O impacto afetou também várias escolas, obrigando à utilização de espaços alternativos. Ao longo de 5 dias, há muitas atividades programadas, sobretudo dentro das escolas. Envolve 35 bibliotecas escolares, públicas, privadas e cooperativas, mas também fora do contexto escolar, nas ruas, nos espaços culturais, nas IPSS, na prisão escola, nos serviços de pediatria e psiquiatria do hospital e muitos outros parceiros. Até a correr e a andar, se vai ler em Leiria, no dia 13 de maio, por exemplo, a Semana da Leitura associa-se à atividade de

0: pesquisas do Lees Night Run para desafiar corredores e caminhantes a dizerem em voz alta textos em vários pontos da cidade. Agora, vamos falar de livros censurados pela PIDE, que agora fazem parte da exposição Uma Biblioteca Móvel Incomoda Muita Gente, que pode ser visitada na Biblioteca Municipal de Condeixa Nova. A mostra recupera a biblioteca móvel criada na década de 40, em pleno Estado Novo, para passar conhecimento aos trabalhadores e aos jovens do concelho. Os livros andaram perdidos nas últimas décadas, foram agora encontrados, e o investigador Paulo Silva, que falou com a jornalista Diana Craveiro, não escondeu a surpresa quando os resgatou.
1: Eu fiquei muito contente, não estava à espera.
2: Os livros foram descobertos no arquivo da Câmara Municipal de Condeixa por Paulo Silva.
1: Eu reconheci os livros pelo carimbo. Ali vê-se melhor, tem Biblioteca Móvel de Condeixa.
2: As obras fazem parte de uma biblioteca móvel criada na década de 40 por um grupo de jovens liderado por João Ribeiro, médico ligado ao Movimento de Unidade Democrática Juvenil. É por causa desta ligação que surge a denúncia à PIDE, conta o investigador.
1: Porque, apesar de, segundo diziam, de não verem livros com tendências políticas, como eram elementos do MUD, possivelmente tratar-se-ia de alguma organização de infiltração nos meios rurais, que, com distribuição de propaganda, etc. A gênese desta biblioteca era para ser dirigida aos trabalhadores e aos jovens, porque não havia nenhuma biblioteca em Condeixa. Ao criarem a biblioteca, os livros eram essencialmente romances. O único livro que era proibido pela censura é este aqui, do Roberto Nobre, O Fundo. Todos os outros livros eram livros para o público com pouco acesso a livros, ler com alguma facilidade.
2: A exposição surge agora como homenagem a este grupo de jovens, explica a presidente da autarquia, Liliana Pimentel.
3: Um tributo à sua coragem e à resignação de não ficarem quietos nem parados no momento em que o acesso à cultura e à leitura era extremamente limitado. Queremos também demonstrar que o acesso à cultura é um bem inalienável e importante a manter e a promover.
2: A mostra tem também correspondência entre a PIDE e a autarquia numa denúncia que terminou com a apreensão de todas as obras.
1: O que realmente não sabemos é quando é que ela voltou, e eu esperava tudo menos encontrá-la no arquivo da Câmara. Para mim, é um pequeno tesouro.
0: A exposição Uma Biblioteca Móvel Incomoda Muita Gente foi inaugurada no passado dia 25 de Abril. Pode ser visitada até 16 de Maio na Biblioteca Municipal Engenheiro Jorge Bento, em Condeixa Nova. A entrada é grátis. Até para a semana.
4: Henri Deluca, na última edição de hoje.

Nina Nana, a voz de Marie Ruggeri, a música de Francis Lai, para o filme Olhos Negros, de Nikita Mikhalkov.

0: Não sei ao certo o que estou aqui a fazer. Que artigo do código me concerne? Tenho direito a um advogado, mas não quero, nem preciso de nenhum. Vão dar-me um à força, um desgraçado que não pôde recusar-se. Comigo só terá de fazer o menos possível. Na defesa, pensarei eu. Engano-me ao dizer defesa. Pensarei no meu alheamento. O magistrado que me interroga tem metade da minha idade. Não sabe nada da montanha nem das histórias dos anos revolucionários. Deveria ser eu a interrogá-lo a ele. Nunca esteve na montanha e tenta compreender o que vou eu fazer lá. Respondi-lhe que não se vai lá fazer nada que seja útil, porque o belo é inútil. Não é uma explicação, eu sei, mas para se fazer uma pergunta sobre um assunto, deveria saber-se o que se está a perguntar. Não vou perguntar a um piloto o que é o voo se nunca sequer pus os pés num avião. Conservo a parte boa da resposta que guardo para ti. Vou para a montanha, porque lá em cima se chegou ao bordo da Terra. Os seus confins com o céu e o universo estão lá no alto e posso então subir até onde já não há mais nada para subir. Sigo a Terra até onde ela se impeliu e continua a impelir-se, porque as montanhas aumentam de altura. Leva-me à admiração das forças que despendem lá em cima a sua energia desmedida. Este ano atravessei avalanches que destruíram caminhos, florestas derrubadas pelo vento, encostas despenhadas no vale. E no meio dessas devastações, a vida animal existe e reproduz-se. Encontro camurças que correm na cornija sem peso e mais abaixo, entre os bosques, a sua passagem por vezes surpreende uma corça. É uma criatura de elegância pura, resultante de uma vigilância intensa dos perigos em redor. Transforma a sua vigilância em movimentos ágeis, perfeitos. A sua fuga é uma dança. É um encontro que me entusiasma sempre. Se ela parasse perto, inclinar-me-ia para lhe dar um beijo na pata. É cómico, mas não o digo por graça. Não envelhecem. Nunca vi uma que acabasse enrugada, como acontece connosco. Morrem por antecipação, antes de arrastarem uma vida extenuada, exausta. Penso nos nossos dias aqui na montanha, nos teus despertares enfadados que me seguiam sonolentos antes do pequeno almoço das 7. Reanimavas-te depressa, enquanto tagarelavas com a Érica. Punha a cozer 2 ovos para ti. Depois fazíamos a subida e tu paravas para fotografar nuvens, flores, pântanos. Aprendi contigo a palavra amor. E os dias ovos de Páscoa, cada um deles com uma surpresa dentro. Antes de te conhecer, já me tinha apaixonado, mas deixava de o estar logo a seguir. Desapaixonava-me às primeiras contradições. Contigo aprendi o amor que mantém o apego e a duração para lá das discussões, das divergências, dos defeitos, até acabar também por lhes querer bem. É o amor pela tua cara contrariada, pelas tuas explosões e pelo regresso dos teus sorrisos depois. É como na montanha. Gosto de todas as suas expressões, até da chuva, da carga de água durante o movimento que não arrefece o corpo e não requer abrigo. Por isso, decidi que a minha definição da palavra amor é esta: tu. Henri De Luca, escritor italiano, nascido em Nápoles em 1950, autor de Impossível, acaba de ser publicado com a chancela Minotauro.
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0: Impossível. È una storia che parte di un fatto che per un magistrato parece impossível. Dois homens caminham com alguma distância entre eles nos trilhos estreitos e perigosos das montanhas Dolomitas, nos Alpes italianos. O que vai mais atrás? Liga para os serviços de emergência. Diz que viu alguém à sua frente cair de grande altura. Alguns dias depois é detido, porque a investigação descobriu que aqueles dois homens pertenceram, na juventude, à mesma organização política revolucionária extremista, organização responsável por vários crimes. E estes dois homens eram, à época, grandes amigos. Mas há 40 anos, o homem que agora morreu fez um acordo de imunidade com as autoridades e denunciou todos os companheiros. Por causa disso, o homem que nas Dolomitas seguia atrás passou décadas na prisão. O jovem magistrado considera impossível esta coincidência e acusa-o de homicídio do seu antigo camarada que o traiu. O que se segue neste livro de Henri de Luca é como que uma peça de teatro. Uma mesa, duas cadeiras ou três, porque há um advogado oficioso que o homem suspeito do crime recusa, e um diálogo de acusação e defesa sobre o que aconteceu nas montanhas, mas este diálogo rapidamente se transforma num confronto entre dois homens cultos, mas com maturidade e experiências de vida distintas. Não é um julgamento, mas o interrogatório que pode levar a ele. E acaba por tornar-se um debate entre dois homens. O mais velho, o suspeito, aceita, tranquilo, confrontar a incapacidade do acusador de aceitar que nem tudo na vida é preto e branco, e o impossível acontece. Por entre este diálogo, vamos lendo as cartas que este homem, que está preso, à espera da decisão do magistrado, vai escrevendo a uma mulher, à mulher da sua vida, ao amor da sua vida. Henri de Luca sempre gostou de montanhas e foi ao encontro delas, na busca da beleza, do silêncio e do espanto. Escalou-as, talvez ainda o faça nos seus 75 anos, sublinhando que o fazia pela dificuldade e por ser um ato solitário, por serem uma fronteira hostil, nada acolhedora, insegura. Autor de vários livros traduzidos no nosso país e um pouco por todo o mundo, Henri de Luca pertenceu a uma geração que agiu em nome do coletivo, por isso considera insignificante. O culto das personalidades hoje é um homem com um passado político, de movimentos revolucionários também, e há cerca de uma década, Henri de Luca foi acusado de sabotagem ou apelo a ela, porque ele contestou, por palavras, a construção de uma linha férrea entre Lyon, em França, e Turim, em Itália, juntando-se à luta dos habitantes de uma povoação perto da qual uma montanha repleta de amianto iria ser atravessada, iria ser furada. Henri de Luca foi processado por ter dito que a sabotagem era a única alternativa, a justa alternativa, depois da contestação ter fracassado. Justificou-se no julgamento pelos distintos sentidos do verbo sabotar, que não se restringem às formas violentas. Lê mais um excerto deste Impossível, de Henri de Luca, edição Minotauro, tradução de Miguel Serras Pereira. Fala este homem mais velho, antigo revolucionário, um homem que ama caminhar pelas montanhas e que é suspeito de ter assassinado um seu antigo camarada e amigo, que traiu os seus companheiros de movimento revolucionário extremista. Quem cometeu uma traição traiu-se também a si mesmo. Por muito que se convença de ter feito o que era necessário, arrancou uma parte de si mesmo, da sua juventude. Sei de um traidor eficiente que acompanhava os carabinieri aos lugares onde podiam prender os seus camaradas. Recomendava-lhes que os tratassem bem no momento da captura, porque eram para ele as melhores pessoas que conhecera. Sabia que seriam torturados, mas embora traindo-os, continuava a estimá-los. Pessoas assim são seres degradados. Carregam às costas o peso de uma infâmia. Não tenho ódio, rancor, espírito de vingança. Passaram-se décadas. Mortes de papas, olimpíadas. O mundo virou-se do avesso como uma luva. Esse século XX é um tempo tão caduco que se tornou incompreensível para quem tenha vindo depois. Se eu experimentasse esses sentimentos que me atribui, seria um homem doente. Atribui-me ódio. Quero contar-lhe uma coisa. O senhor conhece as acusações que me valeram anos de prisão em ilhas grandes e pequenas? Fui condenado também por assaltos levados a cabo para financiar a organização. O homem que me denunciou, a mim e a outros, admitiu igualmente a sua participação e declarou não ter sido disparado um tiro que fosse nesses assaltos. Num deles, a um banco, estava lá dentro um rapazinho com a mãe. A irrupção dos assaltantes assusta-o e ele começa a chorar. Um dos bandidos aproxima-se dele e diz-lhe que estamos a brincar, que é uma brincadeira. Mostra-lhe a pistola e prima o gatilho, que faz clique no vazio. Tinha tirado a bala da culatra e o carregador. O rapazinho sossega e sorri. Terminado o assalto, os bandidos vão-se embora levando o que havia nas caixas. O assaltante que sossegou o rapazinho já adivinhou quem era. O homem da cornija. Numa outra ocasião, estávamos a ser perseguidos, fugíamos a pé. De repente ele para enquanto eu continuo a correr. Para e ameaça o carro da polícia de o alvejar com uma granada de mão. O carro inverte a marcha e afasta-se. Mas em vez de uma granada, o que ele tinha na mão era um ananás pintado de cinzento. A bomba era falsa, mas ele não. Pergunta-me, senhor magistrado, se odeio esse homem. Aqueles que passam juntos dias de anos assim não mudam de sentimentos como quem muda de roupa quando muda a estação. Ficam com eles entranhados dentro. Mas tem mais recordações desse homem, de quando estiveram juntos? Ele lia Jack London, não os textos políticos habituais entre nós, militantes. Dizia que esse sim era um revolucionário. Escrevia as suas histórias do lado certo. No começo do século XX dizia que a revolução estava aí. Dos livros desse autor, o seu preferido era O Vagabundo das Estrelas. Uma noite ao relento, disse-me que para ele o nome estava errado. Estrelas. Ele chamava-lhe Terras. Chama-lhes como quiseres. Não nos dizem respeito. Temos de ocupar-nos do mundo. Nas estrelas que pensem os astrónomos. Respondi-lhe eu. A mim, aquela luz dava-me sono. Em resumo, era assim a sua maneira de ser. Cada um de nós tinha a sua, mas, cerrando fileiras, envergámos todos o mesmo uniforme interior. Embora fosse um uniforme invisível, ele despia-o. As discussões políticas aborreciam-no, mas no momento necessário portava-se bem. Não podia esperar uma traição dele. Dele não. Certo de Impossível, de Henri Deluca, tradução de Miguel Serras Pereira, a edição Minotauro. Acaba de chegar às livrarias. Recupero um excerto da conversa que tive com o escritor italiano Henri Deluca em 2009, quando a publicação no nosso país de dois livros, Caroço de Azeitona e O Dia Antes da Felicidade. Escutamo-lo sobre o amor pelos livros, o amor pela sua Nápoles natal, pela leitura da Bíblia, o que o levou a aprender hebraico antigo para não ter intermediários, e o amor pelas montanhas.

0: Nesse agosto, descia miúda ao depósito. Gostava do fresco e do silêncio descansado do tufo. Comecei a ler aqueles livros, sentado na escada onde a luz entrava. A Bíblia não. Deus me tinha impressão. Foi assim que ganhei o vício de ler. O primeiro chamava-se Os Três Mosqueteiros, mas eram quatro. No cimo das escadas, com os pés em suspensão, a minha cabeça aprendia a buscar luz nos livros. Quando os terminei, queria mais. Na ladeira da viela onde morava, havia as lojas dos livreiros que vendiam aos estudantes. Cá fora no passeio, em caixas de madeira, expunham os livros usados. Comecei a ir lá, pegava num livro e punha-me a ler sentado no chão. Um deles expulsou-me. Fui para o outro e este deixou-me estar. Um bom homem, Dom Raimundo, alguém que percebia sem explicações. Deu-me um banco para não me deixar ler no chão, depois disse que me emprestava o livro, se lhe restituísse sem o estragar. Respondi-lhe obrigado, que lhe o devolveria no dia seguinte sem o estragar. Passei a noite toda a terminá-lo. Dom Raimundo viu que eu era de palavra e deixou-me levar para casa um livro por dia. Escolhi Os Finos. Ganhei o vício no verão por falta de mestre-escola, que ensinava as coisas novas. Não eram livros para crianças. Muitas palavras no meio não as compreendia. Porém, o fim, sim. O fim compreendia. Era um convite a sair. É um excerto do livro O Dia Antes da Felicidade, romance de Henri De Luca. Il giorno prima la felicità, Henri De Luca, benvenuto alla Rádio Pública Portuguesa.
1: Henri De Luca, bem-vindo à Rádio Pública Portuguesa. Este é um livro sobre o amor pela vida, sobre o amor pela liberdade. É também um livro sobre o amor pelos livros.
0: Era um livro sobre l'amore per il libri?
2: Sim, há tudo isto dentro. L'amore per la vita, in un momento dove la...
0: Sim, o livro tem tudo isso dentro dele. O amor pela vida e num momento em que a vida foi muito maltratada, como aquele que decorreu na Segunda Guerra Mundial em Nápoles. A cidade sofreu muitos bombardeamentos aéreos, e estava muito maltratada, tal como a própria população. Mas esse amor pela vida e pela liberdade manifestou-se sob a forma de insurreição.
2: Forma della insurrezione. Della insurrezione popolare. Quattro giorni
0: da insurreição popular. Foram quatro dias de insurreição no fim de setembro de 1943. A cidade libertou-se dos alemães, o exército mais forte do momento.
2: Più forte di quel momento. Liberatasi da sola. E resistendo anche a un tentativo di ritornare dentro, di riprendersi la città da parte delle truppe tedesche. Dunque sì, l'amore per la vita e per la libertà in certi momenti coincide con il massimo sforzo e il massimo pericolo.
1: Nápoles é uma cidade que se dá a conhecer pelas palavras de um rapaz e de um porteiro. Nápoles é verdadeiramente personagem deste livro?
0: Nápoles é veramente personaggio in questo libro?
2: Napoli è protagonista. È una città così ingombrata.
0: Nápoles è protagonista. È una cidade grande e animata. Quando a storia si passa nella, a cidade è sempre protagonista. As personagens estão-lhe ligadas, são-lhe dipendentes.
2: I personaggi sono delle sue comparse, delle sue dipendenze.
0: È una città molto differente del resto.
1: È una cidade muito diferente do resto do país, da Itália.
2: Sì, è una città che è stata per molto tempo una capitale d'Europa.
0: Sì, è una città che durante molto tempo fu capitale d'Europa nei secoli anteriori. Tal come Parigi e Londra, è una città che suga, attrae, concentra tutti i risorsi di una regione, da vasta regione a volta.
2: Intorno a una città come Parigi o come Londra. Perché succhia, attrae, concentra tutte le risorse di una regione, di una vasta regione intorno. Ecco, Napoli è così, è stata una capitale d'Europa perché ha concentrato in sé tutte le risorse intellettuali.
0: No caso de Nápoles, concentrou todos os recursos intellettuali e economici do Sul. È una città molto speciale in Italia.
2: Molto speciale in Italia. E poi è stata una città nel dopoguerra consegnata alla sesta flotta degli Stati Uniti, La NATO ha piantato.
0: E depois foi uma cidade que, após a Segunda Guerra, esteve nas mãos da 6ª Frota dos Estados Unidos. A NATO plantou ali a sua sede principal, transformando a cidade num pós-guerra sem fim e no maior bordel do Mediterrâneo para satisfazer a abstinência alcoólica e sexual de milhares de soldados que ali desembarcaram.
2: Abstinência alcoólica e sexual de milhares de soldados alla volta que sbarcavano dalla portaerei e dalle navi delle altre navi della Sesta Flotta sbarcavano in città.
0: Perché non hai una storia?
1: Perché non ha neste livro, O Dia Antes da Felicidade, uma história de amor feliz?
2: Tutte le storie di amore, per il solo fatto che hanno raggiunto
0: la temperatura dell'amore, sono felici. Todas as histórias de amor, pelo simples facto de partilharem juntos a temperatura do amor, já são felizes. Podem ser atribuladas, podem acabar em sangue ou em lágrimas, mas só por terem sentido a temperatura do amor, já foram felizes.
2: Amorosa, sono felici.
0: La relazione di lei con i libri.
1: Como foi a sua relação com os livros? Começou a escrever tarde, apenas aos 40 anos. Começou como leitor desde a infância?
0: Primo l'infanzia.
2: Ho pubblicato tardi, a 40 anni, per caso, mentre mi sono sempre tenuto compagnia con i libri. Ho avuto la
0: Pubblicai
2: fortuna
0: tardi,
2: di nascere
0: aos 40
2: in una stanza
0: anos,
2: piena
0: di libri. Sempre a compagnia dos livros.
2: La mia famiglia,
0: tive a sorte de nascer rodeado de livros, numa família burguesa atingida pela guerra. Tinha perdido quase tudo naqueles anos, mas dos escombros salvaram os livros. Só salvaram os livros. Aprendi desde rapaz que os livros são mais robustos que os muros, que as casas. Os livros resistiram aos bombardeamentos e aos incêndios. São buscados por fora, mas são os por dentro. Tive a sorte de crescer num lugar pleno de livros, uma intimidade doméstica com aquele material.
2: Viver em uma stanza piena de livros, ter esta intimidade doméstica com aquela. Con quel materiale. E quindi scrivere, tenermi compagnia con la scrittura.
0: Tal come il rapaz desta storia, foi fácil a minha relação com os livros, lendo-os primeiro, depois escrevendo. É como o órfão desta história que encontra um livreiro, Dom Raimundo, que lhe os emprestava.
2: È stato facile anche per questo orfano di questa storia avere a che fare con i libri, perché ha trovato un libraio, Don Raimondo, che glieli prestava.
0: Che libri le ha marcato?
1: Che libri su marcarono Henri De Luca?
2: Da ragazzo ho letto i libri di mio padre, cioè i libri della narrativa.
0: In criança li os livros do meu pai, grandes narrativas, livros de adultos. Isso fez-me entender os adultos numa idade muito precoce. A literatura permitiu-me desmontar o mundo adulto, ver as suas fragilidades.
2: Invece quella letteratura mi ha permesso di smontare il mondo adulto. Di vederlo dall'interno, fragile, impacciato, incapace di sostenere il ruolo adulto. E poi mi hanno riguardato molto i libri della storia appena recente, della guerra mondiale che c'era.
0: E poi marcarono molto i libri della storia recente, sopra la Seconda Guerra. Nesses livros eu encontrei a minha educação
2: sentimentale. In quei libri ho imparato ad avere.
0: Ali nutri o meu sentimento de compaixão, o meu sentimento de cólera e também o de vergonha.
2: Sono uno che è arrivato dopo.
0: Outros livros chegaram mais tarde e fizeram pequenas reparações, como os livros escritos pelos exterminados, escritos em Yiddish, uma língua cúmplice da Europa que é falada por 11 milhões de pessoas. Aprender o Yiddish foi o meu ato de reparação sobre o que vinha a ser depois.
2: Era falada da 11 milhões de pessoas. Ecco, imparare lo Yiddish è stato un mio piccolo atto di riparazione di qualcuno che è venuto dopo.
0: È vero che ha studiato.
1: È verdade che studiò l'ebraico antico per ler e tradurre le scritture, la Bibbia?
0: Le scritture, la
2: Bibbia? Sì, sì, sì, studio l'ebraico antico, l'ho studiato da solo. E,
0: sim, studiai o ebraico antico porque foi nesta língua que o monoteísmo se revelou. As revelações foram feitas em hebraico antigo. Ir diretamente à fonte permite-me ler a história, que é o fundamento da nossa civilização religiosa. Posso ler essa história sem nenhum intermediário, diretamente.
2: Quella storia che è stata il fondamento della nostra civiltà religiosa, posso leggere quella storia senza nessun intermediario, direttamente.
0: E muito disso se reflete num outro livro lançado por Henri de Luca em português, pela Ciro e Alvim, Caroço de Azeitona. Que significa
1: Caroço de Azeitona, Henri de Luca?
2: quando mi capita di mangiare un'oliva, allora conservo il nocciolo a lungo in bocca, non lo sputo subito. Mi piace
0: quando acabo de comer uma azeitona, conservo o caroço na boca, não o cuspo logo. Agrada-me ter a companhia daquele sabor na boca.
2: Sou um ruminante
0: de caroços de azeitona. E as escrituras hebraicas são para mim como caroços de azeitona. Eu leio-as todos os dias de manhã. Faço desde há muitos anos, quando ainda era operário, há 20 anos.
2: Por muitos anos sono stato operaio, circa 20 anni. E allora questa scrittura io l'ho inaugurata leggendola la mattina prima di andare.
0: Antes de sair para o trabalho de manhã, eu elegia as escrituras, levantando-me uma hora mais cedo. Essas palavras inauguravam o meu dia, sempre sem ser crente. Mas aquelas palavras hebraicas eram a minha companhia durante a jornada de trabalho. Eram como um caroço de azeitona que eu conservava na boca e me acompanhava ao longo do dia.
1: Deus é o personagem mais importante da literatura?
2: Al meno questo si può dire. Leggendo la scrittura sacra si può dire almeno.
0: Creio que se pode dizer isso. Lendo as escrituras sagradas, pode dizer-se que Deus é o mais importante personagem da literatura.
2: Il più popolato di divinità e di culti. Il più fitto.
0: O monoteísmo chega ao mar Mediterrâneo, que é o mar mais populoso de divindades e de cultos, o mais cheio de todos os cultos imagináveis e possíveis. Os gregos, que eram os grandes praticantes de cultos, tinham até um altar a um deus desconhecido, só para o caso de se terem esquecido de algum.
2: Ecco, proprio lì avviene questa notizia del monoteísmo, que é uma notícia catastrófica.
0: É aí que chega esta notícia do monoteísmo, que é uma notícia catastrófica. Não é a questão de ser o Deus Supremo, é o Deus que cancela todos os outros, todos os outros cultos, que os estirpa e destrói no coração e na terra mediterrânica.
2: Estirpa dal cuore e dal suolo del Mediterraneo e ci riesce. Che cosa aveva di più?
0: O que é que tinha esta divindade a mais que as outras? O que é que trazia de novidade? Porque era especial.
2: La sua specialità sul fatto che chiedeva di essere amata.
0: Porque queria ser amada. Chamar a mais forte energia do corpo humano, que é o amor. É uma energia positiva, incendiária, mas que é também uma força destrutiva.
2: Que é quella dell'amore. Que é uma energia, sim, positiva, insomma, incendiária, mas é anche uma notícia, é anche uma força destrutrice.
0: A nova divindade vai destruir todas as divindades e cultos já existentes. Uma destruição material traz um fervor religioso de culto que vai inflamar todo o Mediterrâneo.
2: Dentro quel popolo, quel piccolo popolo, da infiammare, poi da contagiare tutto il resto del Mediterraneo.
1: A sua relação com a Bíblia é de fascínio, poética ou de fé?
3: Fascínio, poética ou de fé?
2: Não, fede não. Mas provo uma gratitudine física.
0: Não, não é de fé, mas de uma gratidão física, porque eu descobri-me com aquelas páginas que lia levantando-me uma hora mais cedo durante a minha vida de operário. Eu salvava os meus dias. Aquele acordar era uma salvação do dia.
2: De svegliarmi presto, un'ora prima di quella del necessario, per poter leggere qualcosa di quelle di quella scrittura. E allora quella scrittura mi ha veramente salvato i risvegli. Sono stato contento io di alzarmi presto tutte le mattine per incontrare quella scrittura e quelle profondità.
3: E che fai quando
1: o che fai quando non scrivi?
2: Sono scalatore.
0: Sono scalatore, scalo.
2: E perché? Vado a scalare montagne.
1: Che montagna già conosceu, già scalò?
2: Sono stato, vado sempre in Dolomiti.
0: Vou sempre para as Dolomitas nos Alpes e de vez em quando os Himalaias. Faço quase como uma peregrinação, porque quem ama as montanhas encontra nelas o maior sistema, o maior edifício possível.
2: Trova i massimi sistemi. O máximo edifício possível.
3: E escreve à montanha?
2: Sim, sim.
0: Sim, escrevo nas montanhas e também sobre as montanhas.
2: Sulla montagna.
0: R. de Luca.
3: Grazie tanto por estar à Rádio Pública Portuguesa.
2: Grazie a voi.
0: R. de Luca, quando a conversa que tive com o escritor italiano em 2009, dele, a Minotauro, acaba de publicar o romance Impossível. E aqui está, este amor e conhecimento das montanhas que o escutámos a referir, também o conhecimento do mais íntimo do ser humano, Henri De Luca nasceu em Nápoles em 1950, um dos grandes nomes da literatura contemporânea.

Última edição. Está feita a ronda. Assim, obrigado por estar com a rádio. Boa noite.

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Na corte de Hanover, onde Handel foi contratado como mestre capela em junho de 1610, a Guerra da Sucessão Espanhola obrigara à contenção de gastos e o eleitor de Hanover vira-se forçado a reduzir o aparato da música na corte, o que impedia de apresentar obras de grande fôlego. E Georg Ludwig, que era, tal como o seu filho e a sua nora, grande admirador de Handel, autorizou o seu mestre capela a fazer, no final desse ano, uma viagem a Londres, onde ele compôs e dirigiu a estreia da ópera Rinaldo.

Pode ter havido razões diplomáticas para o eleitor de Hanover concordar com a ida de Handel à Inglaterra. Georg Ludwig de Hanover era primo em segundo grau da rainha Ana de Inglaterra e também ele descendia do rei Jaime I. A rainha Ana, depois de 17 gravidezes, perdera o marido e o único filho que sobrevivera à infância, pelo que a questão da sucessão era premente. Georg Ludwig terá percebido as vantagens de ter em Londres um talentoso e jovem compositor alemão, poliglota e bem falante, que saberia agradar a pessoas influentes da corte e do governo.

Segundo Main Waring, primeiro biógrafo de Handel, a ideia de ir trabalhar para Londres já vinha de trás. O convite teria partido do embaixador britânico em Veneza, Charles Montagu, duque de Manchester e um entusiasta de ópera. Montagu estava em contacto com o arquiteto e dramaturgo John Vanbrugh, que desenhara o Queen's Theatre de Londres, inaugurado em 1605, e que estava então à procura de cantores e músicos italianos. Outra ajuda pode ter vindo de Pietro Grimani, parente do autor do libreto de Agrippina, que em 1710 foi nomeado embaixador da República de Veneza em Inglaterra. É provável que Handel já soubesse da intenção de lhe ser encomendada uma ópera para ser estreada pelo novo elenco contratado para o Queen's Theatre.

o interesse dos londrinos pela ópera estava a aumentar. Os inícios do género não podiam ter sido mais auspiciosos em Inglaterra. Dido e Ineias, de Purcell, é uma das obras-primas operáticas do século XVII. Mas nesse período da Restauração eram mais comuns as semi-óperas, misto de teatro declamado e mascaradas com canto e dança, como King Arthur e The Fairy Queen, de Purcell. Mas este morreu precocemente, em 1695. No início do século XVIII, começaram a ser levados à cena arranjos de óperas traduzidas para inglês, e em 1706 estreou-se a primeira ópera italiana completa em Londres, Il Trionfo di Camilla, de Bononcini, num arranjo de Nicholas Haym cantado em inglês, que sumou 64 récitas. A controvérsia sobre usar ou não a língua original levou a misturar o inglês e o italiano na ópera Pirro e Demetrio, de Alessandro Scarlatti, mas o italiano acabou por levar a melhor, com Almahide, de Bononcini, e L'Idaspe Fedele, de Mancini, cantadas no Queen Theatre, com elencos quase exclusivamente italianos.

A ópera italiana tornou-se uma paixão dos londrinos, apesar da firme oposição de muitos intelectuais, como nos conta Jonathan Keats no livro Handel, The Man and His Music. Havia uma oposição à ópera tão enraizadamente inglesa na sua obtusidade xenófoba e filistina que perdura até hoje em certos quadrantes, quase imutável. Uma das principais objeções, numa década em que os ingleses se viam como paladinos da liberdade, era bastante primária, por ser estrangeira. Os escritores viam, além disso, o seu público ser-lhes roubado por essa nova mania. Numa carta a Ambrose Phillips, Jonathan Swift, que, como outros literatos augustinianos, se orgulhava de não ser musical, diz que a cidade corre como louca atrás de uma nova ópera. A poesia e o bom senso estão a definhar como a ninfa Eco. O crítico Dennis garante que estas óperas hão de ser a ruína da nação e dá exemplos da antiguidade para o provar. Uma boa velhota que mora a 5 milhas da cidade perguntou-me no outro dia o que eram aqueles berreiros a que a sua filha estava sempre a ir.

Arrogante e sem sentido de humor, o crítico John Dennis atacava a ópera com uma obtusidade cega. Não podia, dizia ele, inspirar o espírito e a virtude públicas ou elevar os conceitos de liberdade. A música, a menos que subserviente à razão, encorajava a vaidade, o egoísmo e a estupidez. A ópera era bárbara, gótica e antipatriótica. Se algum fazendeiro de Kent ou Sussex deixasse de semear o seu trigo ou a sua cevada, arrancasse as suas árvores de fruto e destruísse os seus campos de lúpulo e se pusesse a plantar as oliveiras de Lucca, as laranjeiras de Nápoles ou o moscatel de Montefiascone, o que pensariam disso os seus vizinhos? Além do mais, a ópera promovia a homossexualidade. Se continuarem a fazer-se assinaturas a este ritmo frenético, não duvido que havemos de ver muitos janotas a pegar noutros a bem ou a mal, como outrora um imperador obtuso fez a Sporos. Conta-nos ainda Jonathan Keats que, a partir de janeiro de 1708, o Queen's Theatre passou a dedicar-se exclusivamente à ópera, contando para isso com o apoio da nobreza. O seu arquiteto e empresário, Vanbrugh, tinha noção dos custos acrescidos em relação ao teatro declamado e sabia que as receitas de bilheteira dificilmente cobriam os gastos. Numa carta ao Duque de Manchester, em Veneza, queixava-se da arrogância e dos honorários das nossas atuais cantoras, que custam à casa 400 libras por ano, cada uma.

0: Vanpru acabou por delegar noutros as funções administrativas.
1: E quando Handel chegou a Londres, em finais de 1710, esse papel cabia a Heron Hill, filho de um advogado do Wiltshire, que andara pelo Egito e pelo Levante e se dedicara a negócios como exportar madeira escocesa, explorar uma mina de carvão ou produzir um substituto barato do óleo de amêndoa, antes de se lançar no negócio da ópera. A ele se deve o libreto de Rinaldo, adaptado muito livremente de um episódio da epopeia Jerusalém Libertada, de Torquato Tasso, e posta em versos italianos pelo poeta contratado para o teatro, Giacomo Rossi. O compositor escolhido foi Mr. Handel, o Orfeu do nosso século. Esse epíteto tinha a ver com a fama que Handel alcançara em Itália, coroada pelo êxito da ópera Agripina, em Veneza, em dezembro de 1709.

Quando Handel chegou à Inglaterra, em finais de 1710, logo despertou o interesse da corte do Palácio de St. James, o mais antigo Palácio Real de Londres. A Rainha Ana era apreciadora de música, e nas faustosas celebrações do seu aniversário, a 6 de fevereiro de 1711, foi estreada, por cantores italianos do Queen's Theatre, uma cantata de Handel, provavelmente Echeggiate, Festeggiate, com a qual Sua Majestade ficou extremamente agradada.

Nessa cantata, várias divindades do Olimpo cantam em hino a bênção da paz. Os Tories, partido conservador da aristocracia, estavam em ascensão, numa altura em que a rainha Ana entrara em conflito aberto com a sua até então principal conselheira, Sarah Churchill, duquesa de Marlborough, tataravó do Winston Churchill e uma das mulheres mais poderosas da política da época. Sarah era próxima do Partido Liberal dos Whigs. Os Tories estavam desejosos de pôr fim à guerra contra a França e à aliança da Inglaterra com a Áustria, no âmbito da Guerra da Sucessão Espanhola. O marido de Sarah, o Duque de Marlborough, John Churchill, que até então fora o herói da nação e liderara grandes vitórias nos Países Baixos, sofria agora acusações de corrupção. E a guerra era definida pelos propagandistas Tory como um sorvedouro de dinheiro sem vantagens para o país. Neste contexto, Jonathan Keats coloca uma hipótese muito interessante. Será que Rinaldo, a nova ópera que foi estreada 15 dias depois do aniversário real, deu o seu próprio contributo para a atmosfera cada vez mais partidarizada da sociedade e da política londrinas nessa altura? O poema épico de Tasso, que está na origem do enredo, conta uma história que tem como pano de fundo a Primeira Cruzada, intercalando episódios sobre as aventuras de cavaleiros e heroínas ameaçados por perigos diversos, entre eles os feitiços da feiticeira Armida, que seduz o jovem galante Rinaldo. Aaron Hill era do partido Whig, e os bilhetes para o espetáculo eram vendidos num bastião Whig, o Café White. Embora Handel tenha aceite fornecer à rainha uma cantata com motivações muito Tory, o seu monarca, o eleitor de Hanover, era um aliado crucial da Áustria e estava alarmado com a propensão de Inglaterra para assinar uma paz unilateral com a França. É difícil não detectar um paralelo implícito entre os heróicos cruzados e os generais de Marlborough, por um lado, e por outro, entre os tortuosos infiéis sarracenos e o inimigo católico e sofisticado do continente. O próprio Tasso, quando Jerusalemme Liberata foi publicada pela primeira vez em 1581, encorajara os leitores a procurar nela uma alegoria espiritual. Um subtexto político seria ainda mais bem-vindo para os londrinos em 1711. A tradição nativa da semi-ópera, cujo melhor exemplo é King Arthur, de Purcell e Dryden, de 1691, tinha a sua própria agenda política, e várias características desse género híbrido inspiraram claramente Aaron Hill ao conceber o enredo de Rinaldo. Quanto à música de Handel, o momento mais revelador são as duas marchas do terceiro ato, tocadas enquanto os dois exércitos, cristão e muçulmano, desfilam pelo palco. A musiquinha afetada destes últimos, orquestrada com cordas, oboés e fagotes, tem contornos melódicos tipicamente franceses e um certo ar efeminado, que condiz com o tipo de remoques xenófobos dos ingleses à afetação dos franceses. É um trecho para o salão de baile, não para um desfile militar.

Os cruzados, em contrapartida, são acompanhados pelo clamor de trompetes e pelo ressoar de tambores, martelando uma marcha cuja exuberância ruidosa e musculada a tornou imediatamente um hit popular junto da assistência britânica. O contraste não podia ser mais flagrante, embora não haja indícios de que o Partido da Paz tenha ficado excessivamente incomodado com isso na noite da estreia.

muito mais do que qualquer outra ópera apresentada no Queen's Theatre, então a principal casa de ópera de Londres. No prefácio do libreto em italiano, Giacomo Rossi escreve que Handel, enquanto compunha a música, mal me dava tempo para escrever o texto. E, para meu grande espanto, vi uma ópera inteira ser posta em música por esse gênio surpreendente, com o maior grau de perfeição, em apenas 2 semanas. Handel, de facto, trabalhava depressa, mas só conseguiu tal rapidez porque se socorreu, em boa medida, de música que tinha escrito anteriormente. Esse tipo de reciclagem, muito habitual em Handel, e que costuma divertir os seus maiores apreciadores, é especialmente evidente em Rinaldo, e a isso se deve o seu número mais famoso, a ária Lascia che io pianga, que Handel já usara na oratória O Triunfo do Tempo, e cuja origem, se bem se recorda quem tem acompanhado estas emissões do A Propósito da Música, remonta a uma sarabanda que Handel tinha composto aos 19 anos para a ópera Almira, Rainha de Castela, estreada em Hamburgo em 1705.

Ao contrário do que se poderia julgar, a área Lascia che io pianga não é cantada pelo cavaleiro Rinaldo, mas sim pela sua amada Almirena. Esta canta no segundo ato, depois de ter sido raptada pelas artes mágicas de Armida, e quando se encontra à mercê de Argante, o rei sarraceno de Jerusalém, que está apaixonado por ela. Almirena chora a sua sorte, naquela que é uma das mais belas áreas do período barroco. Vamos ouvi-la na voz da soprano sueca Mia Persson.

Por Mia Persson, com a Orquestra Barroca de Freiburg, sob a direção de René Jacobs, ouvimos a ária Lascia ch'io pianga, da ópera Rinaldo, de Handel. Provavelmente devido à velocidade a que foi composta, a ópera Rinaldo não é tão organicamente concebida quanto posteriores obras-primas ou práticas de Handel, como Rodelinda ou Orlando, ou mesmo como a anterior Agripina. É um pouco surpreendente o facto de Handel não ter explorado mais, musicalmente, os ingredientes de feitiçaria e fantasia do libreto, que inclui dragões, espíritos maus e sereias sedutoras. Mas vamos ouvir a canção com que estas atraem Rinaldo para o barco que o levará até Almirena, Il vostro omaggio, que é oriunda de uma das cantatas italianas de Handel, Arresta il passo. E nesta gravação, é enriquecida com especiarias de flautim, percussão e alaúde, que a tornam especialmente sedutora.

Entre os números mais notáveis da ópera Rinaldo de Handel está a ária Cara Sposa, que o cavaleiro Reinaldo, em português, canta no fim do primeiro ato, depois da sua amada Almirena ter sido abruptamente raptada pela feiticeira Armida. Rinaldo foi um papel executado na estreia pelo famoso castrato contralto Niccolò Grimaldi, conhecido como Nicolino. Sobre essa ária, eis o que escreve o especialista Winton Dean no seu colossal estudo em dois volumes sobre as obras de Handel. Como habitualmente, Handel esteve à altura do desafio do seu herói em aflição e criou acentos de alta tragédia. Tal como na ária Ombra Cara, de Radamisto, que tem um ambiente semelhante, os acentos implorantes da voz são contrapostos a um intrincado acompanhamento das cordas de grande intensidade emocional, com constantes cruzamentos entre as partes. Entre muitos detalhes felizes está a entrada imperceptível da voz com uma nota longa sustentada a meio de uma frase. A entrada tardia do baixo no fim do primeiro parágrafo da voz. A inversão do desenho cromático da violeta feita pelo baixo perto do fim da secção A. O salto de duas oitavas dos violinos para um ré agudo em forte. E a ternura consoladora da passagem no relativo maior. A rápida secção B, de apenas 10 compassos, tem o tamanho necessário para estabelecer um contraste antes do da capo. Charles Burney chamou-lhe, a muitos títulos, a mais patética canção e com o mais rico acompanhamento que tinha até então sido ouvida em Inglaterra. A riqueza aplica-se ao contraponto, não à orquestração, que é apenas para cordas. Tal como a Crudel, Cara Sposa é um exemplo lapidar da confiança e da flexibilidade de Handel a lidar com o tratamento formal das árias. O breve, mas pungente ritornelo intermédio, baseado no desenho cromático da violeta, surge cedo na secção A e introduz um longo parágrafo maravilhosamente trabalhado, prolongado por várias sequências, pedais, suspensões e todo o tipo de recursos harmónicos e contrapontísticos, que voltam a culminar num novo ritornello conclusivo. A frase inicial da voz, embora várias vezes aludida, só regressa com o da capo. Toda a secção A, com 80 compassos lentos, é um organismo que se desenvolve continuamente. Vamos ouvir a ária Cara Sposa de Rinaldo pela meio-soprano norte-americana Vivica Janeu.

A área Cara Sposa, cantada pelo protagonista, é um dos pontos altos da ópera Rinaldo de Handel. Mas a personagem mais marcante, teatral e musicalmente, não é Rinaldo, nem a sua amada Almirena, que não existe no poema de Tasso, nem tampouco o pai desta, Godofredo, que corresponde ao personagem histórico de Godefroy de Bouillon, cavaleiro franco, descendente de Carlos Magno, que foi líder proeminente da Primeira Cruzada e primeiro monarca do efêmero Reino Cristão de Jerusalém. Foi a feiticeira Armida, uma das quatro feiticeiras das óperas de Handel, a personagem que mais estimulou a imaginação do compositor, assim como já lhe inspirara uma das suas melhores cantatas italianas. Infelizmente, as várias cenas de feitiços e transformações decorrem em recitativos secos, que a maquinaria e os efeitos cênicos do Queen Theatre tornariam de certo mais interessantes cenicamente. Mas Armida tem alguns dos momentos com mais impacto. É o caso, por exemplo, da sua fulminante ária Furia Terribile, com que entra em cena, depois de ter sido convocada pelo sarraceno Argante, num carro puxado por dois dragões que cospem fogo.

No breve dueto Fermati, Armida tem, no segundo ato, o seu grande embate com Rinaldo, que a rejeita, apesar de ela, com os seus poderes mágicos, ter assumido o aspecto de Almirena. As notas picadas de violino e oboés parecem cuspidelas de serpentes.

No terceiro ato de Rinaldo, os exércitos cristãos vencem as forças sarracenas. Rinaldo e Almirena voltam a ficar unidos, enquanto o rei sarraceno, Argante, e a feiticeira síria Armida, derrotados, se convertem ao cristianismo. O final feliz é, como sempre, celebrado em coro.

Ouvimos o coro final da ópera Rinaldo, de Handel, na gravação dirigida por René Jacobs, com a Orquestra Barroca de Freiburg, um CD editado em 2003 pela Harmonia Mundi. Estreada no Queen Theatre, em Londres, a 24 de fevereiro de 1711, esta foi a primeira ópera em italiano composta expressamente para o público londrino e marcou o primeiro triunfo de Handel nessa cidade que, a partir do ano seguinte, se tornaria a sua morada definitiva.

Próximos minutos com Palais des Parfums, o Palácio dos Perfumes, uma das variações do poema sinfónico Vatek, de Luís de Freitas Branco.

0: Luís de Freitas Branco e a quarta variação, Palais de Parfum, do poema sinfónico Vatec, pelo maestro Álvaro Cassuto e a Sinfónica Nacional da Rádio Televisão Irlandesa.
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1: Olá, sejam bem-vindos. Ao longo da próxima hora, vamos ficar com a música de Gabriel Fauré, Aaron Copland e também Franz Liszt.

Abrimos esta hora de emissão na RTP Antena 2 com a pavana em Fá Sustenido Menor, Opus 50, de Gabriel Fauré, numa gravação pela Orquestra Filarmónica de Roterdão, dirigida por Jean Fournet. E agora vamos saltar para o outro lado do oceano. Vamos ouvir uma obra que foi estreada na rádio em 1950. Uma obra de Aaron Copland.

Ouvimos o concerto para clarinete de Aaron Copland numa gravação pela Orquestra de Câmara de Nashville, com direção de Paul Gamble e também com Laura Arden como solista, ou seja, a clarinetista em grande evidência nesta gravação. Vamos agora regressar à Europa e vamos também regressar ao século XIX com a música de Franz Liszt.

Lasso, Lamento e Triunfo. Este foi um dos 13 poemas sinfónicos de Franz Liszt. Foi escrito por ocasião do centenário de Goethe, ou seja, foi estreado em 1849. Ouvimos este poema sinfónico numa gravação pela Orquestra Sinfónica de Budapeste, sob direção de Arpadio. E agora, uma obra de Fauré, escrita entre 1877 e 1879, estreada em 1880 e depois revista em 1883. Vamos ouvir uma gravação de 2010, do Quarteto para Piano número 1, Opus 15, em Dó menor, de Gabriel Fauré, pelo trio Wanderer e também por Antoine Tamestit na viola. Vamos ouvir os dois primeiros andamentos deste Quarteto de Gabriel Fauré.

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Olá, muito bom dia, seja bem-vinda a mais um programa da manhã da Antena 2. Começamos neste dia 7 de maio a viajar até à Paris de 1910. Uma viagem que nos leva até um jovem russo de 27 anos que estreia no Ballet Russo de Diaghilev, a obra que lhe mudaria a vida. Estou a falar de Stravinsky. Stravinsky só recebeu a encomenda porque Anatoly Liadov, o compositor inicialmente escolhido, demorava demasiado tempo para entregar uma partitura. Então, o Bailado, de que falo, baseia-se em contos populares russos. O príncipe Ivan captura um pássaro mágico e enfrenta o feiticeiro Katshei, cuja alma está escondida dentro de um ovo. Já percebeu? Estou a falar do pássaro de fogo. É precisamente com o pássaro de fogo que vamos começar esta manhã da RTP Antena 2. É incrível como eu vinha para cá a pensar e quando vimos para cá em janeiro, fevereiro, mesmo março, ainda está um escuro de breu e hoje já é difícil abrir os olhos logo de manhã com esta luz que está, com este sol que está. Ainda bem que é assim, é preferível assim, apesar de tudo. É o tempo e a aproximação do verão, apesar do frio que se sente, não é? Apesar desse frio que se sente, pelo menos durante as manhãs, porque depois à tarde aquece, portanto um certo cuidado, porque de manhã e à noite ainda arrefece muito. Voltemos ao nosso pássaro de fogo. Falava eu então dessa história, desse pássaro mágico que enfrenta um feiticeiro cuja alma está escondida dentro de um ovo. Ora, na noite de estreia do Pássaro de Fogo na Ópera de Paris, os espectadores pensaram que havia um verdadeiro pássaro no palco. Imagine-se, tal era o realismo do figurino de penas douradas. Debussy, presente na plateia, procurou Stravinsky no final para o abraçar. O sucesso foi tal que Stravinsky passou a vida a reciclar a obra. Fez três suítes orquestrais diferentes em 1911, 1919 e 1945. A versão de 19 tornou-se a mais tocada, sobretudo porque exigia uma orquestra mais pequena e, portanto, mais barata. Bom, Stravinsky autografou a partitura a Yuri Gagarin, imagine-se, depois do voo espacial em 1961. O compositor via no cosmonauta o tal príncipe capaz de agarrar o pássaro de fogo. É com esta obra que vamos ficar, numa gravação histórica que nos foi cedida pela Rádio Nacional de França, Orquestra Nacional de França, a direção de André Cluytin.

Gravação histórica deste Pássaro do Fogo, Orquestra Nacional de França, à direção de André Cluytin, e que é uma gravação que teve a supervisão do próprio Igor Stravinsky. Começámos esta manhã com a história do Pássaro de Fogo, esta obra maior de Stravinsky. O sucesso foi tal que Stravinsky passou a vida a rever a obra, tendo escrito ainda 3 suítes orquestrais diferentes, tanto em 1911, 1919 e 1945. Nós ouvimos a versão de 1911, embora a versão mais gravada seja mesmo a de 1919, isto porque exige uma orquestra mais pequena e, portanto, torna-se mais económica. Há também, a título de curiosidade, aquilo que há pouco dizia: Stravinsky autografou a partitura e deu-a a Yuri Gagarin depois do voo espacial de 1961. O compositor Igor Stravinsky via no cosmonauta esse tal príncipe capaz de agarrar o Pássaro de Fogo. São assim as curiosidades à volta do Pássaro de Fogo, e são 7 horas e 28 minutos. Vamos para os nossos aniversariantes, os aniversariantes de hoje, dia 7 de maio, e são alguns e importantes. Por exemplo, Johannes Brahms ou Piotr Ilitch Tchaikovsky. Quem diria, nasceram exatamente

na mesma data, no mesmo dia. Ora, Brahms em 1833, Tchaikovsky em 1940. Tchaikovsky é 7 anos mais novo. Johannes Brahms nasceu então em Hamburgo e é, como é o mais velho, começamos com a música de Brahms. E nada como uma abertura festiva, como a abertura de um festival académico. A interpretação aqui será da Orquestra Filarmónica Checa e a direção de Jiří Belohlávek.

abertura de um festival académico de Johannes Brahms. Conhecemos logo este tema do Gaudeamus Igitur, com o qual termina a abertura. Iri Bialohlavec à frente da Orquestra Filarmónica Checa. O outro aniversariante de hoje, 7 anos mais novo que Brahms, é Piotr Ilitch Tchaikovsky. Nós aqui ficamos com a abertura 1812, comemorando a vitória das tropas russas sobre as tropas de Napoleão.

É uma grande gravação esta, gravação de Nimi Arvi, da abertura 1812 de Piotr Ilitch Tchaikovsky. Ele faz aqui, geralmente, ouve-se a versão de orquestra ou a versão de coro. Não é comum termos esta versão em que sentimos. Ou melhor, a versão de coro é com orquestra, não é? Geralmente, quando o coro começa esta abertura, não temos o quarteto de cordas inicial, não é? E o que. De violoncelos, na realidade é de violoncelos. E o que acontece é que Nimi Arvi usa aqui todos os recursos, ou seja, ele vai buscar a tradição do coro, ele vai buscar os tiros de canhões, ele vai buscar os sinos e tem tudo o que temos direito nesta abertura 1812, escrita então por Tchaikovsky para celebrar a vitória russa frente a Napoleão, celebrava-se assim também na Rússia. Piotr Ilitch Tchaikovsky, um dos aniversariantes dois, já o disse. Hoje vamos andar ao longo do programa à volta de Brahms e Tchaikovsky. Brahms nasceu a 7 de maio de 1833, Tchaikovsky a 7 de maio de 1840. Partilham o mesmo dia de nascimento, com 7 anos de diferença. Hoje, 7 de maio, então assinalam-se os 193 anos de nascimento de Brahms e os 186 de Tchaikovsky. E também, a propósito da atualidade, queria deixar-lhe aqui uma sugestão: o ciclo de grandes solistas, o concerto para violino de Sibelius, dia 10 de maio, no Teatro das Figuras em Faro, com Pablo Urina, maestro titular, o violinista Heidi Matz e a Orquestra do Algarve, que apresenta então um programa dedicado ao romantismo tardio e às suas múltiplas geografias expressivas. No centro de concerto está o monumental concerto para violino em Ré menor de Jean Sibelius, uma obra de intensidade quase visceral, onde o violino solista enfrenta paisagens sonoras de grande lirismo, virtuosismo, tensão dramática e que tem como intérprete Heidi Matz, cuja sensibilidade e presença artística prometem então revelar a profundidade da partitura. A segunda parte do programa é dedicada a uma obra que não é tão conhecida, a Sinfonia número 1 de Max Bruch, compositor que, tal como Sibelius, deixou um contributo marcante para o repertório violinístico. Nesta sinfonia, Bruch afirma-se com um romantismo amplo, generoso. É um concerto que vale a pena ouvir, até pela descoberta de Bruch, Jean Sibelius e Max Bruch, um concerto que vai acontecer então no Teatro das Figuras, dia 10 de maio, com Heidi Matz no violino e Pablo Urina a dirigir a Orquestra do Algarve.

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2: E são 8 horas da manhã, neste caso, um minuto depois das 8, vamos para a informação com Oriana Barcelos. Bom dia.

0: Vão ser ouvidos hoje em tribunal os 15 polícias e o civil que estão detidos por suspeitas de tortura e de violações a pessoas vulneráveis na Esquadra do Rato em Lisboa. Este é um dos últimos casos conhecidos de alegada má conduta nas forças de segurança. Nos últimos anos, Sara Araújo de Almeida, a PSP e a GNR afastaram quase 130 agentes e militares e há vários motivos para esse afastamento.
1: 47 militares da GNR e 82 agentes da PSP foram afastados por faltas ao serviço, violência doméstica e ofensas à integridade nos últimos 4 anos. Em março, no Parlamento, o diretor nacional da PSP, Luís Carrilho, fazia as contas. 85 candidatos à PSP foram excluídos por causa de atitudes radicais e agressivas. E, segundo o Jornal Público, no último concurso para a formação de agentes foram admitidos apenas 683 de mais de 4 mil candidaturas, mais de 200 não passaram nas provas de aptidão psicológica. Estes números mostram que muitos candidatos não têm o perfil adequado.
0: Candidatos que não chegam às forças de segurança. O Ministério Público arquivou os 6 inquéritos às mortes que aconteceram durante a greve dos técnicos do INEM em 2024. A informação é confirmada hoje pela Procuradoria-Geral da República ao Diário de Notícias. A Procuradoria não avança, ainda assim, as motivações do arquivamento. É o dia D, o dia das decisões num processo já longo. A negociação da lei laboral volta hoje à concertação social. O governo continua a tentar ainda um acordo, mas ainda há medidas que geram desentendimento. Rita Soares.
2: Entre os pontos de maior discórdia para a UGT estão as regras sobre a contratação externa. As normas atuais prevêem que as empresas que avancem com despedimentos coletivos ou com a extinção de postos de trabalho não possam recorrer ao outsourcing durante 1 ano. Numa fase inicial, o governo defendeu a revogação desta norma, mas na última versão da proposta sugeriu uma proibição por 6 meses. O regresso ao banco de horas individual é outra das medidas incómodas. O governo quer também alargar às pequenas e médias empresas a possibilidade de não reintegrarem trabalhadores despedidos de forma ilícita. Se da reunião de hoje não sair um acordo, a proposta de revisão da lei laboral segue para o Parlamento.
0: Ontem, a Confederação Empresarial de Portugal mostrou aproximação à UGT de estar disponível para fazer cair algumas das medidas. Falta saber o que acontece hoje na concertação social. A União Europeia e o Parlamento Europeu chegaram a acordo sobre as regras da inteligência artificial. É um acordo provisório, ainda tem de ser aprovado, mas já há um consenso para simplificar as regras e aliviar a burocracia das empresas tecnológicas europeias para melhorar a concorrência com os Estados Unidos e a China. Há também um acordo sobre a proibição do uso de inteligência artificial para criar imagens sexualmente explícitas não autorizadas. No Reino Unido já abriram as urnas. O país tem hoje eleições regionais, com as atenções voltadas para o Partido Trabalhista. Vão ser eleitos cerca de 5 mil deputados municipais e presidentes de Câmara e também deputados para o Parlamento da Escócia e do País de Gales. Há estimativas que indicam que o partido do primeiro-ministro, Keir Starmer, pode perder cerca de 2 mil assentos. A fechar, a notícia de que Donald Trump acredita no acordo de paz com o Irão. Ele diz que esse acordo é muito possível. O presidente norte-americano falou aos jornalistas esta quarta-feira, na Sala Oval. Ele disse que as discussões com os iranianos nas últimas horas têm sido muito positivas. Em Teherão, mantém-se a desconfiança. As autoridades iranianas dizem que a proposta em cima da mesa é uma lista de desejos americana.
3: Informação com a Ariana Barcelos. Palavras que o vento não leva.
4: Este pequeno globo, que mais não é do que um ponto, gira no espaço como tantos outros globos. Andamos perdidos nessa imensidão. O homem, com uma altura aproximada de 5 pés, é sem dúvida coisa pouca no conjunto da criação. Um desses seres imperceptíveis nas Arábias ou no país dos Cafres volta-se para alguns dos seus vizinhos e diz: escutai-me, porque o Deus de todos estes mundos me iluminou. Há sobre a terra 100 milhões de minúsculas formigas como nós, mas só o meu formigueiro é amado por Deus. Todos os outros lhe causam horror eterno. Só o meu formigueiro será feliz e todos os outros sofrerão um infortúnio eterno. Interromper-me-iam, então, e perguntar-me-iam que louco poderia dizer tamanha tolice. E eu seria obrigado a responder-lhes: sois vós. Procuraria de seguida apaziguá-los, mas seria muito difícil. Do livro Tratado sobre a Tolerância de Voltaire. Contra o conservadorismo mais radical, contra a intolerância religiosa e contra as estruturas judiciais mais arcaicas do antigo regime.
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0: as palavras escolhidas por Ana Paula Ferreira, neste caso Voltaire e a intolerância, palavras tão importantes para os tempos que correm. Passam 7 minutos das 8 da manhã. Vamos ao compositor do mês, a ele, Maurice Ravel.
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0: E para hoje, duas obras de juventude de Ravel, compostas com 3 anos de diferença. Já que continham a assinatura de Ravel, maduro o gosto pela Espanha imaginada e a obsessão pela forma perfeita. A primeira é a Habanera para 2 pianos, que nasceu em 1895, quando Ravel tinha 20 anos e estudava no Conservatório de Paris. Integrou mais tarde os Cite Auriculaire, que obra que estreou em 1898 num concerto desastroso. O pianista perdeu-se na partitura, a plateia assobiou. Anos depois, Ravel orquestrou a peça e incluiu-a na Rapsódia Espanhola de 1908. Debussy pediu emprestada a partitura original e, quando compôs a sua própria Soirée en Grenade, Ravel fez questão de lembrar em público quem tinha chegado primeiro ao ritmo de Habanera. Ora, a herança espanhola vinha da mãe, Marie de Loire, basca, nascida perto da fronteira, cantava canções espanholas ao filho, ao adormecer. Ravel nunca viveu em Espanha, mas compôs como se tivesse vivido.

A Habanera para dois pianos, mais tarde vai integrar a Rapsódia Espanhola. É essa herança espanhola da mãe de Maurice Ravel, Marie de Loire. Ela era basca, nasceu perto da fronteira, cantava canções espanholas ao filho. Ravel nunca esqueceria essa herança e o fascínio pela Espanha ficar-lhe a ponto de um dia mais tarde, quando Debussy apresenta as suas soirées d'engrenade, Ravel fazer questão de lembrar ao público quem tinha chegado primeiro a esses ritmos. Ora, aqui ouvimos a interpretação de Brasha Eden e Alexander Tamir. E a segunda obra deste momento, dedicada ao compositor do mês, é Pavana para uma Infanta Defunta. É de 1899, escrita para piano solo e dedicada à princesa Edmond de Polignac, mecenas parisiense. O título não evoca nenhuma infanta real. Ravel explicou que procurava apenas uma sonoridade evocativa das pinturas de Velázquez na corte espanhola. A obra tornou-se um sucesso que o compositor passou a detestá-la. Imagine-se, quando ouvia interpretações lentas e sentimentais, corrigia: é uma pavana defunta para uma infanta, não é uma pavana para uma infanta defunta, dizia ele. Ora, eu por menos até pensei que me tinha enganado. Em 1910 orquestrou e é nessa versão que mais se ouve hoje. Ora, Ravel dizia que a pavana tinha demasiada influência de Chabrier e de certa forma ele considerava uma forma pobre. Apesar disso, foi a peça que lhe abriu as portas dos salões parisienses e lhe deu o primeiro rendimento estável como compositor. Nós aqui vamos ficar com a versão orquestral.

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1: E assim o compositor do mês regressa amanhã por volta desta hora, 8 horas e 22 minutos, menos uma hora nos Açores. Ora, a terminar a primeira hora, antes do noticiário, falei-lhe deste concerto da Orquestra do Algarve, que apresenta um programa dedicado ao romantismo tardio e às suas múltiplas geografias expressivas. Ora, no centro do concerto está o monumental concerto para violino de Jean Sibelius, mas aqui o que me chamou a atenção é uma obra que não é tão interpretada. Estou a falar da Sinfonia número 1 de Max Bruch, compositor que, tal como Sibelius, deixou um contributo marcante para o repertório violinístico, mas que também deixou um conjunto de sinfonias interessante. Nesta sinfonia, Bruch afirma-se com um romantismo amplo, generoso, alternando momentos de nobreza, brilho orquestral, introspeção. É uma obra dedicada ao seu colega Johannes Brahms, o aniversariante 2. E aqui surge como uma referência estética e espiritual. Este concerto da Orquestra do Algarve conta com a direção de Pablo Urbina, ora, para além do maestro ainda Heidi Hatch como violinista, no concerto para violino de Jean Sibelius. E como não é tão conhecida a obra de Max Bruch, a minha proposta era ficarmos aqui com um desses andamentos, o final da Sinfonia número 1 de Max Bruch, que vamos ouvir aqui na orquestra, na interpretação da Orquestra Sinfónica de Londres e a direção de Richard Hickox.

Sinfonia número 1 de Max Bruch. É esta uma das obras que pode ser então ouvida no dia 10 de maio no Teatro das Figuras em Faro com a Orquestra do Algarve e a direção de Pablo Urbina. Para além disso, ainda vamos ter o concerto para violino de Jean Sibelius com Heidi Matz no violino. É este o programa. E chamou-me a atenção esta obra de Max Bruch, que não é tantas vezes interpretada, e que as sinfonias de Bruch vale a pena serem ouvidas. Como nós percebemos, tem muito de Johannes Brahms. De resto, esta própria sinfonia foi dedicada a Brahms. E falar de Brahms neste dia 7 de maio é falar de um aniversariante. É verdade, nasceu em Hamburgo no dia 7 de maio de 1833, num bairro portuário de má fama. O pai era contrabaixista de orquestra, a mãe costureira. Era 17 anos mais velha que o marido. Em adolescente, Brahms ganhava dinheiro a tocar piano em tabernas e bordéis do Porto, experiência que, segundo alguns biógrafos, marcou para sempre a sua relação com as mulheres. Nessa adolescência, compõe uma verdadeira obra-prima para piano. Não sei se nos bordéis, se fora deles, mas é desse período, o Scherzo, opus 4, que vamos ouvir aqui na interpretação de Stefan Kovacevic.

O Scherzo Opus 4 de Johannes Brahms, essa obra da adolescência, jovem adulto, podemos dizer assim, tinha 18 anos quando compôs esta obra, num período em que ele ainda tocava piano nos bordéis, por exemplo. Há quem diga que essa vida boémia da juventude, e nomeadamente toda essa relação, o pai trabalhava no Porto, era casado, trabalhava na orquestra, era contrabaixista, mas viviam muito perto do Porto de Hamburgo, era isto que eu queria dizer. Portanto, Brahms acabou por arranjar esse circuito musical nos bordéis de Hamburgo. A mãe era costureira, bastante mais velha que o pai. Tudo isto diz-se que influenciou a relação, ou a forma como Brahms passaria a relacionar-se com as mulheres. Este Scherzo, não sei se foi composto em algum bordel ou não, enquanto Brahms tocava, mas é certamente uma obra-prima que ouvimos aqui na interpretação de Stefan Kovacevic.

0: Mudámos radicalmente a música. Ouvimos aqui Limehouse Blues com Django Reinhardt. Isto em 1930 e tal, arrisco eu, não sei. Ora, vamos falar do Festival de Jazz Manus de Almada, que tem como ponto de partida uma homenagem a este grande violinista, porque era violinista, e há aquela coisa para as pessoas mais distraídas e para quem não é do mundo do jazz, que é violino no jazz. O que é isto de violino no jazz? Ora, vamos falar então a propósito do Festival Jazz Manus, que acontece de 8, portanto, de amanhã até dia 10 de maio em Almada. Vamos falar com o Gonçalo Mendonça. Bem-vindo aqui ao programa da manhã da RTP Antena 2. O que é que nós podemos dizer deste Django Reinhardt?
1: Olá, André, bom dia. E antes de mais, obrigado à Antena 2 e ao André pelo convite de nos proporcionar aqui esta divulgação do festival. Django Reinhardt, guitarrista que se fazia acompanhar do grande violinista, o Stefan Grappelli.
0: Exatamente.
1: Stefan Grappelli.
0: Exatamente.
1: Esta instrumentação era uma instrumentação muito especial, porque era só de cordas, nomeadamente três guitarras, sendo uma delas o solo, que é a guitarra do Django, o violino do Stefan Grappelli,
0: Stefan,
1: e o contrabaixo, neste caso o Luís Volá. E como disse o André, o festival começa, arranca amanhã, dia 8, até domingo, portanto de sexta a domingo. E como sempre, nesta quinta edição, e como tem sido nas edições anteriores, trazemos até Almada os mais carismáticos músicos deste género, que é o Jazz Manus.
0: Ora, é porque é uma combinação brutal, porque é esta guitarra muito saltada do Django Reinhardt, que é muito talvez tenha que ver com o lado até francês, ou esse lado de um jazz que se afirmava também em Paris nesta altura, uhum, e com toda a força. E Stefan Grappelli, que depois mais tarde até iria gravar com Yehudi Menuhin e com outros artistas. É uma sonoridade muito característica.
1: É especial.
0: É.
1: Estamos a falar do hot, música hot.
0: Sim, música hot é maravilhoso.
1: É maravilhoso.
0: Música quente.
1: É música quente. Eu entendo por hot é música swing com energia, dançante, privilegiando a improvisação muitas vezes coletiva. É uma música exuberante, com intensidade, com beleza, pronto, muitos sinónimos. E a verdade é que o primeiro hot club do mundo é o Hot Club de França.
0: Exato.
1: Pronto, e daí sendo esta edição da Almada marcada muito especialmente por isso.
0: E o hot vem daí?
1: O hot vem daí, exatamente. Vem daí, vem da música hot. A expressão hot vem dessa música quente, exuberante, não é? Com energia. Daí a música, como o André disse muito bem.
0: Muito bem.
1: O Django tocava com aquela energia, aquela, não só pela alma cigana que ele tinha, que ele era cigano.
0: Exato.
1: Mas também pela sua exuberância, a exuberância da música hot, a música quente.
0: Estou a aprender imenso. O Django Reinhardt era cigano.
1: Era cigano. Daí designar-se este género de música por jazz manus. Ele era cigano de etnia
0: manus. O que é que nós temos a mais do Django Reinhardt?
1: Há tanta coisa. O Django era franco-belga, nasceu,
0: sim,
1: na Bélgica, mas viveu o tempo todo em França.
0: Sim.
1: E ele destacou-se pelo seu virtuosismo, evidentemente. Começou com a tocar música musette em bailes, acompanhando acordeonistas virtuosos.
0: Exato.
1: Portanto, no início do século XX. E ele, não sei se o André sabia disso, ele sofreu um acidente muito grave na sua vida. Aos 18 anos teve um acidente em que ficou, sofreu queimaduras muito, muito grandes no lado esquerdo do seu corpo, após um incêndio.
0: Uhum.
1: O que é que criou uma limitação muito, muito grande na sua mão esquerda, que ficou com o dedo mindinho e anular paralisados. Mas isto...
0: E como é que ele tocava?
1: Exatamente, tocava com o dedo polegar, indicador e médio. E isto, ao início, pensando que era uma tragédia, e foi, mas revolucionou a música, porque o Django teve que reaprender a sua forma de tocar, e ao reaprender a sua forma de tocar, criou um novo conceito, uma nova abordagem à guitarra, neste caso a guitarra manus.
0: Exato.
1: Pronto, e é isso. A Django revolucionou a música, não só de jazz, mas a guitarra também.
0: A guitarra manus, que tem esta sonoridade. Agora entrou o Stefan Grappelli. Foi só para estragar. Mas vamos ouvir um pouco desta sonoridade característica.

0: Nós podemos falar de uma sonoridade tipicamente francesa, neste caso. Isto tem muito da herança de Saint Louis e do jazz original, não é? E nós sabemos, sobretudo com a Primeira Guerra Mundial, que foram muitos músicos norte-americanos para a guerra e para a França, para os campos de batalha na França, e que acabaram por levar as suas guitarras, os seus instrumentos, os seus trompetes, e acabaram por deixar um rastro incendiário, hot, diria eu, nessa Paris, porque não só em Paris, porque depois Berlim também explodiu com clubes de jazz pela Europa fora. Mas Paris tornou-se uma capital do jazz nesses anos 20, logo a seguir à Primeira Grande Guerra Mundial, não é?
1: Sim, e nomeadamente em Paris, em Pigalle, junto a Montmartre, que tinha imensos bares de jazz, era o centro nevrálgico na Europa do jazz. E Django certamente foi umas figuras centrais, não só Django, como o Grappelli, uma das figuras centrais desse centro nevrálgico do jazz na Europa. E Paris acolhia não só músicos europeus, mas como músicos americanos, nomeadamente o Cole Porter, que viveu,
0: exato.
1: Em Paris durante algum tempo. Agora, como o André perguntou se havia alguma sonoridade francesa no jazz, não sei, porque o Django foi muito beber o swing norte-americano, Louis Armstrong, Count Basie,
0: exato,
1: e as orquestras.
0: Exato.
1: Mas também, ao mesmo tempo, como ele era cigano e tinha essa herança musical muito forte, fez a junção das duas coisas, portanto, o swing americano com a herança musical cigana,
0: e pronto,
1: há essa influência dos dois lados. É isso.
0: Então vamos ouvir mais um bocadinho para percebermos bem esta influência.

0: Bom, este é o ponto de partida. Django Reinhardt é o ponto de partida para a quinta edição deste festival Jazz Manus. Jazz Manus é isto, não é?
1: É isto.
0: E que teve filhos e netos, se calhar já estamos a falar de bisnetos, sim, não é? E que permitem fazer uma quinta edição deste festival que vai de 8 a 10 de maio em Almada, no Cine Incrível, em Almada. Vamos falar um pouco, para já, o festival, 5 anos, o balanço destes 5 anos.
1: Tem sido ótimo e tem proporcionado à Almada trazer os artistas mais carismáticos e deste género de música. Como o André estava a dizer muito bem, estamos a trazer o legado direto da música de Django Reinhardt. Nomes como Tjavolo Schmidt ou Roman já passaram por Almada e são nomes absolutamente emblemáticos neste género de música. Respondendo diretamente à sua pergunta, André, acho que estamos num crescendo e ano após ano a adesão tem sido cada vez maior. E esperamos afirmar-nos cada vez mais, portanto, na cena musical, no jazz em Portugal, e nomeadamente em Almada. Portanto, chamamos-nos da capital do Manus neste momento, em Almada.
0: Nós estamos aqui a ouvir David Regueiro. David Regueiro, aliás. Ele é galego.
1: Ele é galego,
0: portanto, David Regueiro, com Alexandre Cavalier, violino, que faz de. Isto, no fundo, se fosse o Django Reinhardt, um seria o Django Reinhardt
1: e o outro o Grappelli.
0: E seria assim: quem é David Regueiro?
1: David Regueiro é um nome incontornável neste género de música na Península Ibérica. E ele já toca há muitos, muitos anos, vou dizer há mais de uma década, cerca de 15 anos vá, este género de música. Sendo que a grande característica de David Regueiro, e eu acho muito interessante e espetacular, é que ele só toca temas originais. Portanto, é tudo feito pelo David Regueiro. Enquanto muitos outros artistas, e pronto, depende do conceito de cada um, fazem interpretações de temas de Django, David Regueiro escolhe a fazer os seus próprios temas. E portanto, isso é a grande marca de David Regueiro. E é isso, David Regueiro é guitarrista e que nesta edição faz-se acompanhar não pelo Alexandre Cavalieri, mas por outro grande violinista francês, que é o Thomas Kretschmar.
0: Vamos ficar aqui então com este. Já estamos a ouvi-lo. Turn It Down, Turn It Up.

0: Tone It Down, Turn It Up, aqui, música que ouvimos por David Regueiro. Bom, isto segue já para o Minor Swing, que é outro dos temas. Este sim é um tema do Django Reinhardt, Minor Swing, que é do novo quinteto Hot Club de França. Mas pronto, antes de falarmos destes, falar do David Regueiro, que podemos ouvir quando?
1: Dia 8 de maio, que é precisamente amanhã, a partir das 9h30. Atenção que as portas abrem às 9 e estão todos convidados a aparecer.
0: Há outro lado, eu há pouco falava da vida de Brahms e desse início do Brahms a tocar em bares e em bordéis, mas depois ouvimos a música de Brahms, não, claramente não tem nada a ver com os bares e os bordéis. Pode ter que ver com aquela componente emocional que o Brahms vivia. Mas neste caso, esta música tem esse lado interessante porque é um desafio, porque ela tanto se pode ajustar ao palco, como acabou por ser o próprio Stefan Grappelli, por exemplo, companheiro de Django Reinhardt, nestas empreitadas, tocou no Carnegie Hall, portanto, para grandes salas, mas por outro lado, depois é música que é para se ouvir assim num espaço mais pequeno, num ambiente noturno, de preferência acompanhado por uma boa bebida. É uma música muito adaptável à circunstância, não é?
1: É verdade, é uma música que proporciona a diferentes ambientes.
0: Aliás, ela nasce nesse âmbito dos clubes, não é?
1: Exatamente, exatamente. Mas proporciona também ambientes mais intimistas, como o André estava a dizer. E é uma música que promove a proximidade com o ouvinte, e também por ser uma música de instrumentação acústica.
0: Claro.
1: Portanto, isso acho que também promove muito a proximidade, não só com o ouvinte, mas também com dançarinos. Também promove muito a dança. E nesse sentido, também acho que é um género de jazz também inclusivo, que chega a mais gente. Também precisamente por causa disso, desse aspecto da dança.
0: Isto é, ou seja, é verdadeiramente swing, swing é isso.
1: Swing é isso.
0: Música para o corpo não ficar quieto um minuto. E sobretudo neste tipo de música, que estamos nesse jazz muito inicial, muito de raiz, apesar de estarmos do lado de cá do Atlântico.
1: Exatamente.
0: Apesar de estarmos do lado de cá do Atlântico. Continuamos com esta programação, e a própria sequência musical levou-nos a isso, ao novo quinteto do Hot Club de França. Isto é claramente uma homenagem ao quinteto do Hot Club de França, que tinha Django Reinhardt e Grappelli como os seus membros.
1: Exatamente,
0: não é?
1: o centro da banda, do grupo. Se me permite, André, eu trouxe aqui um livro do José Moreira dos Santos.
0: Sim.
1: Que é o Jazz Segundo Vilas Boas. Vilas Boas, que foi um grande protagonista do jazz aqui em Portugal. Sem ele, se calhar, não estávamos aqui a falar.
0: Ora,
1: sobre o Django Reinhardt. E acho muito curioso, porque aqui no livro dele é o programa número 1, que se chama Hot Clube de Portugal. Se me dá licença, é um
0: claro, parágrafo. Claro.
1: E só para contextualizar as pessoas que nos estão a ouvir sobre esta questão do Hot Clube. Então ele diz: Hot Clube é um programa dedicado à divulgação do verdadeiro jazz, sua história e suas estrelas. A assinatura será a música que acabaram de ouvir, Mr. Pacific, da autoria dos dois mais destacados elementos que faziam parte do antigo quinteto do Hot Clube de França, o violinista Stefan Grappelli e a viola de Django Reinhardt. A composição normal do quinteto era, antes da sua dissolução em 1940, além dos dois solistas que nos referimos, com os violas de Joseph Reinhardt, que é o irmão do Django, Roger Chaput, com o contrabaixista Louis Vollat, que durante os últimos anos andou pela América do Norte. Hot Club, que se dedica ao bom jazz, seja ele europeu ou americano, dará a conhecer os melhores solistas franceses em discos, primeiras edições em Portugal, de Edouard Botton, que de Paris nos dirá o que se fez em França sobre o jazz. Portanto, aqui o Luís Vilas Boas refere exatamente, como eu tinha dito no início do programa, o Hot Club de França como o original e o principal divulgador,
0: a referência
1: do jazz na Europa. E se o Vilas Boas diz, é porque está
0: nós
1: certo.
0: Dizemos que sim, não contestamos de todo. Não, mas fica sem perceber. O Django Reinhardt e o Grappelli vieram ao Hot Club cá?
1: Não vieram cá ao Hot Club. Isto foi uma emissão de rádio em 1945,
0: okay.
1: Creio eu, do Vilas Boas. Na verdade, é a primeira emissão de rádio, portanto, deve ser a emissora nacional, creio eu.
0: Exato.
1: Em 1945. E no primeiro programa, eu falo.
0: A avó da Antena 2. Que é a avó da RTP Antena 2, portanto, e Vilas Boas trazia então essa referência ao Hot Club, falando, obviamente,
1: do Hot Club de França
0: e destes nomes incontornáveis.
1: Incontornáveis, exatamente. Pronto, isto foi fundado, o Hot Club de França, em 1932, sendo que o quinteto em si foi formado em 34, portanto. Há mais de 100 anos.
0: E o Hot Club de Portugal foi fundado
1: em 1940 e qualquer coisa. Foi em 40, anos 40.
0: Portanto, ou seja, também não estamos a falar de uma grande distância.
1: Não.
0: Ou seja, Lisboa acompanhou,
1: sim,
0: de certa
1: sim,
0: forma,
1: sim.
0: Esse movimento. Ora. Estamos aqui a ouvir New For Me, com este novo quinteto do Hot Club de França, que nós vamos poder ouvir. Dia 9.
1: Dia 9, no sábado.
0: No sábado. O nome diz tudo, não é?
1: Pronto, o nome diz tudo.
0: Também não precisamos de dizer muito mais. Mais uma vez, a abertura de portas às 21, início às 21h30. Vocês não ficam com vontade, depois destes concertos, de levar os músicos para um bar ou para um sítio assim mais característico? E a Almada tem uma série de espaços mágicos para isso acontecer. E proporcionar ali uma jam session, porque isto é ótimo, não há piano, não precisam de andar.
1: Exato.
0: É altamente portátil.
1: É altamente portátil. Mas tocou aí num ponto interessante, André. E isso acontece de facto. Não vamos para outro espaço, ficamos no próprio Cine Incrível, vamos para o Atrium, portanto, para. É verdade. Que é um espaço, pronto, um bocadinho também. É amplo, mas aconchegado, lá está, intimista. Em que os músicos que estão no público, há muitos músicos no público, e os músicos que tocaram no concerto, juntam-se ali no átrio e proporciona-se a tal jam session, que pode durar, sabes lá até quando, mas dura.
0: Mas dura. Dura, mas dura. Enquanto os músicos quiserem e os donos do bar deixarem.
1: Exato, e houver energia. Exatamente.
0: Ora, dia 10... Aula de dança.
1: Domingo. Domingo é sempre o domingo dedicado aos grupos nacionais, nomeadamente a aula de dança, que é a Escola Blues and Swing, que nos acompanha desde a primeira edição. Portanto, é uma ligação umbilical, mas é uma ligação que nos acompanha desde a primeira edição. E o que é a aula de dança? É a partir das 3h30, liderada pela professora Carla Frade, que nos ensina a dançar este género de música. Música swing, de uma forma genérica, mas especificamente para o jazz manouche chama-se dança balboa. Não sei desenvolver muito mais este conceito, mas é a dança balboa que se diz, portanto, quando se quer dançar jazz manouche, porque é um género de música mais rápido. Então diz, vamos dançar balboa.
0: Exato, ou seja, eu estava a pensar como dançar esta música. É porque hoje em dia, quando pensamos em clubes de dança, na música eletrónica, seja o que for, dança-se muito, é verdade, mas quando se vai dançar estas músicas dos anos 30, é assim uma prova de resistência física inacreditável.
1: É
0: o que podemos dizer. Já acontece com as danças de salão normal, basta sairmos um bocadinho para dançarmos uma valsa, uma polca, as danças latino-americanas. Mas estas danças, sobretudo deste período e do swing, e a partir daí, é uma prova de resistência física, mas ao mesmo tempo é divertidíssimo. Então fica aqui, e não é só divertido, é uma sensação de comunidade, não é? Que se gera em torno da música e daquele momento.
1: Sem dúvida, eu acho que lá está a inclusão, e acho que a música, a dança traz muito à música nesse sentido.
0: Então fica assim esta proposta de inclusão, vou aproveitar, com das 15h30 às 16 horas, uma aula de dança, também é no Cine Incrível.
1: Tudo no Cine Incrível, exatamente. É tudo no Cine.
0: E se tiver bom tempo, vão para a rua dançar? Ou...
1: Nos outros anos nós queríamos isso, mas o tempo não nós permitiu. Sabemos que a esta altura.
0: Nós achávamos que vinha o verão, mas a temperatura parece que o inverno está de regresso, com a temperatura não está a ajudar. Então, mas pronto, aula de dança no Cine Incrível das 15h30 às 16h. Isto porque às 17h temos Stomping at Six.
1: Stomping at Six, que é uma banda nacional, lá está, por ser domingo dedicada aos grupos nacionais. Os Stomping at Six são liderados pela carismática Margarida Martins, que canta e toca guitarra, mas principalmente é cantora. E é um grupo dedicado excepcionalmente ao swing, anos 20, 30, 40, mas dedicado ao repertório swing. Eu acho que eles não têm temas originais, portanto são tudo interpretações de temas antigos. São seis elementos, é um sexteto, e que vão precisamente pôr em prática aquilo que foi aprendido na aula de dança. Portanto, eles vão tocar ao vivo para os músicos, para os bailarinos, dançarinos poderem dançar.
0: E o público?
1: E o público também, está tudo envolvido, está tudo ali naquela sopa. É precisamente o dia para se poder dançar, é o dia para poder dar ao pezinho e poder, portanto, pôr em prática aquilo que se aprendeu na aula de dança.
0: Que programa maravilhoso. Bem, fica assim feita este olhar para este programa. Começa então dia 8 com o David Regueiro Trio, que traz o Thomas Kretschmar. É muita consoante junta. Thomas Kretschmar. Dia 9, o novo quinteto do Hot Club de França. Dia 10, dois momentos. Às 15h30, aula de dança. E depois, às 17h, o concerto do Stomping at Six, onde também se pode dançar, não é?
1: Precisamente.
0: Quer dizer, nos outros concertos também se pode dançar, porque esta música é irresistível nesse aspecto, não é?
1: Exatamente.
0: Já aconteceu isso?
1: Aconteceu, sim. Os bailarinos têm uma coisa muito importante, que é não se dança à frente do público, que é por causa do respeito, e as pessoas que pagam um bilhete querem ver o concerto,
0: claro.
1: Querem ver bailarinos. Portanto, há esse cuidado. Mas há sempre espaço na sala do Cine Incrível, que é uma sala, pronto, com espaço. Portanto, há sempre locais na sala onde os dançarinos estão muito bem, portanto, a dançar, sem incomodar ninguém, evidentemente. É isso.
0: Gonçalo Mendonça, o convite para o público.
1: O convite é aparecerem com antecedência, cheguem sejam pontuais, porque os concertos começam às 9h30, portanto cheguem às 9h. Se não tiverem bilhete, não se preocupem, podem comprar na entrada do Cine Incrível. E apareçam, vai ser uma linda festa. Estamos tão entusiasmados. E venham, por favor, até Almada. Não se preocupem que a Almada não fica muito longe de Lisboa. Muita gente fala nisso, que é pá, em Almada, noutra margem.
0: Não, mas também do resto do país também podem ir.
1: Exatamente,
0: não é?
1: É verdade.
0: É uma bela forma de ficarem a conhecer Almada.
1: Exatamente.
0: Bom. Obrigado por esta participação aqui no programa da manhã da RTP Antena 2, Gonçalo Mendonça. Fica encontro marcado então para este festival Jazz Manus, arranca já dia 8. É um programa que promete no Cine Incrível em Almada.

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3: E mais uma vez, muito bom dia. Passam 13 minutos das 9 da manhã.

0: palavras que o vento não leva.
1: A repetição é a mãe dos estudos. Todo livro, minimamente importante, deveria ser lido de imediato duas vezes, em parte porque na segunda compreendemos melhor as coisas no seu conjunto e só entendemos bem o começo quando conhecemos o fim. Em parte porque, para todos os efeitos, na segunda vez abordamos cada passagem com um ânimo e um estado de espírito diferentes do que tínhamos na primeira, o que resulta numa impressão diferente e é como se olhássemos um objeto sob uma outra luz. Sobre livros e leitura, de Arthur Schopenhauer, o filósofo pessimista e de língua afiada.
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0: as palavras escolhidas por Ana Paula Ferreira para as manhãs da Antena 2. Ora, durante esta semana, foi exatamente logo na terça-feira, falei-lhe do FINFA, o Festival Internacional de Marionetas e Formas Animadas. Recebemos aqui a Ruth Ribeiro e o Luís Vieira para nos falarem deste programa. Um programa vastíssimo de acontecimentos que decorrem em vários espaços da cidade de Lisboa e que é difícil decorar tudo. Então vamos acompanhando aqui semana a semana um pouco do que acontece neste FINFA. Então para hoje, essa primeira semana, como nos traz o João Costa Dias. Do you see anything?
1: Dodo, are you coming back to life? É o grande dia da abertura do FINFA, mais uma vez no São Luís, e Lisboa é, de novo, a plataforma do Teatro de Marionetas, uma plataforma internacional onde as pessoas podem ver, de facto, uma grande variedade de propostas estéticas e espetáculos que nós descobrimos, entretanto, durante este ano. Dead as a Dodo é uma coprodução americana e norueguesa. Dead as a Dodo.
2: Dead as a Dodo é precisamente o espetáculo de abertura do FINFA LX26. Como o Luís estava a explicar, é uma das companhias que nós estamos muito contentes de trazer. É a primeira vez que se apresentam em Portugal, e eu até penso que na Península Ibérica. E é um espetáculo absolutamente deslumbrante. É um musical, é um espetáculo para verem dos 8 aos 108 anos. Foi considerado pelo New York Times um dos melhores espetáculos de 2025. E o que é que eu posso dizer mais? É não perder. É um orgulho que conseguimos fazer esta companhia. É uma companhia que está sediada em Oslo e em Nova Iorque. Vocês vão ver em palco, são cerca de 10 manipuladores, vão ver marionetas gigantes, têm uma projeção de vídeo absolutamente incrível e que foi considerada muito inovadora. E vamos ver este Dodo, que já está extinto, mas ali no palco vai ganhar vida, com o seu pequeno amigo esqueleto, e vai nos lembrar, posso-vos dizer, o Estranho Mundo de Jack, e também aquela do Tim Burton, e também uma curta-metragem da Disney, que é a Dança dos Esqueletos, e nós vamos poder ver isto tudo ali ao vivo, cantado ao vivo e feito de uma forma deslumbrante. Um novo ciclo no FINFA LX26, é a 26ª edição.

0: E por cantar, por falar em cantar e falar em glitter, vamos ter ainda no São Luís
1: o
0: de
1: Johnny
0: novo,
1: Bear.
0: Johnny Bear.
1: Coen. É verdade, estes primeiros dias que nós estamos aqui a viver são muito especiais. É um fim de semana com muito glitter, muita lancholá e Johnny Bear, um dos maiores marionetistas franceses, que tem uma voz absolutamente incrível e volta a dar vida a Anne. Anne foi apresentada no FINFA em 2022. Foi um dos espetáculos que teve um grande sucesso junto ao público. É uma marioneta queer, não é homem, não é mulher. Ela é livre de fazer o que quer.
0: É uma marioneta.
1: É uma marioneta. E fala sobre a morte. Vem com novas canções escritas só para esta marioneta e vocês vão poder, como marionetista incrível, que canta ao vivo com uma voz sensual, muito bonita, e a marioneta como ela ganha vida e nos faz sentir muitas sensações.
0: Sem dúvida, é o Cabaret Love, e o que quer dizer que vamos transbordar de love nesses dias de abertura do FINFA.
1: E já que é o primeiro fim de semana do FINFA e estes primeiros dias, o FINFA já está a começar hoje no Luca, e com o espetáculo Uma Companhia Americana, Alex and Omset, que se apresentou pela primeira vez também em Portugal. E este espetáculo chama-se Milo Magnífico. É um espetáculo que foi apoiado pela Dimension Foundation, tem recebido vários prémios, está agora outra vez nomeado para um novo prémio, porque tem uma manipulação incrível. A marioneta, nós vamos poder ver como tudo é feito, e embora tenha uma cara de cartão, está sempre a mudar as expressões. É um espetáculo para ver a partir dos 4 anos, sem palavras. Eu penso que ainda há alguns bilhetes. Corram ao Luca, pais e crianças.

0: E ainda neste fim de semana, ou melhor, nesta primeira semana de FIFA,
1: no sábado
0: ainda
1: já
0: temos cinema.
1: Temos o cinema com a Cinemateca Júnior, uma longa parceria que está a ser feita com o FIFA, e é um filme muito bonito do Spike Jonze, que é precisamente sobre o que é ser criança e as emoções com uns monstros. Chama-se O Sítio das Coisas Selvagens. São uns monstros incríveis que estão à volta desta criança que vai aprender a vencer. Esteticamente é muito bonito. Também as marionetas foram construídas, ou esses fatos que os atores usam pela Creature Shops do Jim Henson. É um filme de 2009 com uma banda sonora incrível. O trailer é com a música Wake Up dos Arcade Fire. Portanto, é um ótimo filme para ver em família.
0: De voltar a rever este Sítio das Coisas Selvagens. I didn't want to wake you up, but I really want to show you something.

Música dos Arcade Fire, também no FIFA. Ora, deixamos esta música para outras rádios irmãs da Antena 2, da RTP Antena 2. Ouvimos todas as músicas que ouvimos durante esta peça, são músicas originais dos próprios espetáculos que acontecem então neste Festival Internacional de Marionetas e Formas Animadas, que decorre até ao final do mês. São muitos, muitos espetáculos, e o João Costa Dias esteve também com a Ruth Ribeiro e com a Luís Vieira e vai-nos trazendo as atualizações semana a semana para não nos perdermos num espetáculo, num festival que de facto tem muita coisa e acontece em vários espaços da cidade. É que nem sequer acontece só neste ou naquele, são mesmo vários os espaços, como nós podemos ouvir hoje, já a começar pelo Luca. É assim, o FIFA está aí.

Então, mais uma vez, muito bom dia, 9 horas e 24 minutos. Regressemos assim ao tema condutor deste programa da manhã, este duplo aniversário de Johannes Brahms e Piotr Ilitch Tchaikovsky. Brahms, 7 anos mais novo que Tchaikovsky, mas nasceram no dia 7 de maio. Ora, falávamos de Brahms e dessa sua juventude. Ele nasceu em Hamburgo no ano de 1833, o pai era contrabaixista de orquestra.

um artigo a apresentá-lo ao mundo como um novo gênio musical alemão. O peso dessa profecia foi tal que Brahms demorou 21 anos a concluir a primeira sinfonia. Quando finalmente estreou, em 1876, foi apelidada da décima de Beethoven, comparação que o próprio Brahms detestava e, ao mesmo tempo, alimentava. Era uma espécie de amor-ódio, porque detestava pelo peso, mas deveria adorar estar no panteão que se seguia a Beethoven. Apaixonou-se por Clara Schumann, mulher de Robert, manteve uma relação com ela ambígua durante mais de 40 anos. Antes de morrer, queimou grande parte da correspondência entre ambos, nunca casou. Era conhecido pelo sarcasmo. Ao sair de um jantar, terá dito: se há aqui alguém que eu não tenha insultado, peço desculpa. Adorava gatos, cerveja, fazia longas caminhadas em Viena, cidade onde viveu a segunda metade da sua vida. Morreu em 1897, pouco depois de Clara, vítima de cancro no fígado, a mesma doença que matara o seu pai. Ora, nós vamos ficar aqui com a primeira sinfonia, porque é de facto um marco para Brahms, esse género que ele demorou tanto. Mas há aqui outro motivo para ouvirmos a primeira sinfonia. O último andamento desta sinfonia vai buscar o tema a outra sinfonia muito famosa, a Nona Sinfonia de Beethoven. E o que é que liga a Nona Sinfonia de Beethoven a Brahms? Exatamente a data da estreia. A Nona Sinfonia de Ludwig van Beethoven, é de Beethoven que estamos a falar agora, foi estreada no dia 7 de maio de 1824. Ironia do destino, parecia que Brahms, que nasceria nesse dia 7 de maio, iria começar o seu ciclo sinfónico precisamente com esse tema.

Primeira Sinfonia de Johannes Brahms, o último andamento. Há quem tenha chamado esta sinfonia a décima sinfonia de Beethoven, até pela apropriação temática. Ora, ouvimos aqui a música de Brahms na interpretação da Orquestra Sinfónica de Colômbia, dirigida por Bruno Walter. É uma gravação histórica, mas que é tida por muitos também como uma gravação de referência. Bruno Walter, de resto, é considerado uma referência para muitos compositores, nomeadamente Mahler, Beethoven, Brahms e também Bruckner. Ora, falávamos aqui de Brahms a propósito dos aniversariantes deste dia, o dia 7 de maio. Dois grandes aniversariantes: é Johannes Brahms, que nasceu em 1883, e Tchaikovsky, que é 7 anos mais novo. Ora, Tchaikovsky nasceu em 1840 em Vatsink, nos Urais, filho de um engenheiro de minas. A mãe, de ascendência francesa, morreu de cólera quando ele tinha 14 anos, trauma que o acompanhou toda a vida. E aqui a palavra cólera que vamos fixar. Começou por estudar Direito, trabalhou como funcionário do Ministério da Justiça, antes de, aos 23 anos, abandonar a carreira para entrar no recém-fundado Conservatório de São Petersburgo. Assim, em 1877, casou-se com uma antiga aluna, Antonina Miliukova, numa tentativa desesperada de tentar aqui uma relação. O casamento durou semanas. Tchaikovsky fugiu para a Suíça e chegou a atirar-se ao rio Moscova na esperança de apanhar uma pneumonia fatal. Foi salvo por Nadeja von Meck, uma viúva milionária que lhe pagou uma pensão durante 13 anos, uma condição insólita. Nunca se poderiam encontrar pessoalmente. Trocaram mais de 1.200 cartas. Quando ela interrompeu a correspondência em 1890, Tchaikovsky ficou devastado. Em 1891, viajou até Nova Iorque para inaugurar o Carnegie Hall. Na América, ficou surpreendido com a fama de que gozava, maior, segundo escreveu no diário, do que na própria Rússia. Adorava os hotéis americanos, mas queixava-se do preço das gorjetas. A gorjeta nos Estados Unidos, sempre um tema. Morreu em São Petersburgo em 1893, 9 dias após a estreia da Sexta Sinfonia. A versão oficial foi cólera por ter bebido água não fervida. Continua em aberto a tese do suicídio imposto por um tribunal de honra de antigos colegas de escola para evitar um escândalo envolvendo um membro da aristocracia. É especulação, a versão oficial é de facto cólera, a mesma doença, como eu disse, que vitimizou a mãe. Nós aqui vamos ficar exatamente com o último andamento da Sexta Sinfonia, desta Sexta Sinfonia de Tchaikovsky, e que é para muitos como um testamento, um verdadeiro testamento de Tchaikovsky. Há quem lhe chame o Requiem que ele não escreveu, ou um Requiem para si próprio. A interpretação que nós escolhemos é com a Orquestra Filarmónica Checa e a direção de Semyon Biskov.

Final da 6ª Sinfonia de Piotr Ilitch Tchaikovsky. Depois desta música é difícil pôr mais alguma coisa. São 9 horas e 57. Eu creio que o programa musicalmente fica muito bem defendido com estas obras que acabámos de ouvir, tanto a 1ª Sinfonia de Johannes Brahms como a 6ª Sinfonia de Piotr Ilitch Tchaikovsky, porque andámos aqui à volta da vida destes dois compositores. Este último andamento da 6ª de Tchaikovsky, então, que é arrancado da alma do compositor, há quem lhe chame o seu próprio Requiem, um Requiem sem palavras quase, e que ainda por cima se sucede a um andamento que é altamente empolgante, não é? Que é o andamento que antecede-se. Este é um contraste que nos deixa de rastos, tem que ver com o próprio sentimento de Tchaikovsky, que morreria dias depois da estreia desta sinfonia. Andámos à volta da vida destes compositores. Vale a pena lembrar as suas obras. Johannes Brahms e Tchaikovsky nasceram, os aniversariantes, deste dia 7 de maio. Johannes Brahms, que era conhecido pelo seu sarcasmo, ele que um dia, ao sair de um jantar, disse que se houvesse alguém que ele não tinha insultado, ele pedia desculpa. Adorava gatos, cerveja, longas caminhadas em Viena, cidade onde viveu na segunda metade da sua vida. Falámos de Tchaikovsky, dessas relações frustradas com Antonina Miliukova, com quem se casou numa fuga que durou pouco tempo. O casamento durou apenas semanas. Tchaikovsky fugia para a Suíça, a meio ainda se atirava ao rio Moscou na esperança de apanhar uma pneumonia fatal. Não, sobreviveu. Quem socorria Tchaikovsky foi Nadezhda von Meck, esta viúva milionária que lhe pagou uma pensão durante 13 anos e que ele nunca conheceu pessoalmente. Trocaram mais de 1.200 cartas e quando ela interrompeu a correspondência, Tchaikovsky ficou absolutamente devastado. Aqui este lado de Tchaikovsky na América, que foi inaugurar o Carnegie Hall, é verdade, e que ficou surpreendido com a fama que gozava. Ele adorou os hotéis, queixou-se, como tantos de nós, do preço das gorjetas que se pagavam nos Estados Unidos da América. Visitámos a vida destes compositores, mas também andámos à volta do swing, o swing de Django Reinhardt, que é o ponto de partida para o festival Jazz Manouche, que vai na 5ª edição, de 8 a 10 de maio, no Cine Incrível, em Almada. Inspirado então por Django Reinhardt, o festival celebra esse espírito livre do Gypsy Jazz, este jazz cigano, e assume a missão de afirmar este género em Almada e no país, envolvendo a comunidade na sua continuidade. Estivemos aqui com o Gonçalo Mendonça, já sabe, é no Cine Incrível, em Almada, de 8 a 10 de maio. E assim, eu despeço-me. Até amanhã.

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6: No dia 7 de maio de 1926, Mussolini e o ditador espanhol Primo de Rivera assinam um tratado de aliança e amizade. De Berlim, a capital noticiava: o Reichstag rejeitou por 236 contra 142 votos a expropriação das antigas casas reinantes.
7: Há 100 anos, Thomas Mann, Gerhard Hauptmann e Arno Holz são convidados a integrar a recém-criada Academia das Artes da Prússia em Berlim. Por cá, e para o dia 7, anunciava-se no Politeama a inauguração da temporada de primavera. Jazz diabólico, repertório colossal, números de sensação. Sensacional também o anúncio de teatro para Foxtrot. Atente-se neste: é finalmente na próxima quinta-feira que o Teatro Joaquim de Almeida no Rato reabre as suas portas com a nova revista Foxtrot, ao lado de Adelina Fernandes, Mari Laura e Teresa Gomes. Reaparece nesta peça a galante e gentil atrizinha Beatriz Costa, que é das figuras mais interessantes da moderna geração no teatro ligeiro musicado. Sobre a estreia desta peça, diria ao século: acerca de Beatriz Costa, figurinha insinuante e fresca, há que afirmar que fez com acerto quase todos os seus números, chamando a atenção do público e ouvindo aplausos.
8: Há um século, o Diário de Lisboa publicou a crónica Rapazes de Hoje, de Félix Correia. Lançou-se muito novo na vida boêmia de Lisboa, se assim se pode chamar a estroinice sem saborona dos rapazes de agora, que nem ao menos sabem beber. Gastou energias, gastou dinheiro, e quem o queria ver era pelos tascos, beberricando, pagando rodas, na ânsia de se tornar simpático e falado. Há um certo romantismo nestes novos que se entregam ao álcool. Romanticismo doentio, merecedor de censura, mas romanticismo. Para eles, beber é uma atitude que julgam poderá fazer com que alguém os note e se interesse por eles, pensando: é um boémio, um rapaz à antiga. E nem ao menor percebem que os olhares que lhes deitam as mulheres, se por vezes são doces, nunca deixam de ser de piedade. Pois uma noite destas teve uma surpresa. Quando todos os da roda bebiam vinhos de várias cores e de várias marcas, ele, o boémio, o estroina, limitava-se a pedir um copo de água com um pouco de vinho branco, ou então um copo de água com açúcar. Saudei aquela regeneração pelo precioso líquido, mas quando lhe apresentei as minhas felicitações, tive um desapontamento. É que o médico recomendou-me que durante 15 dias não bebesse outra coisa senão águas minerais. E tu sabes que água para mim só muito bem disfarçada. Vamos ouvir um excerto da ópera Les Malheurs d'Orphée, de Darius Milhaud, obra estreada no dia 7 de maio no Teatro Monet, em Bruxelas. São solistas Philippe Untenlohe, barítono, Ulrich Sonntag, soprano, Julia Ruon, meio-soprano, Theodor Siurdia, baixo, Katrin Graf, soprano, Janine Franz, meio-soprano, com o coro e orquestra de câmara Basler, sob a direção de Paul Sacher.

0: Ouvimos um excerto da ópera Les Malheurs d'Orphée, de Darius Milhaud, numa interpretação dos solistas Philippe Untenlohrer, barítono, Ulrich Sonntag, soprano, Julia Ion, meio-soprano, Theodor Tiurdia, baixo, Catherine Graff, soprano, Janine Franz, meio-soprano, com o coro e orquestra de câmara Basler, sob a direção de Paul Sarrer.
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0: A ferida da Grande Guerra rasga o coração do primeiro quartel do século XX. Os efeitos do conflito sentem-se um pouco por toda a Europa. O sangue português, nas trincheiras de Lally, em França, abala os frágeis alicerces da Primeira República.
1: A guerra trouxe a fome, particularmente nos setores mais ativos, suburbanos, operários, de Lisboa, das grandes cidades com alguma indústria, não é? A guerra trouxe a fome, trouxe o tumulto e trouxe também a resposta política extremada, não é?
2: Os militares nunca esqueceram isso, os militares do 4º Primeiro nunca esqueceram isso, nunca esqueceram as condições em que o exército português foi completamente aniquilado e derrotado no dia 9 de Abril.
3: A guerra traz uma credibilidade maior aos militares, como aqueles que, com a lama das trincheiras, o sangue da guerra, podem ser eles a salvar o país. E traz-lhes esta legitimidade acrescida.
0: Mas que país era este há 100 anos? O historiador Rui Tavares lembra algumas marcas essenciais.
4: Portugal era um país que era uma das poucas repúblicas da Europa e das poucas repúblicas modernas. Poderemos considerar certamente a França, que eu tinha sido logo em 1790, depois deixou de ser, voltou a ser, a Suíça e Portugal. Regime esse que se impôs num país que era ainda maioritariamente rural e que estava no curso de um novo impulso de colonização. Portanto, era o país que tinha perdido o Brasil há menos de 100 anos atrás. Para nos localizar bem no tempo, temos que pensar que para eles a perda do Brasil era mais próxima do que para nós é o fim da Primeira República, quanto mais o seu início, mas era um país que estava a sofrer uma grande pressão para a vinda para as cidades, nomeadamente Lisboa ia crescendo muito, portanto ia-se urbanizando e em alguns aspectos proletarizando, embora não da mesma maneira como nós pensamos hoje, por exemplo. Se pensarmos num centro industrial da época, onde houve a primeira grande greve ainda antes da Primeira República, é Gouveia, por causa da indústria dos lanifícios, é no interior do país e, portanto, as coisas não são sempre sobreponíveis ao que nós temos hoje. Era um país no qual os meios de comunicação principais eram os jornais e a imprensa.
1: E havia tantos, imensos.
4: Havia muitos, muito lidos, diários de diversas perspectivas, desde aqueles que estavam ligados aos interesses económicos, como eles próprios diziam na altura, o Século e o Diário de Notícias, mas também um diário operário, que era a Batalha, hoje ainda existe como jornal de expressão anarquista, na altura era anarco-sindicalista, que era um diário a sério, profissional, e que atingia ali as dezenas de milhares de exemplares vendidos, que depois eram relidos em voz alta, partilhados, distribuídos. Portanto, para um país que tinha cerca de 6 milhões de habitantes e que talvez 1,5 milhão fosse alfabetizado, na verdade os jornais e as opiniões que apareciam nos jornais chegavam muito mais longe porque passavam em conversa, em leituras, às vezes ao fim da tarde ou à noite em voz alta, e portanto acabavam por chegar a milhões de pessoas.
0: Maria Alice Samara, investigadora de História Contemporânea, identifica um traço que persiste um século volvido.
3: Há uma desigualdade muito grande no país há 100 anos, como existe agora, não é? Nós continuamos a ter uma grande desigualdade entre aqueles que têm muito e os que têm pouco em Portugal. Nós, há 100 anos atrás, tínhamos um país que era, nesse aspecto diferente, muito mais rural, muito mais analfabeto, com uma grande maioria da população que ainda era jovem, ao contrário de agora, que é uma população muito envelhecida, mas que era jovem, que era em grande parte analfabeta, que tinha uma esperança de vida muito mais curta do que nós temos hoje em dia, que tinha, nesse aspecto, menos perspectivas do que nós podemos ter hoje em dia. Era um país que, possivelmente, se nós vivêssemos nesta altura, teríamos menos noção do que era o território, provavelmente conhecíamos, se calhar, a nossa envolvência e menos a noção do que era o país, teríamos menos a ideia de mobilidade social que vamos ter, eu acho que só depois do 25 de Abril é que esta mobilidade social existe. Aceitaríamos mais facilmente, provavelmente, o nosso destino ou o nosso fado, que estaríamos aí, mas também olharíamos com algum interesse na possibilidade de ir para o Brasil, de emigrar. Aqueles que fizeram depois a torna-viagem e voltaram ricos, também teríamos alguns sonhos de enriquecimento. Era este país que de alguma forma, com a República, viu algumas pessoas que começaram a pensar que poderiam ter uma voz. E que, apesar disto tudo, não é? Apesar da desigualdade, do analfabetismo, começaram a pensar que se calhar poderiam começar a ser cidadãos e a cumprir a promessa que vinha do liberalismo, não é? Desta cidadania.
0: Rui Tavares complementa a ideia. Os republicanos ambicionam um país capaz de soletrar melhor o futuro fora de conventos e mosteiros.
4: A República concentrou-se em alguns aspectos que já vinham de um legado que já tinha sido uma parte do liberalismo e antes disso dos setembristas e antes disso do pombalismo, que é a ideia de que Portugal, para se equiparar ao progresso que se vê noutros países da Europa, teria que investir muito na educação, que teria que generalizar a alfabetização, aumentar muito o acesso ao ensino médio e secundário, não é? Criando novos liceus, que a República cria, mas tem também esse passo maior do que a perna, por assim dizer, de entrar num choque frontal com a Igreja e com o sentimento religioso católico em Portugal. E nós, como é que de certa forma podemos, em retrospectiva, perceber que essa lição é entendida como um erro? Porque os políticos que nós temos na nossa Segunda República, que de certa forma ainda tinham uma memória da Primeira, ou direta, como o Álvaro Cunhal, por exemplo, embora fosse ainda muito jovem na altura da Primeira República, ou Mário Soares, que nasceu ainda na Primeira República, mas que não tinha dela memória, a não ser memória familiar, e assim, portanto, o pai dele era precisamente um padre que se tinha despadrado, como então se dizia, e portanto foi apanhado precisamente nesse turvelinho do catolicismo e do anticlericalismo em luta durante a Primeira República. Ambos, estes dois em particular, têm claríssima a noção, a seguir ao 25 de Abril, que a nossa República não pode cometer o mesmo erro. E se há, por parte deles, grandes cautelas com a Igreja Católica, um diálogo muito aprofundado com os setores católicos progressistas e uma tentativa de criar alguma concórdia, é precisamente porque estes filhos quase diretos da Primeira República, que tinham passado por os 48 anos da ditadura e do Estado Novo, se lembravam que uma das causas da fragilidade da Primeira República tinha sido o afrontamento que tinha havido com a Igreja Católica, que lhe, no fundo, sorveu grande parte das energias.
0: A ideia de um Estado essencialmente laico choca com um país muito temente a Deus, sublinha Maria Alice Samara.
3: Se muitos republicanos achavam que era preciso separar o Estado da Igreja, a forma de o fazer vai criar clivagens grandes entre estes republicanos e um conflito com um país, e há pouco falávamos que país era este, que ainda era maioritariamente católico. Não é? Isto vai trazer, ou seja, uma coisa que era pensada como modernização, esta ideia de o Estado deve ser laico, pode ser implementado de formas muito diferentes.
0: A República entrou um bocadinho a matar aí.
3: Entrou. Talvez, neste sentido, sim, entrou um bocadinho a matar. Se calhar tinha que ser assim, não é? Eu não sei se poderia ser de outra maneira.

0: livre daquelas peias atávicas que eles achavam. Atávicas e achavam que chegara a altura de libertação. E se calhar agora para nós, que não estamos a viver este contexto, achamos se calhar foi um bocadinho à bruta, mas que na altura para eles significava a libertação.
1: As chamadas aparições de Fátima em 1917 são, na opinião do historiador Luís Farinha, um sinal da crise espiritual e religiosa num país onde os partidos tardam em encontrar soluções para os muitos problemas.
2: O que é um facto é que não há aqui soluções políticas. Quer dizer, para um quadro muito difícil do ponto de vista económico, do ponto de vista social e até do ponto de vista cultural e moral e espiritual e religioso.
3: Religioso, estamos a falar do quê?
2: Por exemplo, das aparições de Fátima.
3: Certo, no sentido.
2: Repara, não discutindo de modo nenhum a questão transcendental, metafísica, não está em causa isso. Mas, na verdade, aquele fenómeno é o resultante de uma crise religiosa e espiritual profunda. E só toma dimensão ali por volta de 1927, 28, 30, quando a ditadura se afirma e quando a Igreja se alia ao processo político e há ali uma espécie de reabilitação da Igreja que durante a República teve dificuldades de convívio com o poder político, não é? E, portanto, Fátima é um fenómeno. Na verdade, não se discute aqui os aspectos transcendentais e metafísicos, nada disso está em causa, muito menos a fé de quem participou no processo.
3: Mas é erguida como bandeira, digamos assim.
2: Ah, sim, não, mas é o efeito de uma crise espiritual, moral, impressionante. Quer dizer, aquelas pessoas não têm mais nada em que acreditar.
1: O pano de fundo do 28 de maio é a crise, vai resumir daqui a pouco o historiador Fernando Rosas. O Partido Republicano Português, liderado por Afonso Costa, é um protagonista de destaque no processo que leva ao derrubo da monarquia, mas ao longo da Primeira República o quadro político vai se tornando mais complexo. Surgem novas forças, como o Partido Comunista Português, em 1921, mas há também novos partidos que resultam de cisões do PRP, como o Partido Republicano Evolucionista ou o Partido da União Republicana. O PRP, que adota depois o nome de Partido Democrático, vai ter outras dissidências, como aquela que faz nascer o Partido Republicano da Esquerda Democrática, os chamados canhotos. Entre 1910 e 1926, multiplicam-se os movimentos e organizações sindicais, intelectuais e económicas. Merecem destaque a Confederação Geral do Trabalho, o Integralismo Lusitano, que agrega monárquicos tradicionalistas, o grupo Seara Nova, que reúne intelectuais democráticos progressistas, e a União dos Interesses Económicos, organização patronal transformada em partido político. Fernando Rosas diz-nos que a República falha porque o partido dominante repete erros do passado.
4: A República é uma tentativa de democratização do sistema liberal oligárquico que existia na monarquia. Mas é uma tentativa que falha. Quer dizer, ao rotativismo e ao caciquismo da monarquia substitui-se uma espécie de hegemonia do Partido Democrático na Primeira República, aquilo a que se vai chamar na época a ditadura do Partido Democrático, que começa a ser praticamente impossível por causa da manipulação eleitoral, por causa do caciquismo, por causa de... enfim... O Partido Democrático não larga, volta sempre. Mesmo quando está coligado, mesmo quando disfarça, é o Partido Democrático. E o Partido Democrático transforma-se num partido oligárquico. Quer dizer, é um partido fortemente anti-operário, quer dizer, há uma repressão muito forte sobre o movimento operário, e o movimento operário começa a decair nessa altura. Quer dizer, o movimento operário não consegue realmente resistir às deportações sem julgamento, à repressão policial contra o movimento operário. Começa a aparecer até uma espécie de terrorismo operário associado...
3: Há muitos atentados bombistas.
4: Atentados bombistas, atentados contra pessoas, industriais, empresários, etc. E, portanto, digamos, o pano de fundo do 28 de maio é a crise.
1: A grande efervescência política que marca a República acaba por ser uma fragilidade deste regime, onde o voto é apenas permitido aos homens letrados ou chefes de família, e os governos se sucedem a grande velocidade, 45 governos em 16 anos.

0: anos. Ainda assim, há alguns avanços, aponta o historiador Luís Farinha.
1: A República traz uma clarificação do regime liberal, da separação de poderes, da importância da justiça, da importância do Parlamento, da importância do partido político, até desmerecendo um pouco a capacidade governativa. O que vai caracterizar um pouco a República, esse é talvez um dos maiores handicaps da República e de algum modo se aprendeu um bocadinho no 25 de Abril, na Revolução de 74, é exatamente porque a República tinha estas insuficiências, não era um regime particularmente democrático no sentido em que o voto era muito restrito, portanto baixa democraticidade, mas também uma falta de capacidade de governança.
0: Baixa taxa de execução.
1: De execução governativa. Estas duas coisas que alguns sociólogos, como Charles Tilly, muitas vezes acentuam, a conjugação destas duas dominantes vai dar regimes muito diferenciados na Europa e em Portugal vai dar um regime com dificuldades de afirmação democrática, embora fosse um regime constitucional, com divisão de poderes, com um parlamento ativo, muito ativo, até talvez limitativo da própria ação governativa, e essa era a grande questão, e é por isso que, de facto, no 25 de Abril, acabamos por ter um regime mais semi-parlamentar, e semi-presidencial, aliás, e também semi-parlamentar, de algum modo, porque, o parlamento fica ali condicionado e não pode interferir na vida do governo de qualquer maneira, enquanto que na República o que acontecia de facto é que o Parlamento era dominante
0: e bloqueava.
1: E bloqueava completamente e simultaneamente não conseguia realizar o mais importante. Por exemplo, nós temos muitos anos em que não se aprovaram orçamentos. O Parlamento era de tal modo vivo, liberto para todas as discussões, de confrontos, etc., que do ponto de vista depois da eficácia era pouco eficaz.
0: A relevância do papel do Parlamento pode entender-se como uma reação ao período final da monarquia, nota Rui Tavares.
2: Por um lado, pode-se dizer que a Primeira República foi, de facto, mais caótica e desorganizada do ponto de vista político, porque ela representou uma guinada para o parlamentarismo que, na verdade, é, de certa forma, o eco da guinada para o presidencialismo que a monarquia já tinha dado. Portanto, se quisermos pensar em termos de instabilidade política, ela é partilhada pelo final da monarquia e pela República. Nós tínhamos tido cerca de 50 anos de um regime bastante estável, na prática bipartidário, de alternância governativa entre o centro-direita e o centro-esquerda, por assim dizer, entre os regeneradores e os progressistas. E isso esvaiu-se muito rapidamente já no século XX. O que também quer dizer que às vezes é isso, quer dizer, regimes muito estáveis durante meio século no nosso país, depois podem muito rapidamente entrar em convulsão. O rei, na altura, era um rei que tinha uma capacidade bastante grande de intervir na vida política. Isso era ressentido pelos políticos. E o rei Dom Carlos, em particular, foi quase como uma espécie de rei-presidente, no sentido em que depunha governos, dissolvia o Parlamento e nomeou João Franco para governar em ditadura, o que na altura era entendido como simplesmente a suspensão do regime parlamentar para sanear o sistema e depois regressar-se ao sistema parlamentar. Isso era, o que o termo ditadura desde o tempo da antiga Roma queria dizer. Às vezes as ditaduras podiam ser tão curtas como alguns dias, até alguns meses. Ninguém esperaria que acontecesse como aconteceu com o fim da Primeira República, que foi uma ditadura que durou 48 anos. Portanto, guinada num sentido de, ainda na monarquia, mas num sentido que poderíamos dizer quase presidencial no final da monarquia, e a Primeira República responde a isso dando uma guinada para o parlamentarismo. A Câmara dos Deputados e o Congresso da República têm uma importância muito grande e é nele que se fazem e desfazem governos com muita velocidade. Essa parte é verdade, não é? Chega a haver um governo que o humor popular chama o governo dos 5 minutos, porque, quer dizer, foi constituído e caiu no mesmo dia. A eleição do Presidente era feita no Congresso da República, portanto o Presidente não tinha a legitimidade popular que tem hoje em dia em Portugal, em que é eleito por sufrágio universal e direto, e por outro lado o Presidente, embora as coisas tenham mudado ao longo do tempo, elas foram instáveis desse ponto de vista, não podia dissolver o Parlamento. E portanto isto gerou um regime que era o oposto do monárquico, mas desequilibrado num outro sentido, talvez de um excessivo parlamentarismo.
0: Aquilo que o jurista e historiador Luís Bigode Chorão classifica como a fraca legalidade do regime.
3: A Constituição de 1911, sobretudo no que respeitava aos poderes presidenciais, não garantiu uma intervenção do presidente que evitasse soluções de ruptura permanente e de conflito permanente. Portanto, não tinha o poder de solução das câmaras. Isto tinha a ver razões históricas para isto, que se prendiam com a circunstância de haver uma crítica, enfim, histórica ao poder moderador, não é? Que era o poder do rei, que dissolveu em muitas circunstâncias as cortes, não é? E, portanto, a ideia de haver um presidente da República que ficava com o poder também de dissolver o Parlamento, não é? O Congresso, ambos, exceto os republicanos, afligiam-se com essa ideia. Os presidentes foram tendo sempre influência, mas não tinham os poderes e nunca lhe foram conferidos amplamente poderes para poderem dissolver em momento de crise o Congresso. E isso, o Congresso, portanto, a Câmara dos Deputados e o Senado. E isso criou uma situação dilemática que se traduzia nisto. Falava-se muito ou revolução ou dissolução. E, portanto, tinha sido útil, não é, que o Presidente da República, exatamente para evitar a tentação de um número muito significativo de crises políticas ter acabado por ser resolvida com o recurso às armas e aos golpes e contragolpes militares e civis.
0: Importa lembrar, como faz Maria Alice Samara, que a Primeira República é marcada por um ambiente de conspiração quase permanente.
4: Nós olhamos sempre para esta instabilidade como se fosse da responsabilidade apenas dos republicanos, mas eles são muito cercados sempre. Há sempre muitos golpes, muitas conspirações contra a República. A República vive cercada externamente. É uma República, quando começa em 1910 a aparecer, é uma República numa Europa de cabeças coroadas. É uma República que tem os conspiradores monárquicos, tem conspiradores no interior. Ou seja, esta República também é uma República que sofre ela própria com muitas destas conspirações que lhes trazem instabilidade. Portanto, não é só da sua responsabilidade. Foi precoce. Teve a sua cota parte de luta política dentro dos seus pares, dos republicanos, mas também teve muito, também foi muito acusada pelos seus inimigos.
0: Fernando Rosas concorda. Os governos republicanos são apertados por baixo e por cima.
5: Por baixo pelo movimento operário e de cima porque a velha classe, a classe dominante e a nova indústria, a agricultura também, acham que o governo republicano não serve para... Porquê? Porque há crise, é preciso responder à crise, é preciso acabar com a agitação operária e aquele governo também não satisfaz as necessidades de restaurar taxas de lucro, taxas de acumulação. Não é? E, portanto, digamos que é um governo apertado de baixo e de cima.
0: Como já lembramos, a Grande Guerra é certamente o fator sísmico que marca as primeiras duas décadas e meia do século XX. Rui Tavares lembra como Portugal é arrastado para o conflito com um pé em África e outro na Europa.
2: Quando se torna claro, ali no final de julho de 1914, princípio de agosto, que a Europa irá para a guerra, muitos dos políticos já estavam a banhos, na Figueira da Foz, noutros sítios, e vêm rapidamente para este lugar aqui onde estamos a gravar, que é a que hoje em dia nós chamamos a Assembleia da República, e que na altura era o Congresso da República, não é? Tinha a Câmara dos Deputados e tinha o Senado. Quando reúnem em conjunto a Câmara e o Senado, chama-se o Congresso da República. E em agosto de 1914, o Congresso da República reafirma a nossa lealdade à Aliança Luso-Britânica, que no entanto tinha vivido muitos maus dias com o ultimato na década de 1890, do qual se tinha aproveitado a República até num sentimento antibritânico forte, mas agora estamos noutra época.
0: Basta lembrar o hino.
2: Exatamente. 1914, os aliados são os britânicos, os aliados são os franceses e Portugal está pronto a ir para a guerra contra a Alemanha. Bem, e passado uns dias os jornais começam a reparar numa coisa e a divulgá-la, não é que não fosse sabido, mas era preciso darmos conta que a Alemanha era vizinha de Portugal, não na Europa, onde estava longe, mas em África, onde a Namíbia fazia fronteira com Angola e a Tanzânia com Moçambique. E, portanto, haveria ali a possibilidade, e houve a realidade de combates. Talvez o sinal que nós temos mais claro desse teatro de guerra em África é o que aparece no poema de Fernando Pessoa, O Menino de Sua Mãe, não é? No plaino abandonado, que a morna brisa acresce, de balas trespassado, jaz morto e apodrece o menino de sua mãe.
0: Os militares portugueses, mobilizados por o conflito, vêm acumulando descontentamento com a forma como os republicanos trataram de reorganizar o exército. Quem nos chama a atenção para este facto é o coronel Aniceto Afonso, ex-diretor do Arquivo Histórico Militar.
6: Os militares dos quadros profissionais consideravam que a reorganização republicana do exército tinha sido um grande erro, que a reorganização do exército republicano foi uma reorganização civilista, portanto, de mobilização geral, portanto, de conscrição. Todos os cidadãos tinham a obrigação de ser militares.
7: E porquê que teria sido um erro, na opinião?
6: E tinha sido um erro porque o corpo militar achava que a Força Armada não estava preparada para receber os cidadãos, todos os cidadãos, como militares, e, portanto, não estava preparado para a milicianização. Quer dizer, o que os republicanos quiseram fazer foi uma espécie de exército suíço. Muita da documentação e da legislação que foi feita foi abundante em 1911, 1912, para a transformação do exército nesse exército miliciano semelhante ao da Suíça. E há muita legislação que é quase copiada.
7: Ora, isso traduzia-se como? De ser, sobretudo, uma força de defesa?
6: Uma força popular.
7: Uhum.
6: Era uma força...
7: Menos profissionalizada, digamos assim.
6: Muito menos, não é? Só tinha os quadros profissionalizados, não é? Enquanto que antes, na monarquia, embora já tivesse havido algumas tentativas de fazer isto, a verdade é que o exército era profissionalizado. Depois da República houve esta tentativa, mas esta tentativa não teve tempo. Primeiro não teve tempo de desenvolver e depois era muito contra o corpo profissional do Exército. O corpo profissional do Exército, os oficiais, nunca aceitaram muito bem essa transformação republicana do Exército.
0: Apesar de Portugal só ter entrado formalmente na guerra em 1916, militares portugueses envolvem-se em combates com tropas alemãs logo em 1914, nas colónias de Angola e Moçambique. O avanço para a frente europeia merece sérias reservas por parte dos comandos do Exército, como nos diz Aniceto Afonso.
6: O que o Partido Republicano preconizava era que Portugal tinha que entrar na guerra, mesmo na frente europeia, porque tinha que estar depois nas negociações de paz. E porquê? Por causa do Império Colonial. E aquilo que os militares, de uma forma geral, defendiam, a não ser aqueles que estavam ligados ao Partido Democrático, defendiam para que nós tínhamos as colónias para defender, onde também havia operações militares, ou logo desde o início, e, portanto, todos os esforços da Força Armada Portuguesa deviam ser nas colónias e não na frente europeia. Mas isso aí foi uma decisão política. E Portugal acabou envolvido na guerra sem ter condições de estar nessa guerra.
0: Os militares estão mal armados, mal preparados e mal agasalhados.
6: Não tinham, por exemplo, fardamentos apropriados. Nós acabámos por entrar na guerra, começar a ir para a guerra em janeiro de 17. Agora, em janeiro é o tempo mais frio da Europa, não é? E Portugal não estava preparado, os militares portugueses não estavam preparados para isso. Não tinham armamento, não tinham organização. E, portanto, isto não houve tempo de fazer isso. Nós treinámos uma divisão em tanques, esteve lá uns tantos meses, mas foi no verão, para já foi no verão, de 16. Nós podíamos ter participado, por exemplo, com uma unidade simbólica.
7: Estamos a falar de quantos homens?
6: Podíamos participar com um batalhão, por exemplo, menos de 1000 militares, e integrá-lo nas forças inglesas, não é? Por exemplo. E aí ficaria diluída a nossa, embora com uma presença simbólica, mas ficaria diluída a nossa incapacidade, digamos assim.
7: Mas não foi essa a opção?
6: Não foi essa a opção, e a opção foi muito alta, porque foi a opção de um corpo de exército. Ora, um corpo de exército é quase o maior escalão que estava na guerra, portanto, que acima do corpo de exército só há o exército.
7: Corpo de exército, estamos a falar de...
6: Então, corpo de exército, estamos a falar pelo menos em 50 mil homens.
0: Ao longo da participação na Grande Guerra, milhares morrem ou ficam feridos. Muitos são feitos prisioneiros. O golpe mais duro acontece em Lali, na Flandres, em abril de 1918. O corpo expedicionário português é massacrado pela artilharia alemã quando se prepara para ser finalmente rendido na linha da frente.
6: Os militares nunca esqueceram isso, os militares do 4º nunca esqueceram isso, nunca esqueceram as condições em que o exército português foi completamente aniquilado e derrotado no dia 9 de abril.
7: Estamos a falar de Lali,
6: a Batalha de Lali, sim, a 9 de Abril, por várias circunstâncias. E pronto, quando regressaram depois a Portugal, quando vão regressando a Portugal, a ideia deles é que este regime não é satisfatório, digamos assim, para a Força Armada. De certa forma, é acusado de abandonar as Forças Armadas, de abandonar os militares, de não os tratar com a dignidade que eles merecem, tudo isso, e tudo isso vai crescendo no seio do Exército.
0: Feridas semeadas pela Grande Guerra, recordadas pelo historiador militar Aniceto Afonso. A guerra acentua o cenário de dificuldades económicas que estão na base da grande agitação social deste período, como sublinha Nuno Valério, investigador de História Económica e Social.
8: Em Portugal, em particular, foi extremamente negativa, porque o país dependia para alguns abastecimentos fundamentais do exterior. E entre esses abastecimentos fundamentais estava o trigo, que alimentava as cidades, e o carvão, que alimentava as, não muitas, mas algumas indústrias que, modernas, que já existiam. Ora, a perturbação, corte em medida significativa desses abastecimentos, provocou uma recessão económica que foi acompanhada, devido à necessidade de realizar grandes despesas públicas para pôr o país a defender-se durante alguns anos dos ataques alemães em Angola e Moçambique, depois a participar ativamente na guerra na frente ocidental europeia e, sobretudo, a defender-se da guerra submarina com que a Alemanha procurava cortar abastecimentos a todos os seus inimigos. Ora, essas despesas militares, conjugadas com a escassez de bens que vinham do exterior, provocou um processo inflacionista que não foi possível, por diversas razões, particularmente devido ao desequilíbrio das finanças públicas que continuou a existir depois do final da guerra, não foi possível travar. Isto fez com que, entre 1914 e 1924, houvesse uma subida de preços que, para se ter uma ideia do que foi alucinante para as pessoas da época, foi tão grande como a que tinha havido desde o tempo da descoberta do caminho marítimo para a Índia até ao princípio do século XX. Uau. Portanto, em 10 anos, o mesmo que em 400.
0: Ainda as armas não se calaram e já a pandemia de gripe, a pneumónica, ceifa vidas em todo o mundo. Em Portugal morrem largas dezenas de milhares. Aumentam as dificuldades económicas e sociais, destaca Luís Farinha.
1: A guerra traz a fome. Os anos de 18, 19 e 20 trazem a pandemia espanhola. E, portanto, este caldo de dificuldades económicas, de dificuldades sociais, mas também, logo a partir de 1919, de um conjunto muito grande de pessoas que vêm completamente descontentes e até podemos dizer ficando ressabiadas com a guerra. Morreram muitas pessoas na guerra. Uhum. E mesmo os que participaram de uma forma mais ou menos, digamos, querendo participar, com vontade de participar, vêm lá muito desgastados e descontentes. Vamos ter, na verdade, logo ali a partir de 19, um número enorme de militares que não têm nada para fazer. E que o Estado não consegue desmobilizar. Pelo contrário, até vai mobilizar politicamente.
7: Aliás, os militares e a política estavam muito misturados no início do século XX.
1: Completamente. Repare, os 25 governos que houve a seguir à guerra, até ao golpe de 28 de maio, 10 deles são chefiados por militares. Para não falarmos dos ministros militares que participaram em todos os governos.
0: Justamente um militar, ainda que sobretudo professor universitário, político e diplomata, Sidónio Paes, protagoniza um golpe que derruba o governo de Afonso Costa e leva ao exílio o presidente da República, Bernardino Machado. O historiador Rui Tavares lembra o modo como surge em cena aquele a quem Fernando Pessoa chamaria presidente-rei.
2: Houve uma primeira tentativa de golpe com o general Pimenta de Castro, uma curta ditadura, 1915, como reação à possível entrada na guerra, que aí ainda não era oficial, e depois, já em guerra, o que tinha sido o antigo diplomata em Berlim, um professor de geometria descritiva e que era militar, mas que não tinha funções militares próximas até o momento em que é dado o golpe e se assume como Presidente da República, Sidónio Paes, aí é que veste a farda e aí é que corre o país, aliás, muito modernamente, em cima de um automóvel e, portanto, quase como prefigurando o tipo de líderes políticos que viríamos a ter na Europa dos anos 20, governa durante um ano em regime que é, se calhar, aqui um bocadinho o reverso em espelho daquilo que eu dizia. Se Dom Carlos tinha sido um rei quase presidente, o Sidónio Paes é um presidente-rei, como lhe chamou Fernando Pessoa. E por isso agradou aos monárquicos, gostavam dessa concentração de poder numa só figura, e agradou a alguns republicanos que não gostavam da preponderância que o Partido Democrático, que era o partido de Afonso Costa, que era o Partido Republicano, um movimento barra partido, quase partido único, tinha na política nacional. E, portanto, muitos políticos viram no Sidónio Paes a maneira de quebrar com essa preponderância, com esse monopólio dos republicanos radicais e mais jacobinos do Partido Democrático. Mas Sidónio dura só um ano e, a seguir, volta-se ao regime parlamentar já com o nome de Nova República Velha. Veja-se só, quer dizer, a República tinha, na altura, 8 anos e poucos meses, e já era chamada de República Velha, já precisava de uma nova República Velha, a que sucedeu a ditadura militar e depois o Estado Novo.
0: O Estado Novo irá celebrar este interregno e a figura de Sidónio Paes. A historiadora Maria Alice Samara avança algumas explicações.
4: A forma como o Sidónio Paes se faz fotografar, faz aparecer em filmes, por exemplo, do Exército, com este, o ambiente das massas, a aclamação, em que as massas aparecem como apenas para enquadrar o chefe, isto em si tem coisas premonitórias. Ele tenta fazer um Senado corporativo. Ele pega ideias que vêm de trás, que são antigas, e que, no fundo, em política às vezes nós podemos pegar ideias antigas, mas dar no novo contexto elas podem ter uma nova roupagem. E o Sidónio Paes, acho que é esta transformação e esta ponte entre mundos. Mais tarde, no Estado Novo, o Sidónio Paes vai ser respeitado como um antepassado, um antecedente. Há ali uma genealogia que, de facto, é respeitada. Retrospectivamente, eles olham para ele e veem ali qualquer coisa. Nós podemos perceber ali no Sidónio Paes uma experiência política que tem aspectos muito interessantes, como a figura dele politicamente, quer, por exemplo, com o princípio de uma espécie de polícia política, que também ali aparece, não tem rigorosamente nada a ver com o que vai ser a PIDE, mas, quer dizer, nós encontramos ali alguns fatores com o Sidónio Paes que são muito interessantes.
0: O jurista e historiador Luís Bigode Chorão concorda que muitas figuras ligadas a Sidónio vão marcar a vida política das décadas seguintes, mas considera que falta ao quarto presidente da República um pensamento político estruturado.
3: eu duvido que se possa, digamos, ver no sidonismo um antecedente um pouquinho mais longínquo daquilo que veio a ser depois, o 28 de maio, etc. Agora, não há dúvida nenhuma que muito do pessoal sidonista vai estar no 28 de maio e vão estar a colaborar com o Estado Novo Salazarista ao longo de anos. Isso é importante que se note, não é?
7: O que é que acha que não é, digamos, um preâmbulo da ditadura militar?
3: Bom, há características do sidonismo que têm muito a ver com a personalidade do seu líder, não é? Do Sidónio Paes. Mas ele também não tinha pensamento expresso, quer dizer, era muito difícil. São as circunstâncias que acabam por tornar uma figura com certo apoio popular, é preciso dizer isso.
0: Como nota Fernando Rosas, o apoio inicial a Sidónio abrange largos setores da sociedade.
5: Há um descontentamento popular que o sidonismo explora. Não se esqueça que a União Operária Nacional, que era, digamos assim, o que antecedeu a Confederação Geral do Trabalho, Apoio ao Sidónio. Simplesmente o sidonismo mostra-se rapidamente um regime autocrático, mas um regime autocrático já com qualquer coisa de autoritarismo de tipo novo, não é? Mas que não subsiste. Porquê? Porque o fim da guerra é em todo o lado na Europa. É a ofensiva do movimento operário que se dá. Bom, na Europa Central e Oriental, por virtude da Revolução Russa de 17, é uma ofensiva vermelha, e que no Ocidente Europeu se manifesta em ondas de agitação que chegam a Portugal. A greve geral de 18, depois 19, 20, digamos assim, até a greve ferroviária de 21, que aí começa. É uma greve muito dura, muito prolongada e derrotada.
0: 1921 é um ano marcado por um episódio particularmente violento, de que falaremos no próximo episódio.
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1: Bom dia, são 11 da manhã, 10 horas nos Açores. Estamos então na segunda hora deste espaço do fim da manhã da RTP Antena 2. Durante esta primeira hora, como se pôde constatar, escutámos não só o programa há 100 anos, mas também o golpe que derrubou a Primeira República, João Paulo Baltazar. E agora vamos à música, neerlandesa, à música holandesa do compositor Johannes Verhulst, que viveu em pleno século XIX. Vamos ouvir os andamentos finais de uma das suas obras sinfónicas, a Sinfonia em Mi Menor, opus 46.

Johannes Verhulst, compositor holandês que viveu em pleno século XIX, de 1816 até 1891. Escutámos os andamentos finais, Andante, Scherzo e Finale, da Sinfonia em Mi Menor, Opus 46, uma gravação com a orquestra residente de Raia, a direção de Matthias Bamert. E vamos continuar com a música holandesa. Agora vamos avançar para a viragem do século XIX para o século XX, época em que viveu Alphonse Diepenbroek, que passou praticamente toda a vida e carreira em Amsterdão. Vamos ouvir uma das peças que o compositor nos legou, que incluem voz. Neste caso é um dos hinos à noite, o hino Muss immer der Morgen wiederkommen, uma peça concebida para meio-soprano e orquestra. O músico utilizou um dos textos do poeta romântico Friedrich von Hardenberg, conhecido como o pseudónimo de Novalis, e utiliza então este belíssimo texto onde opõe o dia, aqui opõe o dia como uma parte ligada à vida terrestre, à temporalidade do dia, vida terrestre, e opõe então esse dia, essa vivência neste mundo, ao reino intemporal e imaterial da noite, que promete uma felicidade eterna. Texto de Novalis, cujo texto significa em português devemos esperar sempre que a aurora retorne. Este então, Muss immer der Morgen wiederkommen, um hino número 2, o hino à noite número 2 de Alphonse Diepenbroek. Vamos ouvi-lo com Linda Finney, meio-soprano, e também a orquestra residente de Raia, a direção aqui de Hans Funk.

A música de Alphonse Diepenbroek, compositor holandês que viveu na viragem do século XIX para o século XX. Ouvimos o belíssimo Hino número 2, Hino à Noite número 2, chamou-se Immer der Morgen Wiederkommen, uma obra para contralto, meio-soprano, contralto e orquestra, com um texto de Nova Alice, desse poeta romântico Friedrich von Hardenberg, conhecido como Nova Alice. Aqui o poeta opõe, neste belíssimo texto, opõe a temporalidade do dia, associado à vida terrestre, opõe então essa temporalidade ao reino intemporal ou imaterial da noite, que promete uma felicidade eterna. Ouvimos então este hino número 2, Hino à Noite, Hymn an die Nacht, de Alphonse Diepenbroek, com Linda Fini, meio-soprano, também orquestra residente de Haia e direção de Hans Vonck. 11 horas 42 minutos, daqui a pouco vamos à vida breve. Antes disso, ficamos ainda com a música de um outro holandês, compositor e organista. Este nasceu em 1823 e morre em 1868. Vamos ouvir de Johann Albert van Heiken. Vamos ouvir os andamentos finais de uma das suas obras de música de câmara, a Sonata para Violino e Piano, Opus 18.

A música para violino e piano de Johann Albert van Hayken, este holandês que viveu de 1823 até 1868, compositor e organista. Escutámos os andamentos finais, romance, scherzo e finale, da sonata Opus 18, uma gravação com Candida Thompson no violino, David Kaken acompanha ao piano.

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Mais uma vez, muito bom dia. Estamos na terceira e última hora deste programa, este espaço do final da manhã da RTP Antena 2, entre as 10 e as 13 horas, com Pedro Rafael Costa. Passam neste momento um minuto e meio do meio-dia. Vamos continuar nesta última hora de programa com a música holandesa. Há pouco estivemos em pleno século XIX e também no início do século XX. E agora vamos um pouco mais atrás no tempo. Vamos ouvir a música de Jacob van Eyck. Este nasceu por volta de 1590, em data incerta, e morre em 1657.

A música do início do século XVII. Escutámos as variações sobre a canção popular da Holanda, Doe en Daphne, Doe Schöne Magd, que significa quando a bela, quando Daphne, a mais bela das donzelas. Esta é uma canção popular, então, num arranjo preparado por um compositor holandês, nasceu no final do século XVI, cerca de 1590, e morre em 1657, Jacob van Eyck. Ouvimos Eikoter Scheret na flauta de Bizel. Esta então é uma das obras presentes no livro Der Flötenlusthof, que significa algo como a delícia dos flautistas, ou da flauta, o jardim das delícias da flauta. Essa é uma coleção então desse compositor Jacob van Eyck. Um outro jardim, este, o Jardim Harmónico, Il Giardino Armonico, o nome de uma coleção de peças escritas mais tarde, na viragem do século XVII para o século XVIII, por um outro holandês, este um virtuoso da viola da gamba, Jacob van Eyck, virtuoso da flauta de Bizel, este da viola da gamba. Vamos ouvir uma das sonatas dessa coleção, Il Giardino Armonico, de Johannes Schenk.

Escutámos a sonata número 4 de uma coleção de sonatas em trio, publicada sob o título de Il Giardino Armonico. São sonatas para dois violinos, viola da gamba e baixo contínuo. Música escrita por Johannes Schenk, compositor virtuoso da viola da gamba, holandês que viveu na viragem do século XVII para o século XVIII. Esta é uma gravação com o agrupamento La Suave Melodia. E depois da música de Johannes Schenk, vamos recuar mais uma vez, agora um pouco mais atrás, até ao A Renascença. Vamos ouvir a música de Jacques Clément, conhecido como Clemens non Papa. Este viveu no século XVI.

Escutámos o belíssimo motet O Maria Vernens Rosa, uma das obras de Jacques Clément, ou conhecido também como Clemens non Papa, músico que viveu no início do século XVI. Uma gravação com o coro Monteverdi, a direção de John Elliot Gardiner. E vamos a meio-dia, 25 minutos, vamos ainda ficar com a música holandesa. Voltamos ao barroco tardio, até à viragem do século XVII para o século XVIII. Agora vamos ouvir um concerto do compositor e violinista, que nasceu também, como referido, na Holanda, mas este viajou bastante, instalou-se em Inglaterra, onde passa parte substancial da sua vida. Vamos ouvir então o concerto número 5 em dó menor, do concerto para violino e orquestra, do opus 6, a música de Willem de Fesch.

Concerto para violino e orquestra, Opus 6, número 5, uma das obras do holandês Willem de Fesch, compositor e violinista virtuoso, nasceu em 1687. Viajou bastante, o seu destino seria Inglaterra, onde morre na década de 1750, em data incerta. Compositor e violinista, ouvimos então este concerto em Dó menor, Opus 6, número 5, com Manfredo Krämer no violino e também o agrupamento Musica ad Rennum, dirigido por Jed Vance. E vamos continuar com este, com a música holandesa e também com estes intérpretes. Agora, Jed Vance no traverso, dirige os músicos desse agrupamento Musica ad Rennum, mas agora numa sonata para traverso e baixo contínuo em Mi menor, uma das obras escritas em pleno século XVIII pelo compositor Johannes Fredericus Grönemann.

A música de Johannes Frederikus Groneman, este um holandês, compositor e virtuoso da flauta do traverso que viveu em pleno século XVIII. Ouvimos a sonata em Mi menor com I Advance no traverso, dirige também o agrupamento Música Ad Renum. E vamos ainda ficar até ao final do programa com a música holandesa. Vamos primeiro ainda escutar, vamos durante alguns minutos até à Renascença, ao século XVI, para ouvirmos duas chansons, duas canções profanas, da autoria de Gerkin de Honte.

Uma viagem até à Renascença, música duas chansons, A Vous Meran e Mon Petit Coeur, duas chansons de Geert Kinderhont, compositor holandês, viveu no século XVI. Uma gravação com o agrupamento Egidius Quartet. Estamos a 8 minutos da 1 da tarde, vamos encerrar este programa do fim da manhã da RTP Antena 2, ainda com a música holandesa, agora numa outra época. Vamos para o pleno século XIX, vamos ouvir a abertura da ópera O Bandido, Le Bandit, O Bandido, a música de Johannes Bernardus van Brie.

A música holandesa do século XIX, no final de mais um programa de um espaço deste espaço, no final da manhã da RTP Antena 2, entre as 10 e as 13 horas, com Pedro Rafael Costa. Escutámos a música de Johannes Bernardus van Brie, viveu de 1801 a 1857, ouvimos a abertura da sua ópera O Bandido, em português, uma gravação com a Orquestra Sinfónica da Rádio dos Países Baixos, a direção de Jaak van Steen. É uma hora, meio-dia nos Açores, final então deste espaço do final da manhã da RTP Antena 2, daqui a pouco segue em antena Mafalda Serrano.

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Ora, viva, seja bem-vindo a esta tarde com a RTP Antena 2, agora 13 horas e 3 minutos, meio-dia e 3 nos Açores. Estamos juntos de segunda a sexta-feira neste quadrante da RTP Antena 2, Mafalda Serrano, consigo entre a 1 e as 4 da tarde. E nesta quinta-feira temos Encontro Marcado, com a música de Luis Farranque, por exemplo, abrindo a agenda de concertos. Prosseguimos ainda rumo a outras histórias, às guerras do Alecrim e Mangerona, a ópera Jocoséria, que se representou no Teatro do Bairro Alto de Lisboa, no Carnaval de 1737. A conversa vai acontecer também em torno da literatura, da escrita que nos leva de viagem. Vai ser com Luís Caetano e a última edição, para além da entrada no universo do cinema com Inês N. Lourenço e o regresso de novo à presença, à edição de Luís Caetano para o programa que nos traz o cinema à quinta-feira, A Grande Ilusão. Deixemos agora passar a música com António Teixeira, hoje o autor em destaque na RTP Antena 2. Até já.

Assim a música nos acompanha, o Te Deum, com assinatura de António Teixeira. Escutámos abrir a viagem nesta primeira hora com a RTP Antena 2, o Te Martyrium. Aqui, assim interpretado, o Te Martyrium, candidatos do Te Deum deste compositor. Linda Russell, também com Gillian Fisher, Catherine Danley, William Kendall, Andrew Murgatroyd, Michael George, Peter Harvey, Eric Christophers, o agrupamento de Sixteen, na interpretação da obra deste autor, António Teixeira, nascido em Lisboa no dia 14 de maio de 1707, viveu até 1769, foi um compositor português que estudou em Roma desde 1714, portanto aos 7 anos, até 1728, e que no dia 11 de junho do mesmo ano foi então eleito capelão cantor da Sé de Lisboa. Escreveu algumas cantatas festivas para alguns membros da aristocracia, compôs música para pelo menos 3 óperas de António José da Silva, nomeadamente Guerras de Alcrim e Mangerona, a obra que hoje estará também em destaque aqui com a tarde da RTP Antena 2. E a sua obra mais importante é talvez esta, uma obra de caráter sacro, Te Deum, 20 vozes. As suas obras encontram-se no arquivo da Patriarcal da Sé de Lisboa e nós abrimos assim estas páginas da sua escrita para começar a viagem na tarde com a RTP Antena 2. Prosseguimos com um compositor ainda de origem ibérica, neste caso referimos-nos a Gaspar Esmit Coma Posada, um compositor que viveu entre 1767, nascido em Tui. Aliás, viveu e veio a morrer em Tui, em 1819. Foi um compositor, mestre de coro e organista espanhol. Nós vamos ouvi-lo para começar aqui uma viagem que depois há de reencontrar também os intérpretes que com ele estarão, mas desta vez já será em torno das Guerras de Alcrim e Mangerona, de António Teixeira. Ficamos com Gaspar Esmit Coma Posada. O autor vai ser interpretado pelo agrupamento Novo Aspecto com Elizabeth Seitz.

Escutámos o concerto de Saltério com o andamento primeiro Allegro non molto e depois o segundo andamento em tempo diminué, assim mesmo se intitula a este concerto de Saltério com a autoria de Gaspar Schmidt. Como a Poçada, o compositor que hoje está connosco aqui na viagem com a RTP Antena 2, Gaspar Schmidt, um autor nascido em Barcelona no dia 6 de janeiro de 1767, veio a morrer em Tui em 1819, compositor, mestre de coro, organista espanhol. Acabou por ser admitido como organista na Catedral de Tui em 1787 e, dois anos depois, candidatou-se ao cargo de mestre de coro da mesma catedral. Não foi escolhido, deixou então Tui para seguir para a Catedral de Ourense como organista e, no ano seguinte, em 1791, deu entrada na Igreja Colegiada de Junquera de Ambia como organista e mestre de coro, onde foi também ordenado sacerdote. Em 93, retorna à Catedral de Tui como organista. Em 1796, deixou Tui pela segunda vez para aceitar o cargo de segundo organista da Catedral de Astorga, a Catedral de Santa Maria, que é a sede episcopal da Diocese de Astorga, que é documentada desde o século XIII com o título de apostólica e está exatamente na província de Leão, situada em Astorga, ali em Espanha. Em 1800, este autor de que hoje lhe falamos foi nomeado mestre do coro da Igreja de Santa Maria del Campo em A Corunha e, enquanto estava em A Corunha, em 1805, escreveu ao responsável pela Catedral de Ourense, expressando interesse no cargo de organista da Catedral. E acabou por não fazer os exames, o cargo estava vago após a morte de José González, e ele escreve, assinando Gaspar Schmidt, expressando exatamente o seu interesse, escreve mestre de capela e organista com a honra de diretor de coro na Real Igreja Colegiada, entre seus poucos méritos, tendo obtido o cargo de primeiro organista.

presença destes mesmos intérpretes para dar passagem a uma das notas que hoje faz à tarde com a RTP Antena 2, que é a conversa da última edição, nesta quinta-feira, de Luís Caetano, sobre a obra Guerras do Alecrim a Gerona, uma comédia intemporal de enganos, mais acessível do que nunca, porque a imprensa nacional acaba de publicar um livro com 3 discos que nos dão a produção de 2021 do Centro Cultural Belém, dos músicos do Tejo, Marcos Magalhães, Rui Cardoso Martins, são os convidados de Luís Caetano para a segunda hora desta tarde com a RTP Antena 2.

A interpretação única de Franz Witzum com Elizabeth Seitz e os músicos do agrupamento Novo Aspecto neste disco que nos dá a escutar. Gaspar, és mestre como a pousada e agora, entre outros, também Gaetano Carpani, ainda a música de António Teixeira. Um álbum ao qual retornamos ao longo desta tarde com a RTP Antena 2, a propósito de uma obra de António Teixeira, As Guerras de Ilgrim e Mangerona. Começámos por escutar um excerto do seu Te Deum, uma das grandes joias da literatura musical portuguesa do século XVIII, revelada nomeadamente ao mundo da música por uma gravação de 91 do agrupamento de Sixteen, uma oratória estreada em Lisboa, provavelmente no último dia do ano de 1734, segundo os especialistas, de acordo com a tradição de se cantar um Te Deum como ação de graças pelas dádivas dos céus do ano que termina. Continuamos depois aqui com a música que este disco nos traz, escutando o concerto de Saltério no andamento Allegro non molto e depois o tempo diminueto com Gaspar Esmito como a pousada, que já referimos, e agora Gaetano Carpani, um compositor que viveu entre 1692, nascido em Roma, e o dia 8 de março de 1785, um autor italiano, mestre de capela com grandes alunos como seus discípulos, muitos dos quais com reputação em Itália, deixou diversas obras manuscritas e este disco dá-nos precisamente a oportunidade de recuperar a sua escrita. Continuamos com música de câmara agora, privilegiando a obra de Elisabeth Jacquet de la Guerre. Avançamos até à transição do século XVII para o século XVIII, no tempo, na tarde com a RTP Antena 2, agora 13 horas e 35 minutos, meio-dia e 35 nos Açores. Esta compositora foi uma figura importante no período barroco francês, em particular para o desenvolvimento das tradições da cantata e também da música escrita para instrumento de tecla. Foi uma das primeiras mulheres em França a alcançar reconhecimento e autonomia como compositora e a ter as suas obras amplamente tocadas e também difundidas. Esteve entre as primeiras compositoras francesas a compor cantatas, ajudou, apoiou o estabelecimento do género em França e esteve intimamente ligada à corte de Luís XIV, com a sua carreira moldada e apoiada pelo mecenato real, também pela cultura musical de Versailles. A sua obra combina tradições francesas, estilísticas francesas, com elementos de influência italiana, em particular quando escutamos as suas obras vocais e instrumentais. Permanecemos na tarde com o agrupamento Música Fiorita, ouvimos de Elisabeth Jacquet de la Guerre, a sonata para instrumentos de câmara, para formação de câmara, é a número 4, com a tonalidade escolhida de Sol menor.

Elisabeth Jacquet de la Guerre, compositora que criou esta sonata para a formação de câmara, é a número 4 em sol menor. Escutámos o agrupamento intitulado Música a Fiorita. Ouvimos a obra desta autora, que, como referimos, foi das poucas a ser reconhecida à época, a primeira mulher a ter a sua obra reconhecida, a compor para diversos tipos de formação. Uma autora também com grande admiração pelo mecenato de Luís XIV, e escreve um dia: que felicidade para mim, Majestade, se o meu trabalho mais recente receber uma recepção tão calorosa, tão gloriosa de Vossa Majestade, quanto a que tenho desfrutado desde quase o berço. Pois, Majestade, se me permite lembrar, o senhor jamais desprezou as minhas criações juvenis. Nasceu no dia 17 de março de 1665, viveu até 1729 e foi compositora, cravista, também uma estudiosa da música do seu tempo, já que de la Guerre foi uma figura importante na música barroca francesa, como dissemos. Participou, em particular, no desenvolvimento das tradições da cantata e também da música para teclado, e uma das primeiras mulheres em França a alcançar reconhecimento integral como compositora e a ter as suas obras amplamente executadas. A música que nos acompanha agora nos próximos minutos tem a interpretação de Philippe Jarouski com Thibaut Garcia. Escutamos Giuseppe Giordani e depois Ariel Ramírez.

O disco intitula-se A Sa Guitare e apresenta este canto de Philippe Jaroussky com Thibaut Garcia. Ficamos assim com a memória desta interpretação há pouco da música de Ariel Ramírez. Ouvimos Alfonsina e El Mar e antes uma transcrição para uma transcrição do Carmio Bene, formalmente atribuída à melodia a Tommaso Giordani, aqui com a assinatura de Giuseppe Giordani. Ouvimos obras de Ariel Ramírez, um compositor nascido em 1921, que viveu até 2010, um autor argentino, pianista, também maestro, considerado talvez um dos maiores difusores e a expressão máxima, talvez, também com as suas composições icónicas, de algum modo, daquilo que possa ser a expressão da música popular argentina. Em primeiro lugar, Ariel Ramírez é conhecido por uma famosa missa crioula que compôs em 1964, que lhe permitiu, aliás, viajar pela Europa e pela América Latina para assim construir a sua reputação ao longo da sua carreira. Compôs mais de 300 obras, 300 composições. Ouvimos ainda a obra de Dil Hermano Reis, um autor desta vez de uma outra nacionalidade. Damos entrada nas ambiências do Brasil. Foi um violinista, também compositor e professor de música do Brasil, considerado um dos maiores mestres da sua época, um dos mais influentes da história das cordas do Brasil. Dil Hermano deixou um enorme legado de composições e uma enorme discografia, uma carreira marcada também pela sua apresentação na era de ouro da rádio no Brasil, em particular na Rádio Nacional do Rio de Janeiro. Ainda e até a final desta hora, agora a entrada numa outra escrita. Desta vez vamos escutar Os Reis Xodó da Baiana, de Dil Hermano Reis, como a última proposta. Daqui a pouco vamos ficar com algumas das notas que vão habitar a segunda hora da viagem, nomeadamente o programa Última Edição de Luís Caetano.

0: Só da Roda Baiana, no álbum Assa Guitarra, também com Filipe Jarruski, que cantou para nós uma canção, Cara Meu Bene, de Giuseppe Tomazzo Giovanni Giordani, autor nascido em Nápoles em 1751, veio a viver até 1798 em Fermo, e com estas cordas, este elogio a Dilermando Reis, encerramos a viagem na primeira hora. Vamos cruzar agora rumo a cruzar o quadrante, rumo a outros horizontes, para saber mais sobre a última edição de hoje, Guerras do Alecrim e Mangerona, daqui a pouco, para ouvir na RTP Antena 2. Agora, acertamos o relógio à hora certa e aceitamos outras sugestões com a sua rádio, hoje na tarde de quinta-feira, dia 7 de maio.
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0: 14h01, são 13h01 nos Açores. Seja bem-vindo a esta tarde com a RTP Antena 2. Quinta-feira, dia 7 de maio, um dia para ouvirmos falar daqui a pouco da obra Guerras do Alecrim e Mangerona, uma comédia intemporal de enganos que está mais acessível do que nunca, como dissemos há pouco. A imprensa nacional acaba de publicar um livro com 3 discos que nos dão a produção de 2021, que foi apresentada no Centro Cultural de Belém, dos músicos do Tejo, e Marcos Magalhães, com Rui Cardoso Martins, serão os convidados de Luís Caetano nesta segunda hora da viagem com a RTP Antena 2. Consigo também Mafalda Serrano a fazer-lhe companhia até às 16h, e agora a revisitação desta escrita com António José da Silva e António Teixeira, o compositor em destaque desta nossa viagem, aqui em primeiro plano, revisitando uma ópera jocosséria. Ao contrário, como nos escreve Marcos Magalhães no livro que acompanha a edição, ao contrário de outras obras que temos abordado, em que procuramos recuperar obras completamente esquecidas durante mais de 2 séculos, nomeadamente a ópera La Spinalba, esta ópera jocosséria, um termo usado na época para indicar uma obra que mistura momentos de teor jocoso e sério, nunca deixou de estar presente no nosso mundo cultural lusófono, quer como referência literária para muitos autores que a tiveram como modelo teatral, quer para o público em geral que continuou a ler e a ver representada a obra durante muitos anos após a sua criação.
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Sim, as guerras do Alecrim e Majedona. António Teixeira por Manfred Bittner, que aqui interpreta este momento da obra com Elizabeth Seitz, o agrupamento Novo Aspecto, com um disco dedicado ao Saltério Obligato e a viagem também por este momento de António Teixeira, um compositor português que viveu entre 1707 e 1769. Estará hoje em destaque nesta segunda hora da viagem com a RTP Antena 2 a obra Guerras do Alecrim e Majerona, esta comédia de enganos, a obra jocosséria, está mais acessível do que nunca, como dissemos, e vamos saber mais daqui a pouco à conversa com Marcos Magalhães e Rui Cardoso, com Luís Caetano, que os convida para nos dar a conhecer esta obra que assim nos leva de viagem pelas expressões que acabam por fazer parte também do nosso cotidiano, de alguma forma, as guerras clubísticas ou não, aqui mencionadas, com o autor também do Tedeum, que ouvimos num pequeno momento na primeira hora da tarde, com a RTP Antena 2, o Tedeum de António Teixeira, uma das grandes obras de literatura musical portuguesa do século XVIII, e aqui agora revisitada, estas guerras do Alecrim e Majerona, com a interpretação fantástica de Manfred Bittner. Prosseguimos com a tarde da RTP Antena 2, agora com destaque a uma das autoras que vai poder ser escutada hoje, e vai ser com a Orquestra Gulbenkian, também com Anno Linto na direção. O maestro vai estar com Leif Hofhansnes e vão tocar em primeiro lugar a abertura número 2 em Mi bemol maior, é o opus 24 de Luiz Farran, prosseguindo com Ludwig van Beethoven. Vai ser no Grande Auditório hoje, dia 7 de maio, quinta-feira às 8 da noite, e amanhã, sexta-feira, às 19. Prossegue depois o programa, depois do intervalo, com a Sinfonia número 4 de Robert Schumann. Sobre Luiz Farran, sabemos, abrindo as páginas da Folha de Concerto, que apesar da notoriedade que granjeou no seu tempo, esta figura, Luiz Farran, nascida Jean-Louis Dumont, foi um pouco esquecida após a sua morte, e só em anos mais próximos é que tem sido desenvolvida a sua descoberta da sua música, da sua obra e do seu percurso. Notabilizou-se inicialmente como pianista e iniciou os seus estudos com a sua madrinha Cécile Soria, antiga aluna de Muzio Clementi, e tornou-se depois discípula de Moscheles e de Hummel. Foi ainda aluna de composição de um professor importante, Antoine Reicha, em parte no Conservatório de Paris, a instituição onde ela viria, a partir de 1842, a ser professora de piano durante os 31 anos seguintes. Damos então agora um breve momento na tarde com a RTP Antena 2 à obra de Luiz Farran. Maria Stratigo vai interpretar uma composição, uma melodia intitulada Naples.

Maria Stratigou, pianista que dedicou o seu trabalho de investigação a Luis Farranc, aqui com a interpretação da melodia intitulada Naples, faz parte de um conjunto de gravações inteiramente dedicadas ao trabalho, à escrita para piano de Luis Farranc, aqui concretizada por esta investigadora também, professora assistente em artes cénicas na Escola de Línguas, Artes e Sociedades no Reino Unido. Nasceu em Atenas, onde iniciou os seus estudos de piano aos 7 anos, com Sofia Muratoglu, e depois com Christos Papagiorgiou, e em seguida também no Conservatório de Atenas com Aliki Vatikioti Farran. Concluiu o curso em junho de 2007 e conquistou o primeiro prémio logo no Conservatório. Escutámo-la na interpretação desta obra de Luis Farranc, autora que abre o concerto, que acontecerá mais logo com a Orquestra Gulbenkian, direção do maestro Anno Linto, e Leif Ove Asdas no piano, para interpretar hoje, quinta-feira, pelas 20 horas, e amanhã, sexta, pelas 19, no Grande Auditório, a abertura número 2 em Mi bemol maior, é o opus 24 de Luis Farranc, e depois de Ludwig van Beethoven no concerto para piano e orquestra número 13 em dó menor, é o opus 37, e o opus 120 após o intervalo de Robert Schumann, que corresponde à sinfonia número 4 em ré menor. A música, ainda que traz boas memórias, faz parte do universo da música de sempre também, aquela que escutaremos ainda em dois momentos da agenda de concertos que hoje abrimos, depois de termos começado esta hora à escuta de um fragmento da obra que estará em destaque na última edição de hoje, com Luís Caetano e com Marcos Magalhães, uma conversa sobre Guerras do Alecrim e Mangerona, Manfred Bittner, que ouvimos com o agrupamento Novo Aspecto, e Elizabeth Seitz a interpretar num disco que hoje também destacamos, Não Posso Sevadi, aqui uma personagem que estará também seguramente bem viva na conversa com Rui Cardoso Martins e Marcos Magalhães, convidados de Luís Caetano para daqui a pouco.

A música de Rodion Schredrin foi um compositor que viveu entre 1932 e 2025, pianista, professor de música, um autor que criou uma ampla gama de composições, incluindo a que se encontra também neste disco, intitulada Carmen Suite, uma suite que foi criada para a sua mulher, a bailarina Maya Plissetskaya, do Teatro Bolshoi, da qual temos boa memória nas suas atuações em Portugal. E escolhemos esta obra a seguir à escuta de um fragmento de Cour d'Amour, de Carmina Burana, de Karl Orff, com Barbara Bonney, e também aqui os músicos da Orquestra Filarmónica de Viena, sob a direção de André Previn. Ouvimos Karl Orff em primeiro lugar e depois abrimos aqui a página do concerto para o Teatro São João. Tem lugar hoje às 19 horas no âmbito dos concertos Musicalmente, um ciclo de concertos com prelúdios sobre humor. Humores de câmara com Filipe Pinto Ribeiro ao piano, Diana Tishenko no violino e Kirill Zlotnikov no violoncelo, obras de Joseph Haydn, um trem com piano número 39, também Carlos Azevedo, a estreia absoluta de Trois Poires en forme de satie, as três peras em forma de satie, inspiradas nas três peças em forma de pera de Erik Satie, e também Felix Mendelssohn com um trio com piano, pelo meio ainda a interpretação de Rodion Schredrin com Three Funny Pieces, assim se intitula a obra sobre a qual Sérgio Azevedo nos lembra, e voltando ao nome do compositor, assim nos fala também de Joseph Haydn e de tantos outros, e referindo que o programa parte, é um bom título para este programa, maioritariamente bem-humorado, embora reconheça que o trio com piano número 1, opus 49 de Mendelssohn, talvez seja a mais ambiciosa das quatro, o estilo entre o dramatismo apaixonado dos primeiros e quarto andamentos e a delicadeza do segundo, e sobretudo a leveza fiérica do scherzo, uma brincadeira em italiano que serve terceiro andamento e que antecipa em apenas 3 anos o célebre scherzo da música de cena para o seu sonho de uma noite de verão. A obra que nos acompanhou ainda, aqui Carmina Burana, que tem 3 apresentações agendadas para breve. Hoje, dia 7 de maio, às 21h, no Europarque, com a Orquestra Filarmónica Portuguesa, o Coro Polifónico da Lapa e Filipe Veríssimo como maestro, com o Coro Infantil da Academia de Música de Passos de Bandão, Bárbara Barradas, a soprano, Marco Alves dos Santos como tenor e o Tiago Amado Gomes, barítono, com direção musical de Osvaldo Ferreira. Ainda novas apresentações desta obra, com o dia 9 de maio assinalado na Guarda, no Teatro Municipal, às 17h, e o dia 10 de maio em Sintra, o Centro Olga Cadaval apresenta às 18 horas esta Carmina Burana, cantata cénica criada por Karl Orff em 1935-36, estreada no verão, no mês de junho de 37, na Alter Oper de Frankfurt, sob a direção de Bertil Wetzelberger. O título completo em latim é Carmina Burana, Canciones Profane, Cantoribus e Choris Cantade e muito mais. E nós agora passamos a uma outra palavra, vamos conhecê-la mais de perto, são as Guerras do Alecrim e Mangerona, uma ópera jocoséria para conhecer com a memória da música de António Teixeira, hoje o convidado desta tarde, à escuta com Luís Caetano.

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2: Guerras do Alecrim e Mangerona. Tal como foi escutado e visto no Centro Cultural de Belém em 2001, com o agrupamento Os Músicos do Tejo, direção de Marcos Magalhães e Marta Araújo, e um elenco constituído por Marco Alves dos Santos, Rodrigo Carreto, João Fernandes, Joana Seara, Luísa Cruz, Catarina Wallenstein, Carla Vasconcelos, Luís Rodrigues e António Machado.

0: o dueto da primeira parte de Guerras do Alecrim e Manjerona, de António José da Silva e António Teixeira. O dueto Moça Tonta Descuidada, com os personagens Dom Lacerote e Cevadilha, aqui interpretadas pelo barítono Luís Rodrigues e pela atriz Catarina Wallenstein. A primeira gravação mundial de Guerras do Alecrim e Manjerona, livro que se ouve, lê-se a obra, lê-se o que sobre ela é escrito e ouve-se o texto e a música. Em primeiro lugar, a obra destes dois homens, deste sonhador de comédias cuja vida foi trágica, António José da Silva, ele que se pode intitular de comediógrafo, e a música de António Teixeira, compositor. António José da Silva viveu entre 1705 e 1739, morreu na fogueira. António Teixeira, vida mais longa, entre 1707 e 1774. E esta ópera Jocosséria, que se representou no Teatro do Bairro Alto de Lisboa, no Carnaval de 1737, nessa Casa dos Bonecos do Bairro Alto, esse teatro de Bonifrates, porque assim era o teatro de António José da Silva, com essa arte cheia de passado, que porventura estará a perder futuro. Podem chamar-se títeres, robertos, marionetas ou bonifrates. Esta ópera ao gosto português, hei de perguntar aos meus convidados sobre esta designação. Os bonecreiros, uma arte para além do popular, uma arte muito itinerante ao longo da nossa história, que tem vindo a desaparecer. E este teatro de António José da Silva, que muitos colocam entre Gil Vicente e Almeida Garrett como o nome mais importante da nossa dramaturgia neste período temporal, o teatro de António José da Silva era muito feito dessa forma, através dos bonecos e com eles a jocosidade, a sátira e a diversão, com muito de crítica também. Aliás, o seu fim de vida estará muito relacionado com essa crítica que, através das peças, das óperas, era lançada. Ora, recebo Marcos Magalhães, é um nome conhecido desta rádio e de quem aprecia a boa música, pelo muito trabalho que tem feito ao longo dos anos, nomeadamente na criação, co-criação e direção do agrupamento Músicos do Tejo, um homem que faz também programas nesta rádio. E recebo também o escritor Rui Cardoso Martins, que é autor de um texto muito convidativo e a assumir uma relação muito próxima com esta obra de António José da Silva e António Teixeira, Guerras do Alecrim e Manjerona. Vamos conhecer melhor o que nos é proposto neste livro e o que é esta obra, que, como aqui se diz num certo que leio de apresentação, esta ópera jocosséria, termo usado na época para indicar uma obra que mistura momentos de teor jocoso e sério, nunca deixou de estar presente no nosso mundo cultural lusófono, quer como referência literária para muitos autores que a tiveram como modelo teatral, quer para o público em geral que a continuou a ler e a ver representada durante muitos anos após a sua criação. Mesmo depois do seu sucesso inicial, a peça foi representada nos séculos XVIII e XIX, tanto em Portugal como no Brasil colonial. Já no século XX, tornou-se uma referência também para os estudantes ao fazer parte do currículo de obras de língua portuguesa estudadas nos liceus e tem sido bastantes vezes encenada nos palcos portugueses. É também de referir o destino do título da obra, que, por um processo bastante original, se transformou numa expressão idiomática utilizada para evocar pequenas lutas mesquinhas e clubísticas, tão características da sociedade portuguesa. É um excerto do texto com que Marcos Magalhães nos recebe nesta edição da Imprensa Nacional. Acaba de chegar e, como disse, permite-nos ler, ouvir e compreender através dos textos. A gravação que aqui se escuta foi feita quando a apresentação desta obra no Centro Cultural de Belém. Bem-vindos, Marcos Magalhães e Rui Cardoso Martins. Ora, os músicos Obrigado. Do Tejo têm feito ao longo dos anos, 20 anos, feito o resgate de várias obras musicais que o tempo foi cobrindo de esquecimento. Foi assim com a ópera La Spinalba, de Francisco António de Almeida, com as modinhas e lunduns. Neste momento, no sítio da internet da Antena 2, está um concerto na maravilhosa Biblioteca da Academia de Ciências, em que os músicos do Tejo interpretam essas modinhas e lunduns do disco Sementes do Fado. Tem, porventura, 13, 14 anos, mais ou menos. Também nos deram as árias de Luísa Todi. Mas as guerras do Alecrim, e eu tenho que corrigir sempre, porque sempre disse as guerras de Alecrim Majorona, mas vocês têm aqui a designação correta, certamente. As guerras do Alecrim e Majorona não caíram propriamente no esquecimento, como nos diz neste excerto que acabei de ler. Foram interpretadas, teatralizadas e foram até estudadas. Não sei se neste momento o serão, provavelmente não. Provavelmente os jovens nem daqui a uns tempos, ou atualmente, se calhar, já nem bem sabem o que será Alecrim e Majorona, quanto mais esta obra. Nesse trabalho de resgatar ao tempo e ao esquecimento, a obra em si não está propriamente esquecida, mas o que provavelmente a maior parte de nós não sabe é que tem espaços em branco. E para levar ao palco esta obra e para esta gravação foi preciso preencher certos espaços, porque aqui nos diz que o restauro de algumas partes foi feita a partir da transcrição do brasileiro Márcio Páscoa, músico e investigador, e depois há um trabalho de restauro, de regeneração de tecidos por parte do Marcos Magalhães. Exato. Fale-nos desse processo, Marcos Magalhães. Apresente-nos o que foi feito em torno desta obra.
1: Como disse, é uma obra ao gosto português, que era basicamente teatro com muita música. Ou seja, em vez de ser uma ópera italiana, que é toda cantada do princípio ao fim, a ópera ao gosto português é
0: aqui há
1: teatro
0: muitos
1: falado com áreas de ópera ao estilo italiano, neste caso.
0: Porque o Dom João V queria muito impulsionar esse estilo.
1: Já estávamos no estilo italiano, em pleno estilo italiano, e o António Teixeira tinha estudado em Itália, portanto...
0: Muitos anos, se bem creio que 12.
1: Tinha um vocabulário italiano já completamente assimilado. E então temos uma peça teatral que é assim mais de tradição... A parte falada é um bocadinho mais de tradição ibérica, mais espanhola, mas já muito desenvolvida, já muito moderna. E a parte musical, que também existia anteriormente no teatro, salvo erro, mais antigo português, neste caso é totalmente moderna, no sentido que é a ópera italiana, mas cantada em português.
0: E porquê? Porque houve, desapareceram partes ou
1: agora, no
0: ou
1: que toca aos manuscritos, felizmente há uns anos encontrou-se, já há bastantes anos, um manuscrito de uma versão que tinha sido feita, salvo erro, no Brasil, ainda no século XVIII, porque havia companhias no Brasil que, no tempo ainda da colónia portuguesa, que faziam lá obras portuguesas, e estas eram muito feitas, mas já mais tardiamente, salvo erro, já na segunda metade do século XVIII, e esses manuscritos estão bastante completos, mas faltam todas as partes dos papéis masculinos, portanto todos os cantores,
0: todas as partes cantadas,
1: portanto temos as partes dos violinos, das violas, dos violoncelos, das trompas, tudo. Das partes das vocais das cantoras, ou seja, dos personagens femininos, mas perderam-se, não sabe, talvez um dia se encontre, não sei. Mas então perderam-se essas partes.
0: Então, e quando esta obra era levada ao palco, não só sob a forma teatral, mas também musical, como é que habitualmente se
1: então,
0: cobriam essas
1: feito,
0: partes? Era não
1: já,
0: os cantando
1: já,
0: ou...
1: Já se tem feito, pronto, nos anos 60, salvo erro, fez-se uma versão, que foi acho que o Filipe Pires que fez uma versão, tentou resolver este problema, se bem que no caso dele foi mais adaptação maior, cortar partes, compor coisas, um bocadinho mais interventiva. No nosso... houve já uma versão também, salvo erro, nos anos 90, dirigida pelo Stephen Bull, resolveram este problema também. O Márcio Páscoa também fez uma versão que editou pelo CESEM e ele tomou as suas decisões e eu quis tomar as minhas. Houve coisas que eu não concordei e quis fazer a minha versão. Portanto, temos o texto, temos os violinos, portanto, nas áreas em que cantam os papéis masculinos. Depois, não sabemos onde é que devemos de pôr as vozes, a parte vocal. Agora, pronto, há várias pistas, sabemos exatamente onde é que costumam entrar e sair, se bem que há dúvidas também, o manuscrito não é muito claro. Às vezes, em geral, naquela época, a parte do primeiro violino dobrava a parte do cantor solista. Portanto, em geral, é parecido. Mas depois há sítios que não resultam nada bem e que nós vemos com outras obras do António Teixeira, também que existem de outras colaborações com o António José da Silva, e nós vemos aí como é que ele fez. E vemos que ele não seguiu sempre, não é sempre igual à linha do primeiro violino, não é sempre, às vezes há soluções que a voz vai por um sítio e o primeiro violino vai por outra, e aí nós sabemos que nunca poderemos fazer só uma cópia exata do primeiro violino, e então temos que, às vezes, fazer umas pequenas invenções, entre aspas. Mas é um trabalho muito interessante. Em geral, pronto, também há certas coisas que eles faziam sempre, que era a primeira frase, depois havia uma primeira frase que era musical, que era um bocadinho mais curta, depois há um pequeno interlúdio instrumental, depois há uma segunda frase maior, e esses são certos regras da música barroca e daquela e do António Teixeira também, que tentei seguir para fazer uma coisa coerente. Ninguém sabe como é que seria, não, é uma reconstrução.
0: Por ser muito dirigido a um gosto popular, a própria música, as linhas melódicas são também mais simples, se posso pôr as coisas desta forma.
1: Não, pronto, nós não sabemos muito bem, há muito poucas documentações, infelizmente, sobre o teatro em Portugal. Por exemplo, eu estive agora um bocado a estudar Espanha e há muito mais coisas, há muito mais manuscritos, há muito mais desenhos, há mais informação. É uma pena não saber.
0: Até porque há mais investigação, com certeza.
1: Não sei.
0: Nós provavelmente temos também por aí, em bibliotecas.
1: Exato.
0: E arquivos.
1: Reparo que,
2: se calhar, a parte perdeu-se no terremoto.
1: Pois,
2: também, bem, não é? Também,
1: pois, houve muitos desastres.
0: Muitos incêndios, muita coisa.
1: Mas não se sabe até que ponto era. Devia ser popular, mas se nós formos a ver com calma, a música é bastante erudita às vezes. Tem partes assim, com contraponto muito bem feito, com harmonias muito desenvolvidas. Não é assim uma canção, digamos, se bem que ficasse assim uma cantiga que toda a gente
0: trauteasse,
1: não é? Não é assim. É mesmo música italiana, barroca, ao estilo italiano, de ópera, tal como se poderia ouvir assim um Handel ou um Porpora, os compositores da época.
0: Porque foi esse o caldo de António Teixeira nesses anos em Itália e depois toda a formação e talento que tinha e que aplicou nesta obra. Ele acompanhou sempre, creio, António José da Silva.
1: Eles fizeram várias colaborações.
0: Uma dezena.
1: E é mesmo um daqueles casos de parceria fantástica que devia haver entre eles dois, que era
0: um Rodgers e Hart.
1: Exato. Eu acho que era mesmo isso, e eles delegaram-nos. Pena que se perderam as músicas de várias das que eles fizeram. Portanto, as variedades para o teu é uma que também que temos o manuscrito completo, aí não falta nada e já foi gravado também, mas essa também é genial e não temos, salvo erro, mais nenhum. Temos bastante música do Precipício de Feitonte, mas há várias que são perdidas. Fala-se que há uns manuscritos, de certa maneira, escondidos num arquivo particular no Brasil, que ainda não percebi bem.
0: Palavra.
1: A sério, acho que é uma família que tem.
0: Que é ansiosa.
1: Que é ansiosa, porque não sei porquê.
0: É só para nós. Só nós é que sabemos.
1: Uma legenda urbana, não sei.
0: Se calhar torna-se o grau da
1: musicologia
0: em Portugal. eu referia esta Casa dos Bonecos do Bairro Alto, isto parece quase uma loja. Exato. Mas não, era um teatro, Teatro de Bonifrates, onde se representava essa ópera ao gosto português, com um Z no fim. Quem é que comparece a esta Casa dos Bonecos do Bairro Alto? Como é que é a vida neste tempo? Porque estamos a falar de 1737, é quando é apresentada Guerras do Alecrim e Manjerona.
1: É isso, que temos muito pouca documentação. Nem sabemos exatamente o sítio. Ao que parece, segundo me disseram, localizava-se onde esteve a livraria Ler Devagar, no Bairro Alto, naquela zona ali. Lembra-se que havia a Ler Devagar ali no Bairro Alto?
0: 99, 2000.
1: Exato. Sim, claro. Parece que era ali aquele quarteirão. Mas não se sabe muito. Agora, podemos inferir é que, dado os vários espetáculos que eles fizeram em conjunto, deviam ter muito sucesso, porque fizeram, salvo erro, sete espetáculos em conjunto, que são muito prova do sucesso que tiveram.
0: É uma edição da Imprensa Nacional que acaba de estar disponível, Guerras do Alecrim e Manjerona, ópera jocosséria que se representou no Teatro do Bairro Alto de Lisboa no Carnaval de 1737. A obra de António José da Silva e António Teixeira, para além do livro anotado, comentado, contextualizado e abordado com vertente literária também, temos três discos neste livro que nos dão a interpretação da obra pelo Agrupamento de Músicos do Tejo. Para quem não se recorda, a breve história desta ópera, que é quase à laia da Comédia de Enganos ou de uma ópera bufa. Uhum. Temos aqui dois pretendentes, duas irmãs, um tio, um casamento de interesses.
1: Exato.
0: Venha daí o resumo desta história.
1: Portanto, temos duas donzelas, um tio avarento.
0: Dona Clóris e Dona Nisa.
1: Exato. Avarento e rabugente.
0: Dom Lancerote.
1: Que quer casar as sobrinhas e está a contar muito com um primo, Tibúrcio,
0: Dom
1: que vem
0: Tibúrcio.
1: Visitar e que, supostamente, vem escolher uma delas para casar com ela. E depois há dois pretendentes que querem eles casar, mas que são considerados uns géninguéns.
0: Uns caçadores de dotes, de alguma maneira. Também é verdade que o são.
1: E que pedem. E que depois há três personagens cómicos, que são três criados. Portanto, um criado, o Semicúpio,
0: que é uma criada de Dom Gil Vaz.
1: Exato. Depois há as criadas lá da casa, que é a Fagundes e a Cevadilha. Os criados são os personagens com as principais, porque têm imensa diálogo, imensas áreas, e é, portanto, a Cevadilha, o Semicúpio, que era também, se calhar, uma característica desta ópera ao gosto português, era ter estes dois cómicos muito importantes.
0: E dar poder, se calhar, aos mais pobres.
1: Exato, exato.
0: Dizer que nos bastidores é que tudo se passa, é que se molda os acontecimentos. Aqui temos, então, verdadeiramente ao estilo italiano, com estes imprevistos e estes enganos. Se calhar ainda ouviremos aqui um pouco dos diálogos onde tudo isso acontece. Leio agora um certo início do texto que Rui Cardoso Martins escreve para esta edição, que intitula Convicto, Negativo, Relapso, Imortal. É possível, só o que é possível acontece, escreveu Franz Kafka no seu diário, que passe por demasiado sensível ou dramático. Mas tive uma visão assustadora ao reler as cómicas Guerras do Alecrim e Manjerona. Esta ópera, que aqui vai inteira, cantada, recitada e tocada maravilhosamente pelos músicos do Tejo, quando Semicúpio, o ardiloso criado, trapalhão no latim, declara que ambas as plantas venceram o pleito, pois cada uma fez quanto pôde, no final de uma aventura teatral de amores e mentiras, equívocos e confusões, crítica social, poesia da melhor, brejeirice hilariante, triunfo do humor e do amor, vi também, mentalmente, o fim de António José da Silva, o judeu. Vi encarnado o supremo paradoxo do grande dramaturgo setecentista português, a Santa Inquisição a transformar, pela tortura, António José da Silva num boneco, num horrível fantoche, bonifrato humano, desconjuntado de carne e osso, e a multidão a gritar: ao queimadeiro, no teatro de tortura e morte com que lisboetas se divertiram noite fora na madrugada de 18 para 19 de outubro de 1739. O corpo do mesmo homem que fazia rir com os seus popularíssimos bonecos no teatro do Bairro Alto, fantoches feitos de madeira, cortiça, arame, era agora atirado ao fogo para arder. Repetita iuvant, como diziam os antigos, repetir ajuda. O que sempre me comoveu em António José da Silva é a inacreditável circunstância de um homem que escreve uma brilhante ópera cómica e satírica, com algo de sério, com assinalável êxito popular, estreada no Carnaval de 1737, ser pouco depois aprisionado, posto a longos tormentos nas masmorras da Inquisição e, finalmente, ser queimado em público no centro de Lisboa. E penso na sua mulher e na sua mãe, que também, condenadas por práticas judaizantes, escapam à morte, mas assistem ao suplício do marido e do filho. E sofro, à distância das épocas, mas perto do coração, o terror de um amigo, o do companheiro de óperas e brilhante compositor António Teixeira, que viu o dramaturgo ser garroteado e ardido, sem nada poder fazer, terminando uma das melhores colaborações alguma vez acontecidas nas artes portuguesas. Rui Cardoso Martins, no início de um texto para esta edição de Guerras do Alecrim e Mangerona, e a pergunta que se impõe, Rui Cardoso Martins, é: em que ponto está o argumento para o filme que este homem pede, que quase se exige, porque isto, só pelo que sublinha nesta vida, é uma vida de filme, que dava um filme. Mas, se não dava um filme, há uma espécie de obsessão aqui, nos confessa, de anos, de fazer uma gravação das Guerras do Alecrim e Mangerona?
2: Boas perguntas. Antes de mais, ao ter contacto, ao ter visto e ouvido como diz aí no meu texto, a brilhante interpretação, recriação que os músicos do Tejo e que o Marcos fizeram, foi muito importante. Eu fui um daqueles alunos no Alentejo, em Porto Alegre, que assisti, quer dizer, que fazia parte do currículo, e na altura puxou-me um bocadinho quando a minha professora disse que este homem que escreveu esta comédia foi queimado, não é? Foi posto a tormento com

0: diz. E eu há dias estive há dias, há mesmo muito pouco tempo, estive com o meu filho pequeno no Museu das Marionetas, aqui em Lisboa, e de facto estive lá a ver, há marionetas de todo o mundo, uhum. E pude imaginar como é que seriam aqueles espetáculos muito, muito populares que o António José de Silva e o António da Cheira fizeram. E na altura, quando conheci, só conheci o texto, não é? Conheci o texto e
1: não imaginou como é que ele era apresentado.
0: Nem fazia ideia da qualidade musical que agora finalmente toda a gente pode ver. Aliás, a edição é linda.
1: Sim.
0: Recomendo muito. Casa da Moeda fez de facto
1: uma caixa de maravilhas.
0: É fantástico. É mesmo um documento para ficar por séculos. Se pensarmos em séculos, que é aqui também que nos traz.
1: E se formos otimistas e acharmos que no futuro as pessoas vão ouvir música e ler
0: alguma
1: livros.
0: Alguma coisa sobrará de certo. Porque,
1: os 17 que vão fazê-lo.
0: É porque só o facto do António José da Silva, que foi aniquilado daquela forma horrível, foi posto a tormento. As pessoas às vezes não sabem exatamente, mas tratos de Pelé é puxar a pessoa pelos braços, por trás,
1: estrutural.
0: Pendurado do teto. Às vezes fala submetido a tratos de Pelé. E eu.
1: Portanto, o jovem aluno ficou desde logo impressionado com essa imagem de um tipo satírico que de repente é queimado vivo.
0: Eu não sabia na altura, quando tive o primeiro contacto com este texto, Guerras de Alqueria e Majorona, que um dia viria a escrever. Mas isto foi como aquelas coisas que mais tarde ganharam significado, que é. E acabei por escrever humor satírico, e no Contra a Informação, por exemplo.
1: 14 anos.
0: Sim. E o que se passou foi, e a questão que se punha muitas vezes no meu trabalho era a questão da liberdade. Será que me deixam fazer isto? Ah, não vais poder fazer isto. A mim, aos meus colegas. E eu perguntava, não, porquê?
1: Sim.
0: E, portanto, este homem, em 1737, estava a fazer esta grande ópera, não é? Esta ópera que depois tem assim coisas como o doente já fez a mija, nesta casa não há urinol. É de facto Jocó séria. O mesmo homem que conclui noutro trabalho: se não ter culpa é ter culpa, então eu culpado sou. E por isso é que a frase do Franz Kafka aí vem: só o que é possível acontece, mas também toda a questão da porque é que estas coisas acontecem, porque é que não ter culpa e ser condenado, ser morto como um cão, o Kafka mais tarde irá pegar outra vez neste problema, não é? E ele passou por isso fisicamente, aqui em Lisboa, nos sítios ali, a Igreja de São
1: Domingos. E já tinha passado por muito, porque estamos a falar de alguém que já nasce refugiado. Ele nasce no Brasil porque a família já estava a ser perseguida por ser judia. É uma vida que é desde logo instruída para a perseguição. E no entanto, ele tem a coragem,
0: continua,
1: para além da arte.
0: É fantástico. Isso eu acho admirável. Porque ele já tinha sido submetido a torturas, já tinha tido uma condenação enquanto estudante em Coimbra, proibido de ser realmente advogado. Há uma peça do Bernardo Santareno, que também me ajudou, como é óbvio, nisto, o judeu, em que, por exemplo, essa expressão alqueimadeiro foi daí retirada, porque era assim que se gritava, quando o povo gritava para se queimar as pessoas. E o que é que se passa? Ele passou de facto provações que não dá para acreditar. Eu enquanto escritor, enquanto argumentista ou dramaturgo às vezes, fico a pensar que coragem é preciso para continuar a fazer esta obra que aqui está, arriscando a vida.
1: Nós hoje vivemos também tempos quase de ópera bufa. Nós imaginamos o que é esse bufo maior que é Donald Trump, que persegue nomeadamente os humoristas. O bufo Trump conseguiu acabar com um programa humorístico, mas isso não implica a morte de alguém. Ora, António José da Silva arriscava a qualquer momento.
0: Aqui é mesmo a sério. Por circunstâncias várias, incluindo uma colaboração que ainda devemos fazer um dia, que com o Marcos, que é uma belíssima ideia, que é filmar isto com pessoas reais, com atores reais.
1: Como aconteceu?
0: Pronto, mas a fazer o percurso todo disto, misturado também com este lado, com este lado trágico do que aconteceu ao próprio António José da Silva, a mulher, ao filho, e à mãe.
1: Mas não lhe sugere, o Rui Cardoso Martins, que é argumentista de vários filmes, não lhe sugere que esta vida, bem, fazer filmes históricos em Portugal não é certamente fácil, mas isto é uma vida de filme. Este homem merece ser.
0: Sim.
1: Este homem merece. Enfim, esta história pede ser.
0: Ele é, na verdade, e a coisa tem sido negociada, enfim, apresentada à própria RTP, a fazer uma série de televisão com a qualidade toda que se exige num caso destes. Mas é só para dizer que arranjei um facsímil da Inquisição, os processos dele. E de facto é um bocadinho aquilo que às vezes se diz sobre os nazis, que registavam tudo. E quando se apanha, é espantoso.
1: E a PIDE, não é?
0: E a PIDE. Todos os. Aqui a palavra é os bufos, os chibos, todos aqueles que o denunciaram com as palavras. Todos aqueles que na prisão estiveram a espreitar por buracos para a sua cela, a ver se ele, ao sábado comia ou não comia.
1: A criadagem, nomeadamente, não é?
0: Sim, faziam todo esse tipo de vigilância absolutamente tremenda. Aparece nos processos de Inquisição. E ele passou por isso tudo. Um homem que estava a escrever humor e estas coisas que estamos também aqui a ouvir neste programa. Eu acho mesmo que é essa, enfim, dialética, digamos, essa dicotomia da vida deste homem, e o sofrimento do seu amigo António Teixeira, que era um brilhante músico, não é? Que o viu
1: isso
0: com os olhos.
1: Isso também está na sua mente.
0: Imagino um amigo meu a ser queimado, não é?
1: É,
0: claro, um escritor,
1: é toda a tragédia,
0: um escritor, digamos,
1: por excelência.
0: Pensa também na sorte que no fundo, por enquanto temos, não é?
1: Por enquanto, sim.
2: Também sois poeta, meu sobrinho. Também temos o nosso entusiasmo, senhor tio. Sabe, isto é cá, é a veia capilar e natural.
3: Oh, quanto me pesa que sejais poeta, pois por força vais ser pobre.
2: Ah, agora sou um rico poeta. Pois, primas, que achais da minha eloquência? Não respondeis?
4: Os anjos lhe respondam. Aí não há mais que dizer.
1: Mas há muito mais que dizer sobre esta obra, Guerras do Alecrim e Mangerona. Ópera jocosséria que se representou no Teatro do Bairro Alto de Lisboa no Carnaval de 1737. Um homem que escreveu comédias, mas cuja vida foi marcadamente trágica, a de António José da Silva, autor desta obra com o compositor António Teixeira. Vamos continuar a conversar sobre ela, sobre esta edição da Imprensa Nacional que reúne a obra, os comentários à obra e os três discos com a gravação feita no Centro Cultural de Belém, da produção dos músicos do Tejo. Vou querer também saber sobre outros projetos dos músicos do Tejo, de Marcos Magalhães, e também o que vamos ler de novo de Rui Cardoso Martins. Está prometido, vamos conhecer o título do próximo romance do escritor. Marcos Magalhães e Rui Cardoso Martins, até amanhã.

0: Última edição.
1: A última edição, amanhã voltamos a este encontro, a Guerras do Alegrima Gerona, uma obra ímpar e também inesquecível, que também com a música revisitamos neste dia, nesta tarde de quinta-feira, com o Saltério Obrigato, um disco que também nos deu a escutar um fragmento aqui da música deste compositor. Daqui a pouco regresso à obra que de alguma forma também tem uma ligação direta com este compositor em destaque para a tarde de hoje, a conversa com Luís Caetano, que retomaremos nos dias que vem, amanhã, com a última edição, e daqui a pouco voltamos à presença de Luís Caetano, desta vez com a edição da Grande Ilusão de Inês N. Lourenço, o cinema para daqui a pouco e a promessa da música de Nicola Porporo.
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1: Já entrados na terceira hora da tarde com a RTP Antena 2, a promessa da Grande Ilusão para daqui a pouco e também a música que estará connosco agora com a autoria de Nicola. O Nicola António Giacinto Porpora nasceu em 1686, viveu até 1768, foi um compositor, professor de canto do período barroco, autor italiano, teve como alunos, por exemplo, Farinelli e Caffarelli, Castrati, outros, por exemplo, os compositores Johann Adolf Haas e Matteo Capranica, Joseph Haydn, um autor que lembramos porque foi nascido em Nápoles, em Itália. Escutámos já hoje uma melodia dedicada a esta cidade na segunda hora desta viagem com a tarde da RTP Antena 2. Lembrar também a presença da obra de Luís Farranc, será no concerto com a Orquestra Gulbenkian no grande auditório de hoje. Porpora nasceu em Nápoles e formou-se no Conservatório de Música no Poveri de Jesus Cristo, da sua cidade natal. O contexto da ópera era dominado por Alessandro Scarlatti e Agrippina, que foi a sua primeira ópera, foi apresentada com sucesso na corte napolitana em 1708. Depois seguiu-se Berenice, uma obra que foi apresentada também em Roma. Teve uma longa carreira, compôs muitas outras óperas, também exerceu como maestro de capela nas casas dos patronos aristocráticos, como o comandante das forças militares de Nápoles, o príncipe Filipe de Hesse-Darmstadt, ou então um embaixador português em Roma. Compôs óperas que acabavam por não garantir apenas a sua subsistência, a sua carreira, acabou por criar muitas outras. Teve, no entanto, uma fama tão duradoura e que se deve principalmente à sua capacidade também de ser um excelente professor de canto. E é com o canto de Cecília Bartoli que escutamos agora Nicola Porpora.

O disco toma como título Sacrificium e Cecília Bartoli está aqui nesta forma magistral a interpretar Nicola Porpora, entre outros autores. A direção do agrupamento Il Giardino Armonico pertence a Giovanni Antonini. Escutamos Come nave in mezzo alle onde de Nicola Porpora, o compositor que também nos serve aqui de ponte para a viagem entre a conversa com Luís Caetano, à volta das guerras do Alecrim e Mangerona, a música do compositor português hoje em destaque, nesta tarde com a RTP Antena 2, e o programa Musicalmente, os ciclos de concertos com prelúdios sobre humor, humores de câmara com Filipe Pinto Ribeiro ao piano, Diana Tichenko no violino e Kirill Zlotnikov no violoncelo. O programa propõe obra de, por exemplo, Joseph Haydn, seguindo-se Rodion Schredrin, que ouvimos na segunda hora do programa, Three Funny Pieces, uma primeira parte desta obra de Rodion Schredrin, intitulada Conversation, a segunda, Let's Play an Opera by Rossini, e a terceira, Humoresque. A propósito deste programa, nas notas ao concerto, Sérgio Azevedo lembra que Humores de Câmara é de facto um bom título para este programa, este concerto maioritariamente bem-humorado, embora ressalve que o trio com piano número 1, opus 49 de 1839, de Felix Mendelssohn, a obra mais ambiciosa das quatro, o Silento, o tal dramatismo apaixonado que citámos há pouco, do primeiro e quarto andamentos, e a delicadeza do segundo, sobretudo a leveza fiérica de um scherzo, a tal brincadeira em italiano que serve de terceiro andamento e que antecipa, em apenas 3 anos, o célebre scherzo da música de cena para o seu sonho de uma noite de verão de 1842. Quanto a Joseph Haydn, partilhou com Mozart, continua Sérgio Azevedo na sua maravilhosa escrita sobre a música e os músicos, partilhou com Mozart um sentido de humor muito terra-a-terra, infantil e escatológico até. São inúmeras as peças que escreveu, com surpresas de todo o tipo, desde um quarteto de cordas, que nunca mais termina, e um outro cujo último andamento começa pelo fim, até às célebres Sinfonias de Surpresa e Sinfonia do Adeus, ainda assim as mais comedidas no que toca ao humor haydniano. O trio com piano número 39, de 1795, poupa-nos, no entanto, a esse seu lado mais infantil e, acima de tudo, uma obra-prima que oscila entre a alegria e a emoção pré-românticas e que culmina com uma das mais extraordinárias incursões de Haydn pelo folclore da região do país onde trabalhou durante décadas para a família Esterházy. Referimos-nos à Hungria e ficaremos agora com alguns momentos dedicados à interpretação de Marta Argerich com Vadim Repin e Misha Maisky deste trio, número 39 em Sol Maior de Joseph Haydn.

Escutamos o primeiro andamento deste trio com piano número 39, Sol Maior, a tonalidade escolhida para esta obra, composta cerca de 1795, salvo erro, durante as últimas semanas, ou durante a segunda viagem de Haydn a Londres, integra um conjunto de três que são dedicados a Rebecca Schroeter, uma obra que aqui ouvimos na interpretação de Marta Argueris, interpretação ao vivo. Talvez seja o trio para piano mais conhecido e por vezes apelidado o trio cigano, o rondó cigano, devido ao rondó final, ao estilo húngaro. Ouvimos o andante, a obra tem três andamentos, um pouco adagio e um cantabile, o rondó allongarese é o último andamento, presto, uma obra que de alguma maneira mistura de forma inesperada e encantadora a dupla variação, o rondó com esta alternância de variações entre tonalidades maiores e menores, tão característica de Haydn e que Sérgio Azevedo escolhe para integrar o programa musicalmente, um ciclo de concertos com prelúdios sobre humor, humores de câmara, com Filipe Pinto Ribeiro ao piano, Diana Tichenko no violino, Kirill Zlotnikov no violoncelo. A obra de Joseph Haydn, este trio com piano número 39, que é aquela que acabámos de ouvir, vai ser a que abre o concerto, que tem lugar hoje no Teatro São João, hoje dia 7 de maio às 19 horas. Já falta daqui a pouco para podermos voltar a ouvir então no Teatro São João aquilo que agora escutamos pelas mãos de Marta Argueritz, Vadim Repin e Misha Maisky tocando Joseph Haydn. Agora, o regresso à Grande Ilusão, o programa que nos traz Inês N. Lourenço, com a edição aqui de Luís Caetano. Viajamos então pelo universo da sétima arte e temos como ponto de partida o convite para escutarmos algo sobre Frédéric Chopin. Será exatamente um biopic intitulado Chopin, uma sonata em Paris. Uma boa proposta para começarmos esta escuta. Pode encontrar também este programa visitando a página RTP Play da RTP Antena 2 e fazendo uma pesquisa nos arquivos do programa A Grande Ilusão.

0: Abrir a Grande Ilusão, Chopin, uma sonata em Paris de Michał Kwiaciński. É uma estreia polaca, maioritariamente falada em francês, como seria natural, tratando-se de um retrato de Frédéric Chopin. Inês Lourenço, que período da vida do compositor se ilustra aqui?
1: O Chopin que encontramos neste filme é o famoso, aquele que já toda a alta sociedade parisiense reconhece, que está no auge das suas qualidades performativas, é muito solicitado para tocar em salões aristocráticos, nomeadamente para o rei Luís Filipe I, um genuíno apreciador do seu talento. E no meio do turbilhão citadino, desse estilo de vida dandy, Frédéric Chopin é diagnosticado com tuberculose aos 26 anos, portanto, em 1836. Uma descoberta que vai fazer com que este quadro cotidiano, já de si efervescente, se torne mais movimentado, claro, com altos e baixos, como se Chopin quisesse acelerar o curso da sua existência com medo de não ter tempo para alcançar tudo o que um homem da sua idade deveria alcançar, sobretudo no plano da vida doméstica. E o que fica claro é que a música, essa necessidade quase biológica em Chopin, estará sempre acima de qualquer ilusão de projeto íntimo. O filme, como dizias e bem, é uma estreia polaca, em sintonia com as origens de Frédéric Chopin, uma coprodução com França e Espanha, falada essencialmente em francês porque corresponde à altura em que se radicou em França, e de resto Michał Kwiaciński é um realizador com um pezinho na televisão. No entanto, talvez por ser uma produção europeia, com meios, com um elenco impecável, um sentido de gosto, aquilo que muitas vezes torna as biografias extremamente convencionais e enfadonhas, aqui é tratado com um impulso pragmático, uma agilidade na construção dos factos, que diria que surpreende pela positiva e conquista um capital de interesse. Ou seja, Chopin, uma sonata em Paris, mergulha-nos numa certa vivência cultural, que inclui, por exemplo, a amizade do compositor com o seu rival artístico Franz Liszt. Abordam-se mesmo as diferenças musicais entre ambos, a subtileza de Chopin, o virtuosismo ufano de Liszt. Não podia faltar a longa relação amorosa com a romancista George Sand e a história de um aluno de Chopin, um menino prodígio, Carl Filch, em quem ele depositou muito as suas esperanças. Enfim, em algumas sequências do filme há um uso específico de música eletrónica, apenas um tema que se repete em momentos que requerem uma determinada energia, e é verdade que esse gesto de modernidade poderia ferir a sua coerência clássica. Mas Chopin, uma sonata em Paris, partindo dos últimos anos de vida do compositor, consegue criar um arco narrativo cuja robustez, a intensidade, está sempre a contrariar o cinzentismo da angústia, que é a angústia da morte anunciada. E por aí passa também a celebração do gênio musical.
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2: Outra estreia em destaque nas salas é Linguagem Universal, de Matthew Rankin, e no streaming da RTP Play. Há um filme à volta do escritor Romain Gary, O Encantador, de Philippe Lefebvre, e na Netflix, a história de um gorila, narrada por David Attenborough.
3: Linguagem Universal é uma comédia entre o absurdo e a ternura. Ao ver esta segunda longa-metragem do canadiano Matthew Rankin, pensei aqui e ali no sueco Roy Andersson ou mesmo em Wes Anderson, pelo tipo de enquadramento que vai definindo o filme, mas a inspiração mais profunda deste Linguagem Universal vem realmente do iraniano Kiarostami e os primeiros filmes centrados nas crianças. Então, nesta espécie de fantasia ou pastiche, tudo se passa no Canadá, que continua a ser um país bilíngue, mas em vez da língua inglesa, fala-se farsi e francês. Um aspecto que faz com que as linhas narrativas que aqui comunicam estejam algures entre Teherão e a cidade de Winnipeg. Não é fácil, nem seria esclarecedor estar a descrever o que acontece no filme, mas basicamente há uma cadeia de pequenos acontecimentos ou pormenores que desenham uma odisseia bastante original. No fim de contas, uma odisseia a refletir a aproximação de culturas que o título pressupõe. Aliás, há um abraço no filme que é assim uma coisa belíssima, até do ponto de vista simbólico. Depois, no pequeno ecrã, destaco um telefilme que estreou há pouco na RTP2, está agora disponível na RTP Play, chama-se O Encantador, é então realizado por Philippe Lefebvre, ator que de vez em quando realiza uns filmes ou séries para a televisão, e como tenho dito algumas vezes, os franceses têm uma cultura de boa ficção televisiva que permite explorar histórias curiosas à volta de figuras relevantes do seu panorama, como é o caso desta simpática incursão pelo universo do escritor Romain Gary, que surge aqui retratado no ano de 1975, em Paris, quando acaba de sair o seu romance Uma Vida à Sua Frente, sob o pseudónimo Émile Ajar. Portanto, em causa está a manutenção do segredo do autor, que acaba por ser, entre aspas, desmascarado por uma leitora muito atenta, estudante de literatura e apaixonada pela obra de Gary, com quem ele vai estabelecer uma amizade especial neste sigilo literário. O filme é baseado, lá está, em factos reais e reveste-se de um charme leve para expor este detalhe da vida de Romain Gary. Já na Netflix, um filme que me parece ter passado despercebido, estreou em abril, é a história de um gorila narrada por David Attenborough. Enfim, não é a história de um só gorila, mas é verdade que David Attenborough parte da sua experiência com um gorila no Ruanda em 1978, um momento muito comovente que ficou registado pela BBC e do qual se vêem imagens neste documentário, parte dessa memória, dizia, de Attenborough para a observação de uma família de gorilas que já é a descendência do outro que marcou profundamente o naturalista britânico. E somos então levados na dinâmica que se desenvolve nesta família de primatas, ficamos a conhecer as lógicas do seu comportamento, as diferentes personalidades, tendo por base também os estudos da pioneira Diane Fossey, que Attenborough evoca na sua exposição narrativa. Honestamente, não só para quem se interessa pelas maravilhas do mundo natural, este é um filme muito tocante, já agora coassinado por um dos realizadores do famoso documentário A Sabedoria do Povo, James Reed, e não deixa de conter a violência inerente à vida selvagem. David Attenborough faz 100 anos. Esta sexta-feira és uma boa forma de o celebrar.
4: I remember the first time I met mountain gorillas. We found a group of females and juveniles in a small clearing. And to my astonishment, they allowed me to approach. I felt a weight on my feet, and I looked down there. There was little Pablo. Many people would think it was the most important sequence in that series, if not actually in my filmed life. I only knew Pablo as a three-year-old. By the time he was 18, he broke away to form his own group, the Pablo Group. Almost 50 years later, I have the chance to tell Pablo's story, and that of his descendants who still inhabit those mountain slopes in the Virungas.
5: There is more meaning and mutual understanding in exchanging a glance of the gorilla
4: than with any other animal I know.
2: Seguimos com outras propostas entre as sessões de cineclubes e a Cinemateca.
3: O Cineclube Gardunha, no Fundão, exibe este mês duas estreias importantes do ano. A adaptação de François Ozon do Estrangeiro, de Albert Camus, e Blue Moon, uma fabulosa criação de Richard Linklater e Ethan Hawke sobre o letrista americano Lawrence Hart. Mais perto do fim de maio, há ainda uma sessão dupla de filmes do mestre japonês Hiroshi Shimizu, O Idiota Sentimental e A Dançarina. Estas sessões do Cineclube Gardunha têm lugar na Moagem, às terças-feiras, e no dia 23 há também uma sessão de curtas-metragens de animação na Biblioteca Municipal Eugénio de Andrade. Em Lisboa, a partir do próximo dia 14 até 17 de maio, o Cinema São Jorge acolhe o Festival Mental. Vai na sua 10ª edição e é uma iniciativa voltada para as questões da saúde mental, contribuindo para esta literacia através do cinema, teatro e música. A programação conta com documentários e várias curtas-metragens que promovem debates e reflexão. E na Cinemateca arranca na segunda-feira, dia 11, o ciclo Pioneiras do Cinema Português. São 18 sessões dedicadas às mulheres que, desde o cinema mudo até início do cinema novo, fizeram filmes em Portugal, isto é, criaram imagens em movimento, seja isso filmes científicos, turísticos, documentários institucionais ou outro tipo de expressão fílmica. E o que se procura aqui é proporcionar a descoberta de nomes e filmes que estavam votados a um certo esquecimento. Naturalmente, todos os caminhos levam à única longa-metragem de ficção realizada por uma mulher durante o Estado Novo, Três Dias Sem Deus, de Bárbara Virgínia, de que restam 32 minutos sem banda de som. Esse fragmento será exibido no dia 29, num belo restauro da Cinemateca, e no mesmo dia ocorre também o lançamento de um livro DVD do Três Dias Sem Deus, que será um objeto precioso para conhecer melhor os contornos desta produção tão excepcional. Por falar em produção excepcional, o Torre Bela de Thomas Arlen já está disponível numa completíssima edição DVD da Cinemateca, que traz um cartaz e um dossiê bilingue de textos e imagens, resultado de um longo trabalho de restauro e análise desta obra fulcral do pós-25 de Abril.

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8: Assim é Grande Ilusão, o programa de Inês N. Lourenço, que também nos lembra aqui David Attenborough, e com esta referência ficaremos também para permanecer juntos amanhã, em dia de celebração da obra, do percurso, dos conceitos difundidos e desenvolvidos por David Attenborough, a história de um gorila e ainda o tal ciclo na Cinemateca. 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
8: Já bem perto do final desta terceira hora, com a tarde da RTP Antena 2, ainda a proposta do regresso ao compositor que hoje nos juntou, António Teixeira, também amanhã aqui estará presente, a propósito do encontro de Luís Caetano em torno das guerras de Alecrim e Mangerona, obra de António Teixeira, hoje em destaque, a abrir o programa da tarde com a RTP Antena 2. Lembramos então que foi um compositor que viveu entre maio de 1707 e 1774, estudou em Roma entre 714 e 28 e no dia 11 de junho do mesmo ano eleito capelão cantor da Sé de Lisboa. Para além da obra que aqui hoje bem foi referida, Guerras de Alecrim e Mangerona, ainda a composição de óperas, óperas com grandes marionetas, por exemplo, apresentadas no Teatro do Bairro Alto em Lisboa entre 1733 e 39, e a sua obra mais importante, o tal Te Deum, uma obra sacra que ouvimos no início da viagem e à qual agora retomamos, uma das joias da literatura musical portuguesa do século XVIII. Começou por ser revelada ao mundo da música com uma gravação do grupamento de Sixteen de inícios da década de 1990, uma oratória estreada em Lisboa, talvez no último dia do ano de 1734, de acordo com a tal tradição de se cantar um Te Deum como ação de graças pelas dádivas divinas no ano que terminou. E assim ficamos, terminando a viagem com a obra de António Teixeira e ainda a menção a um compositor internacional, um compositor italiano que hoje ouvimos, Nicola Porpora, e que pode de alguma maneira estar relacionado com o universo de António Teixeira, como escutámos na conversa com Luís Caetano, que amanhã terá a sua conclusão, e a proposta de voltarmos ao tal disco hoje em destaque, Saltério Obligato, com Elizabeth Seitz, e o agrupamento Novo Aspecto, e aqui precisamente de Sixteen, Harry Christophers, na leitura do Te Deum de António Teixeira.

0: A música na tarde com RTP Antena 2 a trazer até nós os últimos momentos de António Teixeira do seu Te Deum. Ouvimos In Te Domine Speravi pelo agrupamento de Sixteen e continuamos ainda com estes ecos de Nicola Porpora connosco por Elizabeth Seitz e o agrupamento Nuovo Aspetto. A direção dos músicos do The Sixteen por Eric Christophers e a menção a António Teixeira como compositor da tarde com RTP Antena 2. Abrimos semanalmente a agenda dos concertos, escutamos também a última edição de Luís Caetano e deixamos consigo a notícia do Festival Literário do Interior, Palavras de Fogo, que decorre desde hoje, quinta-feira, até domingo, em quatro concelhos dos distritos de Coimbra, com apresentações de livros, encontros, conversas. É a nona edição do festival, que decorre nos concelhos de Erganil, Lousã, Condeixa Nova e Coimbra, numa edição que tem como tema Genocídios, o interior negro da humanidade, isto com a comunicação dita à agência Noticiosa Lusa, pela fundadora e coordenadora da iniciativa, Ana Filomena Amaral. Daqui a pouco ainda, Tiago Manuel da Hora com a escrita na primeira pessoa. Vamos falar de amor com a RTP Antena 2 e conhecer a escrita dos compositores. A viagem pela música também proposta com o fim de tarde e a presença aqui de António Pires Veloso depois do programa Recortes. Fique bem, tenha uma ótima tarde de quinta-feira com a RTP Antena 2. Regressarei amanhã à sua companhia. É um gosto saber da sua presença, desse outro lado do quadrante que nos une em torno da RTP Antena 2. Até amanhã.
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0: Amor.
1: Nunca, em nenhum dia da minha vida, seja por alguma coisa ou palavra que me seja dita, eu irei pensar ou acreditar que não desejais ser a minha soberana senhora e que não me concedeis do fundo do vosso coração todo o bem que recebo de vós. Minha soberana senhora, um cavaleiro não deve ter outra vocação ou ciência além de armas, senhora e consciência. Portanto, juro e prometo que vos servirei lealmente e diligentemente com todas as minhas forças, com tudo o que faço e farei e tudo para a vossa honra, como Lancelot e Tristão nunca serviram as suas senhoras. Sereis a minha divindade terrena, a relíquia mais preciosa e gloriosa que alguma vez vi em qualquer lugar. E doravante, sereis o meu coração, o meu castelo, o meu tesouro e o meu conforto contra todos os males.
0: Guilherme de Machaut, Reims, 1368. Para a jovem de quem se enamorou no final da sua vida, Péronnelle d'Enchères, Dame d'Armentier, cerca de 40 anos mais nova, e figura do seu livro Le Livre de Voir Dit, essa obra-prima de Machaut, de onde consta a belíssima canção Puis qu'on blie.

O amor. Essa força motriz de múltiplos sentidos, de paixões, de avanças e desavenças. O amor que diversas facetas assume. Que nos dizem ao longo da história os compositores em discurso direto sobre o amor. E que têm eles a dizer ao ente amado num dado momento da sua própria história.

0: 1789, Dresden, Alemanha. Wolfgang Amadeus Mozart escreve à sua esposa Constanza em recuperação em Baden.
1: Depois da ópera fomos para casa e agora vem a parte mais feliz do meu dia. Estava lá uma carta tua, minha querida. A carta por que eu ardentemente esperava. Queridinha esposa, tenho uma série de pedidos a fazer-te. Peço-te que não andes triste, que tenhas muito cuidado com a tua saúde e com as brisas da primavera, quando sais. Não saias para passear sozinha, mas de preferência não saias para passear de todo. Fica absolutamente segura do meu amor. Até agora não descrevi nenhuma carta sem ter diante de mim o teu retrato. E por último, peço-te que sejas mais detalhada nas tuas cartas. Peço-te que na tua conduta penses não apenas na tua e na minha honra, mas também nas nossas aparências. Por favor, não fiques chateada com este pedido. Deves amar-me ainda mais ao preocupar-te tanto com a honra. Agora, adeus, minha querida, minha amada. Lembra-te que todas as noites, antes de me deitar, eu falo com o teu retrato durante uma boa meia hora e quando acordo, volto a fazer o mesmo.
0: 2 anos depois, em 1791, último ano da vida de Mozart, com Constanza ainda em Baden, grávida do seu último filho, que viria a nascer nesse verão, Mozart escreve-lhe uma de muitas cartas de um diálogo postal que se manteve ao longo desses últimos anos de vida, por força de Constanza estar em recuperação, enferma, em Baden. São comuns os relatos de episódios do quotidiano, mas também trechos de rasgado cuidado afetivo, timbrado por um humor muito particular de Mozart e que por vezes resvalam para verdadeiras declarações de amor. 6 de junho de 1791.
1: Acabei de receber a tua preciosa carta e fiquei encantado por saber que passas bem e estás animada. Hoje, a Madame Leitkamp ajudou-me a pôr a minha touca. Devias ver, santo Deus, enquanto me tentava ajudar, insisti com ela. Não, a Constanza faz assim. Mas não adiantou. Estou muito feliz por estares com bom apetite, mas quem come muito tem de... tem de caminhar muito. E eu preferia que não fizesses longas caminhadas sem mim. Por favor, segue o meu conselho. Vem do coração, a sério. Adeus, meu amor, meu único amor. Apanha no ar os meus 2.999,5 beijinhos que estão a voar por aí à espera de serem colhidos por ti.
0: Cerca de 3 meses depois desta carta, a 30 de setembro, outros dois pássaros cantavam também eles o amor. Na estreia dessa obra cimeira de Mozart, Flauta Mágica, no famoso dueto de Papageno e Papagena.

0: amor, esse vilão que trespassou Beethoven em meados de 1801, quando conheceu a jovem condessa Giulietta Guicciardi, a quem deu aulas de piano e por quem se deslumbrou apaixonadamente, mas sem sucesso. No dia 6 de julho, pela manhã, escrevia-lhe:
1: Meu anjo, meu tudo, meu próprio eu. Possa o nosso amor perdurar de outra forma que não seja através de sacrifícios, através da contentação do desejo. Podes tu evitar não seres inteiramente minha? Posso eu não ser inteiramente teu? Oh, contempla a natureza em toda a sua beleza e aceita serenamente o inevitável. O amor exige tudo e com razão. Assim é para contigo, para ti comigo. Só que esqueces tão facilmente que devo viver para mim e para ti. O meu coração está cheio das muitas coisas que tenho para te dizer. Ah, há momentos em que sinto que a fala é impotente. Ânimo, continua a ser o meu verdadeiro, o meu único tesouro, o meu tudo.

dedicar a Giulietta Guicciardi, Beethoven escreveu a sua famosíssima Sonata Opus 27, número 2, mais conhecida como Sonata ao Luar, uma obra claramente marcada pela verve da paixão amorosa, especialmente no seu primeiro andamento, eminentemente nostálgico, até doloroso, como o próprio autor evoca para com a sua amada.

0: O amor, com tantas caras, vive também nas alianças afetivas entre amigos, entre cúmplices de ideias, de jornadas, como Beethoven e Bettina von Armin. 1812, Teplitz.
1: Não lhe consigo dizer que ideias me vieram à cabeça quando a conheci. Se Deus me conceder mais alguns anos, talvez a possa voltar a ver, querida, querida Bettina. Assim clama a voz dentro de mim, que nunca se engana. Até mesmo as mentes podem amar-se umas às outras. Irei sempre cortejar a sua. A sua aprovação é mais preciosa para mim do que qualquer outra coisa no mundo. Partilhei com Goethe a minha opinião de que a aprovação afeta homens como nós e que desejamos ser ouvidos com o intelecto por aqueles que são nossos iguais. Adeus, adeus, minha querida. A sua última carta ficou no meu coração durante toda a noite e reconfortou-me. Tudo é permitido aos músicos. Meu Deus, como vos amo. Vosso amigo mais sincero e irmão surdo, Beethoven.

0: O amor cuja força vence inúmeros obstáculos, como nos conta a história de Clara Wieck e Robert Schumann. Em 1838 viviam o pesadelo de terem de se manter separados por imposição do pai de Clara, Friedrich Wieck, contra a intenção de se casarem, o que viria a acabar por acontecer após uma disputa judicial. A força do amor falava mais alto aqui na voz epistolar de uma carta de Clara a Robert Schumann.
1: Às vezes penso que o meu coração se vai despedaçar de tanta saudade. Tudo em mim chama por ti, cada pensamento, cada acorde. Quando toco, és tu quem escuto. Acredita que nada no mundo pode mudar o que sinto por ti. Se estamos separados agora, é apenas no corpo. As nossas almas caminham juntas.

O amor proibido, que rompe todos os compromissos, que cega até à traição de terceiros, se preciso for, tal é o seu fogo. A música está repleta de histórias dessas, no domínio do ficcional ou da vida real, tal como o romance amoroso que Richard Wagner e Mathilde Wezendonck viveram e que terá servido de forte inspiração para a composição de Tristão e Isolda.

0: Entre 1857 e 1858, o controverso compositor alemão, exilado político, vivia em Zurique, lado a lado com o casal Otto e Matilda Wesendonck, numa casa que Otto construiu ao lado do seu palacete. Wagner aí viveu a convite dos Wesendonck, abastados amantes das artes e especialmente da música de Wagner. Mas parte dessa devoção, a da escritora Matilda, viria a desaguar em muito mais do que música. Este episódio amoroso acabaria por ser descoberto pela então esposa de Wagner, Mina, o que levou a um desenlace pouco feliz. Wagner zarpou, sozinho, para Veneza. No entanto, não deixou de manter uma intensa correspondência com Matilda e, logo na ressaca desse amor impossível, escrevia-lhe a 12 de outubro de 1858.
1: Entregaste-te a mim de forma tão abundante que não posso chamar a este sentimento resignação, muito menos desespero. Este estado de imprudência costumava ser o resultado da minha busca incessante e do meu anseio, mas agora estou livre dessa necessidade, pois fizeste-me profundamente feliz. Uma sensação de saciedade inviolável tomou conta de mim. O desejo que antes sentia foi abafado, agora que está totalmente satisfeito. Inspirado por essa consciência, contemplo novamente o mundo que agora se apresenta sob uma luz totalmente diferente. Pois não tenho mais nada a procurar aqui. Não tenho de continuar a procurar um lugar onde me esconder desse sentimento.
0: Richard Wagner saiu de Zurique sozinho, sem amante e sem esposa. Mas levou consigo, entre outras obras e novas ideias musicais, um ciclo de 5 canções que compôs a partir de poemas de Matilda, os Wesendonck Lieder, altamente biográficos dessa relação amorosa, e de onde consta a canção Träume, Sonhos.

Numa tradução livre, Deus, como é bom contemplá-la quando ouvi o tambor soar e Inverno não sois senão um vilão. As três canções de Carlos de Orleans, de Claude Debussy, L92, a primeira e a terceira são de 1898, a segunda é de 1908, é a música que soará no concerto do coro da Casa da Música no domingo, a partir das 6 da tarde. Escutámos um registro do coro Monteverdi sob direção de Nicola Jankin. Também no domingo, um pouco mais tarde, a partir das 7, a Orquestra do Algarve, sob a regência de Pablo Urbina, com a violinista Heidi Hatch, leva ao Teatro das Figuras em Faro o concerto para violino de Jean Sibelius e a Primeira Sinfonia de Max Bruch. Nós vamos ficar com os andamentos finais da Primeira Sinfonia de Max Bruch, uma obra a que o compositor se dedicou em 1868, num período em que trabalhava como mestre de capela da cidade de Koblenz. Vamos ficar com um registro da Orquestra Sinfónica de Bamberga, sob a direção de Robert Trevino.

Música que integra o programa do Concerto da Orquestra do Algarve sob a direção de Pablo Urbina, com a violinista Heidi Hatch. No domingo, no Teatro das Figuras, em Faro, ficámos com uma gravação dos andamentos finais da primeira sinfonia de Max Bruch, uma obra de 1868, num registro da Orquestra Sinfónica de Bamberga, sob a direção de Robert Trevino. 14 minutos das 6. Vamos fechar a primeira hora do fim de tarde aqui na RTP Antena 2 com a sonata para tecla número 8 em Sol Maior do português Pedro António Avondano, compositor que era filho de um violinista genovês que integrava a orquestra da corte de Dom João V e que se destacou sobretudo pela escrita de música para tecla e de música sacra. Vamos escutar um novo registro desta obra da cravista Mafalda Nesmedin. Estamos no terceiro quartel do século XVIII.

Pois certo, do novo álbum da cravista Mafalda Nejmedine, lançado ontem no Gabinete de Estudos Olisipunenses, no Palácio Bessejour, em Lisboa, ficamos com a oitava das 9 sonatas que nos chegaram da autoria de Pedro António Avondano, músico que integrou, tal como o pai de origem genovesa, orquestra da Real Câmara como violinista, pelo menos desde 1758 até à data da morte, em 1782. E que se destacou como compositor de música para tecla. É assim que também que fechamos a primeira hora do fim de tarde aqui na RTP Antena 2. Seguimos daqui a nada com música de Schubert.

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Pierre Sancan, um músico que viveu entre 1916 e 2008 e que no seu tempo ficou conhecido sobretudo como pianista, partilhava palco nomeadamente com André Navarra, que foi um dos grandes violoncelistas do seu tempo e apresentava-se a solo com orquestras em França. Deixou-nos também música da sua autoria, uma obra relativamente vasta. Estamos aqui a escutar aquele que é talvez o seu trabalho mais tocado, a Sonatina para Flauta. É a música que nos vai acompanhar ao longo da próxima hora no novo registro de Jan Karajowicz e de Timoteus Bis. Vamos também querer debruçar-nos sobre a nova gravação de Sieg der Schönheit, TWV 2110, em português A Vitória da Beleza, uma ópera que Georg Philipp Telemann fez estrear em 1722 em Hamburgo pela Academia de Música Antiga de Berlim sob a direção de Michael Hofstetter, com um grupo de 8 solistas, e evocar a arte do mestre americano Robert Spano, que hoje chega aos 65 anos. Agora, passam 2:02, ficamos para já com o andamento inicial da sonata para piano em Sol Maior, Deutsch 894, de Franz Schubert, uma obra sobre a qual Schubert se debruçou em 1826. Robert Schumann considerava, nas suas palavras, a mais perfeita das sonatas de Schubert no que toca à forma e à concepção. Este primeiro andamento seria publicado pelo editor Tobias Haslinger em 1827 como uma peça individual, como uma fantasia, ainda que contra a vontade de Schubert, e ficaria conhecida como tal. É a música que Mitsuko Shida leva no domingo à Fundação Carlos Gulbenkian. Vamos aqui ficar precisamente com uma gravação de Mitsuko Shida.

Gustav Mahler, A Canção da Terra, com Benjamin Burns, tenor, Michael Wolle, barítono, e Orquestra Filarmónica de Berlim, sob a direção de Daniel Barenboim. Transmitimos um concerto preenchido com obras de Gustav Mahler, realizado na Filarmonie em Berlim, no dia 10 de maio de 2025. Foi uma gravação cedida pela Radiodifusão Berlim-Brandenburgo.

Prossegue a emissão da RTP Antena 2, com o Carnaval Opus 9 de Robert Schumann, pela pianista Elisa Ovirzaladze.

0: primeiro dos seis estudos em forma canónica do Opus 56 de Robert Schumann por Piotr Anderczewski.
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Chegou hoje às livrarias o novo livro de Mário Cláudio. Intitula-se Fósforos Riscados no Vento. As crónicas escritas para a Antena 2 entre 2023 e 2025, agora em livro, com a edição Minotauro, do Grupo Almedina. Há precisamente 40 anos, a editora Afrontamento publicou um dos mais belos e complexos romances de Virginia Woolf, Rumo ao Farol, que a escritora dizia ser o mais autobiográfico e o melhor dos seus livros. Nele, a vida é exposta como uma cirurgia de coração aberto. A morte é uma presença imanente e o sentido da existência inquieta as personagens que oscilam entre luz e sombra. A grande revelação jamais viera. Em vez disso, havia pequenos milagres diários, iluminações, fósforos inesperadamente riscados no vento. Diz a personagem de Lily Briscoe, mulher insatisfeita, artista de um quadro inacabado. O tradutor dessa edição. Trabalho adotado depois por outras chancelas é Mário Cláudio. Um original de 1927 na Hogarth Press, Rumo ao Farol. É uma grande parábola da vida, da beleza das pequenas coisas, da passagem do tempo, das inevitáveis perdas. E todas as vidas vividas, e todas as vidas a vir, se cobrem de árvores e de folhas novas, lemos em Rumo ao Farol. Aceso no escuro, o fósforo é ele próprio um farol. Ao vento é um ato de rebeldia que opta pelo desafio, que enfrenta o adverso. Dificilmente temos noção dos efeitos que os livros que lemos causam nas nossas vidas, de que forma agem em nós. E para quem faz tradução, que rimas, que encontros férteis resultam de criar uma obra noutra língua? 4 décadas depois, a Antena 2 recebeu Os Fósforos Riscados no Vento por Mário Cláudio. Quer essa imagem do tradutor tenha acompanhado o autor todo esse tempo ou sido colocada numa qualquer arca de memória. O título das crónicas que se deram a conhecer nesta rádio presta homenagem a Virginia Woolf, mas são por inteiro identidade, caneta, estilete do autor de Astronomia. Dão-nos a observação nítida de instantes, modos de ver, deambulações pela vida vivida, perspectivas do que é eterno, sentenças impiedosas sobre o mosquinho, saudação dos prazeres. Muitas vezes com um sorriso discreto, sempre com o mais apurado barro da língua portuguesa. São honestos divertimentos, reencontros com o mundo de ontem, elogios da aprendizagem, do novo e da novidade, manifestos do gosto, do bom gosto. A emissão de hoje faz-se com Os Fósforos Riscados no Vento, de Mário Cláudio, na leitura do autor, no dia em que o livro que reúne estas crónicas chegou às livrarias, tem a chancela Minotauro. Vai ser assim a ronda.

Música a começar. Salut d'amour, Edward Elgar, pela violinista sul-coreana Min Kim, com Gordon Beck em piano.

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1: A admiração que dedicamos aos maiores explicará talvez a que esperamos receber pelo razoável talento que nos coube. O meu segundo livro de poesia, Terra Sigilada, redigido durante a residência em Inglaterra, apareceu-me naturalmente na ocasião como o melhor que poderia sair-me das mãos. Ao escolher aqueles a quem me apetecia oferecê-los, o nome de Federico Fellini ocupava o topo da lista. Por esse tempo, o cineasta tornara-se bombo de festa da crítica britânica, refém da leitura do neorrealismo da Alemanha e longínquo, entretanto, do confronto com a vanguarda de um Joseph Losey ou de um Peter Greenaway, ambos tributários do mestre italiano que haveriam de surgir mais tarde. Lá despachei o livrinho para os estúdios da Cinecittà, onde o meu ídolo se azafamava, presumia eu, entre cardeais e putas gordas, anões e gigantes, palhaços e jornalistas meditabundos, a mostragem vastíssima da condição humana. O que nunca me passaria pela cabeça seria que o eficaz serviço postal do Reino Unido me trouxesse de volta estas palavras, manuscritas pelo punho do realizador e apostas a um agradecimento caloroso. I received your book, but I do not read Portuguese. What to do? Irritam-se ou não os cínicos, ainda hoje se me enchem de lágrimas os olhos diante da tirinha de papel em que o recado se contém, e que temem guardar mais religiosamente do que a relíquia do eventual metacarpo de San Gaudêncio, patrono de Rimini, cidade onde o criador de Amarcord viria à luz. Perguntem-me porquê e dir-vos-ei o seguinte. Os rabiscos de Fellini compensar-me-ão ao longo dos anos do desconforto em que se debatem os que escrevem como eu e que se doem dos testemunhos infinitos e por vezes em letra de forma de quantos os louvam sem nunca os terem lido, de quantos prometem fazê-lo um dia sem nunca chegarem lá e de quantos, não se achando disponíveis para o nosso trabalho, não se explicam em termos de merecerem o correspondente obrigado. Que a terra seja leve a Federico Fellini na sua tumba do cemitério monumental. Da próxima, irei lá depor um girassol em plástico, sem dúvida a espécie floral mais infantil e mais histriónica com que o gênio da lâmpada se desvanecerá.
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Todas as palavras valem para além do seu som e significado. Certa vez, e a décadas de distância da pandemia, despertou uma ideia inesquecível num grupo de amigos a almoçar numa quinta dos arredores de Vincenzo, em Itália. Éramos de 3 ou 4 nacionalidades, mas quase todos por igual conhecedores da língua portuguesa, e resolvemos que cada um de nós designaria o substantivo luso que mais o seduzisse pela sua elegância. Houve quem elegesse uva, quem optasse por frieira, e até quem sugerisse alguidar como nec plus ultra da magnificência verbal. Com alguma hesitação apostei em gelosia, e ainda hoje me sinto feliz com a escolha, isto a ponto de se haver tornado o vocábulo tão sacrossanto que só agora o pronuncio aqui, de em vão poder procurar alguém, tanto quanto me recordo, nos meus escritos. A gelosia azul, essa que interiormente contemplo enquanto o sono não chega, constitui presença obígua na paisagem mediterrânica. Atrás das suas ripinhas ocultam-se as mulheres islâmicas, insatisfeitas com o rumor que lhes sobe da rua através do rendilhado da chaminé e que desejam, como o apóstolo cético, ver para crer. Um pouco antes, a gelosia defendeu do sol e da mirada das comadres o casal que fazia amor numa tarde de touros. Tenho na conta de uma das obras mais excelentes da nossa pintura o quadro minúsculo criado por Henrique Pousão, em que se representa um pano de parede cremosa com uma janela de tabuinhas cobalto. A roupa branca, de pobre, suspende-se a secar por cima de um telhado com buracos, e o artista distraiu-se de plantar os gerânios nos vasos da sacada. Não sei que luz, de maior perfeição do que esta, alcançará consolar os últimos momentos de um moribundo, a não ser a do poente de outono, mas muito mais a norte da Europa, que condescenda em acariciar o musgo anunciante do inverno.

0: Bluebird, de Charles Villiers Stanford. Ouvimos Kai Thomas, com ele o coro de câmara Pegasus, direção de Robert Lewis.
1: Inicio o monólogo com o som de uma sineta em cobre cinzelado. Adormecida por décadas e décadas em cima do aparador, ela constitui, se quiser mostrar-me rigoroso, aquilo a que se chama sino litúrgico, desses que acompanham ainda rituais de variada denominação. A sineta de que vos falo faz parte agora de um tesouro modesto e mora em minha casa. Trata-se de um artefacto de bárbaro desenho, e por isso mesmo encantador, em cujo bojo se gravaram os símbolos dos quatro evangelistas: o anjo de São Mateus, o leão de São Marcos, o touro de São Lucas e a águia de São João. É a réplica, em ponto menor e, portanto, facilmente comerciável, da que existe na Catedral de Colónia e continua a ser ouvida pelos três reis magos, cujos corpos, lendariamente trazidos de Constantinopla, dormem aí o sono da paz. O original viveu assim entre multidões de peregrinos, nuvens e nuvens de incenso, preces atendidas ou não. E os forasteiros que depois avistavam a miniatura e lhe achavam graça, traziam por vezes a sineta na bagagem e no meio das camisas e piugas, do estojo de toilette e de um rolo de papel higiênico. A sineta que herdei persiste em reter, não me resta dúvida, segredos perturbantes, evocáveis a cada um dos seus toques, quase inúteis, por fim. Tendo outrora convocado os criados ao cumprimento do dever, emudeceu por efeito das revoluções igualitárias e apenas de longe a longe, quando se lhe limpa o pó, volta ela a tanger. Em verdade, se no princípio era o verbo, antes dele teria sido talvez o pequeno Bing.

0: Da leitura de um livro de Donna Leon resultou a vontade de Cecilia Bartoli fazer o álbum Mission, com música de Agostino Stefani. Desse álbum, o dueto Tabraccio Mia Diva, Cecilia Bartoli com Filipe Arruschi e o agrupamento Ibarocchisti de Diego Fasolis. Da tradução de Rumofrol, como disse no início, tradução feita por Mário Cláudio, resultou a permanência desta imagem. Fósforos riscados no vento, as crónicas dadas a escutar na Antena 2 que chegaram hoje às livrarias, na edição Minotauro.
1: Haverá fenómeno tão intrigante como consiste em desaparecer da nossa memória o próprio instrumento concebido para aguardar? Ao álbum de fotografias, erudido pelo tempo a que se propõe sobreviver, cabe um destino assim. Ainda há pouco, isto na década de 30 e 40, do século passado, as noivas bordavam laboriosamente as capas de linho do álbum nupcial, socorrendo-se de toda uma iconografia art déco, taça de fruta, o leque aberto e a tira grega, em volta da legenda Recordar é Viver. O período romântico, pontuado pelo álbum que os convidados compulsavam na sala de visitas, tinha o feito ascender, mais do que a um belo adereço, a verdadeiro repositório da história familiar. E na era vitoriana, provido com uma caixa de música de uma engenhoca que debitava uma melodia, logo que o desterravam, o álbum espalhava por isso um cumo que odor de violetas. Os retratos esmaeciam lá dentro e as vestes e atitudes, quando não removidas para o sótão, acabavam por provocar gostosas gargalhadas nas gerações posteriores. A encadernação em couro suceder-se-ia de cartão e receia-se que também a de pele humana nos horrores dos campos de extermínio. E se não se colavam as terrilhadas fotos de outrora diretamente na página, fixavam-se com cantos apropriados de cores que oscilavam entre o preto e o dourado. Depois das folhas autoaderentes, já não protegidas por papel vegetal, mas por um plástico amarrotável, chegariam as bolsinhas de arquivo em celofane que se pegavam aos dedos. Quanto à bisavó, que pedia que lhe mostrassem o álbum de casamento da bisneta, essa está hoje em dia cruelmente tramada. Num enfado, despacham-na sem explicações para o computador, para o smartphone ou para o limpo inatingível dos voláteis arquétipos deste mundo.
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0: Happiness Does Not Wait. Autoria e interpretação do multi-instrumentista islandês Ólafur Arnalds.
1: Pela afirmação de que abril é o mais cruel dos meses, T.S. Eliot reconhece-nos o direito de escolher qualquer outro dentre os 12 do calendário. No seu gabinete de gestor do banco na City, dissolvido no crepúsculo da tarde, o poeta rumina os desastres da Grande Guerra, pouco antes terminada. Assiste ao desfile dos estropiados, conta e reconta os mortos que entopem as trincheiras e depara-se numa planície desolada, onde uma árvore ardida ergue para o ar o tição dos seus braços.
2: April is the cruelest month, breeding lilacs out of the dead land, mixing memory and desire, stirring dull roots with spring rain. Winter kept us warm, covering earth in forgetful snow, feeding a little life with dried tubers. Summer surprised us, coming over the Starnberger See with a shower of rain. We stopped in the colonnade and went on in sunlight into the Hofgarten and drank coffee and talked for an hour.
1: Em janeiro, para mim o mais impiedoso e nu, o fim de um ciclo e o princípio do seguinte entrelaçam-se na suspensão do tempo pardacento e sem messianismo. Removeram-se para a caixa de sapatos as figuras de barro do presépio e as frágeis bolas do pinheiro adormeceram já no seu leito de papel de seda e algodão em rama. Nada resiste à suspeita da transitoriedade e os ponteiros do relógio congelam na mais fatal das paralisias. A amnésia que daí decorre, real ou imaginária, parece unir-se sem solução de continuidade à desistência de todos os propósitos. Vive-se então do atraso da primavera e do temor de que nunca mais ela volte para nos despertar. As flores rareiam, as folhas engastaram-se na terra e as raízes persistem emaranhadas na charada de enganos que nenhum sábio alcançará a decifrar. Tudo se converte em objeto de contemplação para o duplo rosto de Jano, refletido no espelho em que a mentira triunfa. Estamos condenados ao vazio múltiplo, o da neve que não cessa de cair, o do silêncio que ninguém se atreve a violar e o do sono que não há quem interrompa. No meu passado de Londres, cidade que em janeiro adquire a sua inteira conformação, apinham-se neuróticos os consultórios dos psiquiatras, os cisnes do Serpentine batem as asas carregadas de gelo e os namorados obstinam-se em reprimir o abraço que lhes põe a cobro ao frio do coração. Quanto aos três reis magos do Oriente, eles que regressam ao seu país de origem, dormentes na trepidação da marcha dos dromedários, debatem a coloração dos pezinhos do menino Jesus e hesitam entre a era perdida e a era encantada. Com eles subimos a um zigurate e lançámo-nos a estudar o céu em busca da estrela que tão cedo não voltará a despontar. Que nos resta, na verdade, enquanto janeiro prossegue no seu curso e o espectro do sol não vem rasar de novo o grande mostrador de pedra. Adiamos a alegria, incapazes de enredos que nos empolguem, e ficamos em paz.
0: Nesta emissão da Ronda, a palavra e a música, ouvimos as crónicas de Mário Cláudio, escritas para a Antena 2, que chegaram hoje às livrarias, com a chancela Minotauro, Fósforos Riscados no Vento. A rádio é desde sempre um território de histórias contadas. E cada uma destas crónicas é uma narrativa de diferentes recantos, um espelho poliédrico. Elegante prosa que na voz do autor ganha melodia, entoação irónica, ritmo próprio.

0: Andante, da Fantasia em Dó Maior, opus 159 de Franz Schubert, por Julia Fischer em violino, Martin Elmsten em piano.
1: Sempre me fascina a maravilhosa delicadeza da membrana que separa a verdade da mentira. Que uma cópia substitua a contento, o objeto que a determina, ou que este se confunda na perfeição com ela, eis o que provoca em mim uma espécie de vertigem mental. A probabilidade da traição que nesta dinâmica se contém e que não deixa de nos magoar, recria a duplicidade inerente à condição humana, sem a qual o ficcionista se vê desprovido do futuro. Pergunto-me se não se repetirá nisso a dinâmica dos espelhos, central ao ofício poético e ao mistério psicanalítico, por suscetível de o transportar a um plano em que real e virtual se engastam entre si. Assentemos em que não há literatura sem plágio, nem pintura sem contrafação, e procedamos nessa lógica nos tantos capítulos da existência. As mulheres da casa, falo das que pertenciam às duas ou três gerações anteriores à minha, marcavam laboriosamente no papel vegetal e com um lápis apropriado a bordadura do lençol ou da toalha que pretendiam ornamentar. E à volta delas as crianças divertiam-se com as chamadas figurinhas de passar, artigo que na minha infância se alimentava do bestiário antropomórfico magicado pelo puritano Walt Disney. Sentíamos-nos bem assim, não fazíamos mal a quem quer que fosse, e destituídos de jogos de computador, limitávamos o impulso bélico à sanha com que na rua ou no jardim rachávamos a cabeça uns aos outros, utilizando para o efeito gargalos de garrafa, pejados de seixos, a que chamávamos granadas. No meu período inglês, munido de papel, cenário e de um creião que só para tal servia, incorporei-me num dos hobbies nacionais e pré-eletrónicos, o brass rubbing, praticando o romançoso decalque das lápidas de bronze dos templos anglicanos. Vivi momentos exaltantes, de cócoras ou em decúbito ventral, tentando transferir do original ao meu suporte as magníficas lâminas medievais. Regressado a Portugal, porém, e na ausência de semelhante património, se se excetuar a bela placa metálica nataliciamente decorada da Igreja de Lessa do Balio, enfiei no quarto de arrumo do material do passatempo e mandei emulturar o mais excelente produto da recolha, suspendendo até hoje no meu quarto de dormir. Tudo se imita, e até a voz que deverá identificar-nos, mesmo que para isso se torne inevitável proceder à ablação de qualquer outro instrumental. Lembremos-nos de como certos varões, voluntariamente ou não, se sujeitavam a tanto no intuito de apenas cantarem fininho uma ária, por exemplo, a do Rinaldo de Handel, personagem masculina que temem se exibir como fêmea de nascença.

0: Sancta Mater, Istut Agas, o Stabat Mater, de Domenico Scarlatti, pelos Zurich Chamber Singers, sob a direção de Christian Ernie.
1: Cabe no bolsinho do colete o mais genial artigo multiusos que a humanidade inventou. O meu canivete contém duas lâminas, uma grande e uma pequena. Um saca-rolhas, um abre-latas, uma chave de parafusos, uma lima e até uma lupa miniatural. É possível que algum outro e mais sofisticado inclua por acréscimo a estas peças uma tesoura, um cinzel, um martelo e até, Deus nos defenda, um engenho explosivo de fabrico doméstico. Com o que mantenho, tornam-se-me, porém, bastantes as atividades alimentares higiênicas, criativas e de proteção. Vermelho e reluzente como um bólido da Fórmula 1, mostra-se óbvia a nacionalidade desta maravilha, dispensando a redundância da cruz helvética de tramos iguais. No seu sentido prático, residerá, aliás, muito o que caracteriza o país da sua origem como um dos mais prósperos, mais ilustrativos de calendários e talvez mais entediantes da Europa. A mera vantagem de integrar num único engenho tamanha abundância instrumental timbro, só por si, como compatriota dos bancos que se responsabilizam pela guarda de infinitas e por vezes suspeitas fortunas do planeta. Sonhos pré-adolescentes de uma certa geração, a minha, o canivete funcionaria como atestado da independência que, se não transformava o seu detentor num cidadão temível, fazia dele, diante a capacidade operacional, um interventor na sociedade a que pertencia. Não se emprestava a quem quer que fosse. Creio que por funcionar como emblema da virilidade, sendo escassas nessa época as raparigas que tal objeto serviram para denotar a sua emancipação. E os que avançavam como intelectuais recorriam a ele para abrir as páginas dos livros, delicioso cerimonial extinto também sem que algo substituísse. Se eu fosse assassino, conseguiria matar um ser humano socorrendo-me de qualquer dos apetrechos que o meu canivete me proporciona. E se fosse santo, posto que jamais tivesse pensado nisso, alcançaria rapar com uma das suas faquinhas os calos de quantos me apresentassem para o beijo posterior ao lava-pés.
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0: Arioso, da cantata BWV 156, de Johann Sebastian Bach, Stehe mit einem Fuß in Grabe, um arranjo para violino e baixo contínuo, interpretações de Lisa Batiashvili, Radoslav Schulk e a Orquestra de Câmara da Rádio da Baviera. 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
1: A coincidência perturba-nos com a vulgaridade em que preferimos não reparar. Na sua forma mais inquietante, passei a associá-la à máscara, excelente metáfora do ofício de ficcionista, simulação e duplicidade, perda e descoberta do próprio rosto. Eis como tudo aconteceu e bastaram 3 parágrafos para o contar. Recebi certo dia em minha casa no Porto um tradutor belga, acabado de chegar de Bruxelas, senhor que eu não conhecia de parte alguma e que, também ele, nunca me vira mais pintado. A páginas tantas da nossa conversa, o visitante pousou o olhar no meu conjunto de máscaras, uma fiada delas, expostas num escaparate entre os livros e comentou: "Ah, máscaras de Veneza." Identificara de facto o pequeno elenco da Comédia dell'Arte, Pierrot e Columbina, Pantalone e Arlequim, além da simples bauta que apenas disfarça a metade superior da cara. E acrescentou: "Tenho por lá um amigo, fabricante talentoso dessa marca do lugar. Quem quer que conheça a República dos Doges sabe bem que andam por aí aos pontapés os comércios de tal especialidade, adereços que os turistas trazem como inevitável souvenir." Por curiosidade, perguntei-lhe como se chama o seu amigo, e ouvi quase inesperadamente o nome com todas as sílabas do que era amigo meu. A sincronicidade, contudo, não ficaria por aí. Ainda mal me recompusera do prodígio, eis que toca o telefone. Do outro lado do fio, e para minha vertigem incontrolável, fala-me um modelador das personagens em carne da peça, ele que nunca me abordara por esse meio, e me oferece na altura, como ruído de fundo, o inconfundível murmúrio das águas do Gran Canaria.

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1: Máscara. Última crónica a ouvir neste programa, a dar-nos as rimas da vida, que se revelam em todo o seu espanto, assim estejamos disponíveis para elas, tal como para os encontros, para a alegria de viver. As crónicas de Mário Cláudio, dadas a conhecer na Antena 2, entre 2023 e 2025. Fósforos, riscados no vento, agora reunidas em livro que chegou hoje às livrarias portuguesas com a chancela Minotauro, crónicas que são cartas de apresentação da nossa humanidade, dando-nos, como no verso de Pessoa, a esperança, como um fósforo ainda aceso. Escutámo-las com música ao longo da emissão de hoje. Escutámos também certos do prefácio que escrevi para este livro. Está feita a ronda. Assim, obrigado por estar com a rádio. Boa noite.

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0: noite. Noites Azuis nunca foi tão longe no tempo, bem lá atrás. Vem do século XIX, a música de hoje. O ano é 1897. O tema chama-se Poor Mourner e o nome da banda é Cousins and Demos. Ouvem-se vozes a cantar e banjos a serem tocados. A gravação é efetuada em Nova York. De resto, muito pouca informação. Há a hipótese de que este Demos possa ser o mesmo Ed Demos, que tocava num agrupamento chamado Standard Quartet desta mesma era, dos anos 1890.
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século XIX, tema Poor Mourner, com a banda Cousins and the Mouse. Entramos bem longe na máquina do tempo para ficar com este tema de vozes e banjos, ano 1897. Por falar em banjo, vamos agora ficar com Don Stover, um dos maiores intérpretes de banjo do século XX. Toca música bluegrass, um estilo vizinho da música country, e com inícios nos anos 40, é através do nome da banda de irmãos Bill Monroe and the Bluegrass Boys que se chega à designação de Bluegrass. Don Stover acaba por ser central no desenvolvimento do bluegrass na parte nordeste dos Estados Unidos, e isto acontece quando Stover participa numa outra banda também de irmãos, os Lily Brothers, um agrupamento com um estatuto invejável no bluegrass. Já nos Lily Brothers, Don Stover toca em clubes a um ritmo impressionante, 6 concertos por semana, 50 semanas num ano, além de tocar frequentemente ao vivo em emissões de rádio. Os Lily Brothers acabam por durar mais de 40 anos, estão em atividade entre 1938 e 1980, são formados pelos irmãos Everett e Bee. A música que vai ficar em destaque faz parte do álbum Bluegrass at the Roots, 1961, edição da Folkways. É o tema Salt River. Parece estar presente no tema a influência do folclore irlandês. Irmãos Everett e Bee cantam e tocam bandolim e guitarra. Em destaque, Don Stover, em banjo.

A pureza cristalina da música dos irmãos Lily, de West Virginia, os Lily Brothers, pioneiros do estilo bluegrass, aqui em Bandolins, em janeiro de 1961, participação destacada de Don Stover em banjo. E quem também tocava banjo era Memphis Minnie, o maior nome do blues com guitarra no feminino. Lizzie Douglas nasce em Algiers, no Louisiana, é filha mais nova de um total de 13 irmãos. Lizzie é ainda uma criança quando os pais se mudam do Louisiana para Mississippi. À medida que vai crescendo, passa cada vez mais tempo fora de casa. Na adolescência, aos 13 anos, acaba por fugir de casa dos pais. É atraída pelo ambiente festivo de Memphis, uma característica marcante da cidade. Lizzie Douglas toca já banjo e guitarra e está desejosa de melhorar a técnica, então que ganha a alcunha de Memphis Minnie. Nas músicas desta blues woman fica bem perceptível a ponte entre o estilo vaudeville das antecessoras Ma Rainey e o Bessie Smith e o novo estilo de blues que está então a despontar, um cruzamento entre o blues do campo e o blues mais citadino. Em 1930 decide ir para Chicago e é lá que desempenha um papel fundamental nesta transição do blues rural para o blues urbano. Aqui uma gravação com o baterista Fred Williams, piano que se pensa ser tocado por Blind John Davis, o tema Want Cake When I'm Hungry, guitarra e voz de Memphis Minnie.

Noites Azuis no Feminino, Chicago, 17 de junho de 1937, Want Cake When I'm Hungry, com a cantora e guitarrista Memphis Minnie. Pensa-se que ao piano toca Blind John Davis. Blind John Davis, cantor e pianista, vive entre 1913 e 1985, pianista e cantor, blues e boogie-woogie, nasce no Mississippi e mudou-se com a família para Chicago aos 2 anos de idade. 7 anos mais tarde, perde a visão. Por volta dos 25 anos, é já um pianista bem conhecido localmente. Entre finais dos anos 30 e inícios dos anos 40, grava com Big Bill Bruns e Lonnie Johnson e Tampa Red. Grava também os primeiros discos em nome próprio, já cantando com a voz característica, suave. Na década de 50, faz uma digressão pela Europa com Big Bill Bruns. Nos anos seguintes, Blind John Davis faz digressões e grava frequentemente na Europa, onde consegue um desempenho bem mais destacado do que nos Estados Unidos. O músico morre aos 71 anos em Chicago. Embora tenha ajudado a inventar o som do blues de Chicago inicial, pré-elétrico, através do trabalho como músico de estúdio, nas décadas 30 e 40, o estilo de John Henry Davis nunca é particularmente exuberante. O músico foi sempre pouco conhecido nos Estados Unidos, no entanto, na Europa era muito respeitado. Este tema vem de um álbum a solo, disco Alive and Well, 1976, gravado ao vivo em Bona, na Alemanha, 1973, numa apresentação intimista e descontraída para uma pequena plateia. Blind John Davis com Pine Tops Boogie.

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1: Blind John Davis com Pine Tops Boogie, um

Forehand Strut, os pianistas Panto Perkins e David Maxwell. E o pianista David Maxwell toca ao longo da vida, entre 1943 e 2015, com grandes nomes como Louisiana Red, Muddy Waters, Skip James, John Lee Hooker, Buddy Guy ou James Cotton. E é com James Cotton que vamos ficar. Era o mais novo de 8 irmãos, família do Mississippi. O pai é padre da Igreja Batista e é a mãe quem lhe oferece da primeira harmónica. Pouco depois, James Cotton trabalha precisamente nos campos de algodão. Tinha nascido em 1935 no Mississippi, sai de casa aos 9 anos para aprender tudo sobre a harmónica. Conhece o mestre da harmónica, Sonny Boy Williamson, de quem Cotton se torna quase filho adotivo. Colabora depois com Howling Wolf e com apenas 19 anos entra para a banda de Muddy Waters. Depois deste início, desde logo promissor, em 1967 começa uma carreira a solo. O álbum chama-se simplesmente The James Cotton Blues Band. E é neste disco que Cotton inclui uma versão de um êxito na altura já com quase 10 anos, em 1959, que o saxofonista de Rhythm and Blues, Big J. McNeely, compõe Something on Your Mind para a voz de Little Sonny Warner. O resultado é um disco de ouro com vendas altíssimas para a Checker Records. Aqui a leitura de James Cotton, voz e harmónica.

tinha sido o disco de ouro, bem, 1959. Aqui uma versão de 67, um tema que o saxofonista de Rhythm and Blues, B.J. McNeely, tinha composto para a voz de Little Sonny Warner, Something on Your Mind, interpretação de James Cotton, voz e harmónica. E a carreira profissional de James Cotton começa no início dos anos 50, quando, com menos de 15 anos de idade, integra a banda de Howling Wolf. Começa, portanto, muito novo, o que não acontece com o próprio Howling Wolf, que quando chega a Chicago e assina pela editora Chess, está já com 44 anos. Nessa altura toca blues há cerca de 20 anos. A ficar em destaque The Red Rooster, música que Howling Wolf grava já com mais de 50 anos de idade. A voz, que sempre tinha estado no fio da navalha, está nesta música mais rouca do que nunca, amadurecida, com grande expressividade e dando uma emoção única à música. O tema é composto pelo mítico Willie Dixon e torna-se um clássico do blues. Ele abre o álbum de 1961 intitulado Howling Wolf e que é editado no ano seguinte. Juntam-se a Wolf, outros músicos da Chess Records, Johnny Jones ao piano, Jimmy Rogers à guitarra, Sam Lay à bateria e o autor da música, Willie Dixon, contrabaixo. Também Hubert Sumlin, importante companheiro de Wolf, toca guitarra neste tema. A canção torna-se um standard e é gravada por inúmeros intérpretes como Rolling Stones, Eric Clapton, Big Mama Thornton, Doors ou James Blood Ulmer. Passados 10 anos, o próprio Wolf grava uma versão da música com membros dos Rolling Stones e outros músicos ingleses para o disco The London Howling Wolf Sessions. Aqui a versão original de 1961, Howling Wolf com Red Rooster.

Chicago, junho de 1961, Howling Wolf e o clássico Red Rooster. Entre os muitos intérpretes que gravam Little Red Rooster está Big Mama Thornton, uma vibrante cantora de blues, vertente rhythm and blues. Tem um autêntico rosnar bem característico e tem igualmente um poderoso grito limpo, duas características que são uma forte influência para várias gerações de cantoras. Embora nunca tenha chegado às tabelas pop, duas das canções mais famosas de Big Mama Thornton tornaram-se bem conhecidas dos fãs de rock and roll. É ela a primeira a gravar Hound Dog, escrita por Jerry Leiber e Mike Stoller, 4 anos antes de Elvis Presley ter tido sucesso com a canção, e é ela quem escreve Ball and Chain, que a cantora Janis Joplin interpreta com fervor nos anos 60, com a banda Big Brother and the Holding Company. Embora Thornton tenha tido mais sucesso nos anos 50, continuou a gravar até a década de 70 e a atuar até aos anos 80 com a sua versão noturna, turbulenta e apaixonada do blues, corajosa e cheia de swing. Vai ficar em escuta uma gravação de inícios dos anos 60 com You Did Me Wrong por Big Mama Thornton.

You Did Me Wrong, a cantora Big Mama Thornton. E Big Mama Thornton começa a carreira de grande sucesso pela mão de Johnny Otis. Otis, um importante descobridor de talentos. Há vários nomes destacados que têm grande sucesso e que começam através de Otis, nomes como Johnny Ace ou Etta James. Antes de Elvis, o rei do rock and roll era Johnny Otis, também conhecido como The Godfather, o padrinho do Rhythm and Blues. Além disso, se alguma vez houve um homem da Renascença no blues, essa pessoa era precisamente Johnny Otis. Músico, cantor e pianista, era também produtor, apresentador de televisão, jornalista, clérigo e ainda dono de um clube noturno. Nos últimos anos de vida, junto a este impressionante catálogo de atividades, também é de gestor de uma empresa de produtos alimentícios Health Food, meio mercearia, meio cabaré. Vamos chegar com a música de Ioannis Alexander Sveliotes, músico que nasce em Vallejo, na Califórnia, filho de pais imigrantes gregos. É uma influência seminal do rhythm and blues e dos inícios do rock and roll. Nasce em 1921, morre em 2012, aos 90 anos, aqui em foco Goomp Blues com Johnny Otis.

tema Goomp Blues com Johnny Otis. Há vários nomes destacados que têm grande sucesso e que começam através de Otis, nomes como Johnny Ace ou Etta James. Vamos ficar com Etta James, num registro efetuado em Chicago, 1960. Etta James está então a gravar o primeiro álbum, o disco At Last, editado em novembro de 1960 pela Chess Records. O LP tem 4 singles destacados nesse álbum de estreia, 4 que chegam aos lugares de topo nas tabelas de vendas do ano 1960 e 61. A orquestra de Riley Hampton acompanha Etta James. Sunday Kind of Love é uma música escrita por Barbara Bell, Anita Leonard, Stan Rhodes e Louis Prima. É publicada em 1946, depois de ser gravada pela primeira vez nesse mesmo ano por Claude Thornhill and His Orchestra. A canção torna-se um standard pop e jazz. É marcante a versão pela orquestra de Louis Prima. No ano seguinte, Ella Fitzgerald e Dinah Washington gravam também o tema. Aqui, a interpretação vai ser de Etta James.

Sunday Kind of Love, Chicago, 1960, música de At Last, o disco de estreia da cantora Etta James. Cerca de 30 anos depois destas gravações para o primeiro disco, Etta James grava com Lucky Peterson. Estamos então nos anos 90, é a mesma altura em que Lucky Peterson está a registar o álbum Beyond Cool. O músico tinha começado a chamar a atenção como criança prodígio, com apenas 5 anos. Agora, com 28 anos, Lucky Peterson assina pela respeitada editora Verve. Judge Kenneth Peterson tinha nascido em 1964 em Buffalo, Nova York. Lucky Peterson começa por aprender a tocar bateria e 4 anos depois o órgão Hammond, no qual se começa a revelar grande mestre. É nesta altura que começa também a tocar guitarra baixo. Aos 5 anos é já conhecido por toda a comunidade blues e no ano seguinte grava o primeiro single, produzido pelo mítico Willie Dixon. Com 8 anos começam as aulas de guitarra, instrumento com o qual acaba por ser mais associado mais tarde. No entanto, Lucky Peterson, o intérprete de órgão, continua sempre a ser uma referência. Vai ficar em destaque o tema título do álbum Beyond Cool, de 1993. Toca o agrupamento de sopros The Memphis Horns, Lucky Peterson, voz, órgão e guitarra.

agrupamento de sopros da Memphis Horns, Lucky Peterson, voz, guitarra e órgão, Beyond Cool, 1993. Lucky Peterson começa por aprender a tocar bateria, aos 4 anos o órgão Hammond, no qual se começa a revelar grande mestre. É nessa altura que começa também a tocar guitarra baixo, começa a ser conhecido por toda a comunidade blues e no ano seguinte, com apenas 5 anos, grava o primeiro single produzido pelo mítico Willie Dixon. E por falar em Willie Dixon, vamos aqui apanhá-lo em Paris. É uma fase da vida de Willie Dixon em que não grava muito, daí ser um registro interessante e raro. Willie Dixon canta e toca contrabaixo num concerto com Memphis Slim ao piano. Eles contam com o apoio do baterista Philippe Combel e revezam-se na voz principal. Aqui é Dixon a cantar o tema Cold-Blooded ao vivo, novembro de 1962, em Paris, com duas lendas do blues, Willie Dixon e Memphis Slim.

Willie Dixon, numa fase da vida de Dixon em que não grava muito, daí ser um registro interessante e raro. Willie Dixon canta e toca contrabaixo num concerto com Memphis Slim ao piano, apoio do baterista Philippe Combelle. Eles vão se revezando na voz principal. Aqui coube a Dixon cantar este tema Cold-Blooded ao vivo, novembro de 1962. E é com estas duas lendas do blues, Willie Dixon e Memphis Slim, que termina o programa de hoje em Paris. Votos de Noites Azuis.

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1: Destacados sobre um fundo de paredes celestes ou de céu alto, dois rufias cingidos em séria roupa negra bailam com sapatos de mulher uma dança solene, que é das facas iguais, até que de uma orelha salta um cravo, porque a faca entrou num homem, que fecha com a sua morte horizontal a dança sem música. Resignado, o outro ajeita o chapéu e dedica a sua velhice à narração desse duelo tão puro. Essa é a história pormenorizada e total da nossa maldade. Em História Universal da Infâmia, de Jorge Luís Borges.
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Muito boa noite. Bem-vindos ao Música de Invenção e Pesquisa, um programa da Misomúsico Portugal e do Centro de Investigação e Informação da Música Portuguesa dedicado à criação contemporânea. Este programa é gravado ao vivo no Oculto da Ajuda em Lisboa, no dia 21 de abril, no lançamento da